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11: 21:02.
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0: está no ar a Voz do Brasil. As notícias do governo federal que movimentaram o país no dia de hoje.
1: Olá, boa noite.
2: Boa noite para você que nos acompanha em todo o país.
1: Sexta-feira, 25 de setembro de 2026.
2: Vamos aos destaques do dia.
1: Medida provisória vai proibir as bets no país.
2: A partir da publicação da medida, não será mais possível fazer apostas online.
1: Jogadores terão até 5 de outubro para retirar o dinheiro disponível nas plataformas. Luana Karen.
3: Plataformas e aplicativos de jogos vão sair do ar no dia 6 de outubro.
2: E o impacto das bets nos jovens.
1: Estudo divulgado pelo Ministério da Educação aponta que apostas online podem afetar 2 milhões de estudantes. Edinaldo Júnior.
4: Pesquisa estima que 986 mil potenciais ingressantes deixaram de se matricular em 2026 por causa dos gastos com as bets.
2: Mais experiência para quem quer ser professor.
1: Programa que prepara futuros docentes dentro das escolas agora é lei. Gabriela Noronha.
5: A bolsa é voltada para os estudantes de licenciatura que recebem um incentivo financeiro e a oportunidade de atuar na educação básica.
2: Hoje na apresentação da Voz do Brasil, eu, Mariana Jungmann e Luciano Seixas.
1: E acompanhe a gente ao vivo, acesse radiogov.ebc.com.br ou o canal Gov na sua TV aberta.
2: O governo federal decidiu, por medida provisória, proibir as bets no Brasil.
1: Quem tem os detalhes ao vivo é a repórter Luana Karen. Boa noite, Luana.
3: Boa noite, Luciano, Mariana, e boa noite aos ouvintes da Voz do Brasil. O ministro da Fazenda, Dario Durigan, anunciou três medidas tomadas pelo governo. A primeira determina a proibição das apostas online no Brasil, as chamadas bets, por meio de medida provisória que passa a valer a partir da publicação no Diário Oficial da União. As bets estão definitivamente proibidas no país. A MP também prevê medidas para impedir que esse tipo de propaganda chegue às pessoas e trata da devolução de recursos dos apostadores. A segunda iniciativa anunciada pelo governo é um projeto de lei em regime de urgência que será enviado ao Congresso Nacional com tipos penais para quem explorar ou operar apostas online no país. A terceira ação é uma nova versão do programa Desenrola, de renegociação de dívidas, que vai oferecer novas oportunidades para resolver dívidas antigas dos brasileiros. Sobre o mercado de bets, o ministro da Fazenda, Dario Durigan, destacou que as medidas adotadas pelo governo nos últimos anos, como a derrubada de mais de 70 mil sites de apostas ilegais, a proibição de que beneficiários de programas sociais fizessem apostas e a autoexclusão de mais de 1,5 milhão de pessoas das plataformas não foram suficientes para combater o comprometimento de renda da população e ainda trouxe um problema de saúde pública para o país.
6: E hoje a gente chega à conclusão que, mesmo feito esse esforço, a renda das famílias segue comprometida. Só no mercado que até então estava legalizado, a gente tem mais 60 bilhões de reais que foram para as empresas de apostas. 60 bilhões de reais que foram esterilizados do ponto de vista do uso das famílias, do uso na economia real. Mas mais que isso, nós estamos com um problema de saúde pública envolvendo as bets. Basta a gente ver os levantamentos, as pesquisas, casos de suicídio que a gente não pode admitir.
3: A partir da publicação da medida provisória que proíbe as bets, as empresas de apostas não poderão receber mais nenhum aporte dos apostadores. Os sites e aplicativos continuarão ativos apenas para que os apostadores resgatem o dinheiro já depositado na plataforma. Esses sites e aplicativos vão ficar online até as 23 horas e 59 minutos do dia 5 de outubro, para que o cidadão possa retirar o dinheiro que resta. No dia 6 de outubro, às 0 hora, haverá determinação para lojas de aplicativos e para os conectores de rede para que haja bloqueio desses sites no país. As pessoas que não conseguirem resgatar o dinheiro até o dia 5 de outubro terão mais oportunidades, conforme destaca Dario Durigan.
6: Mesmo quem não conseguir até o dia 5 de outubro, a partir do dia 6 e 7, as empresas de apostas vão ter que individualizar o saldo remanescente, informar para os bancos onde elas já têm a conta, por onde passam as apostas, para que esses bancos, entre o dia 9 e dia 14, façam o redirecionamento dos recursos para os apostadores, havendo qualquer dificuldade, a Caixa Econômica Federal vai estar à disposição para fazer essa intermediação final nesse processo.
3: O canal Fala BR está disponível para receber denúncias da população sobre o funcionamento de bets no país. O Fala BR pode ser acessado pelo site gov.br/falaBR. Mariana e Luciano.
2: Obrigada, Luana Karim, pelas informações ao vivo aqui na Voz do Brasil.
1: Ainda falando sobre as apostas online, cerca de 2 milhões de estudantes universitários da rede privada têm a renda comprometida por conta das bets.
2: É o que apontam dois estudos divulgados hoje pelo Ministério da Educação.
1: Os levantamentos indicam que os gastos com apostas online aparecem relacionados a decisões de ingresso e permanência no ensino superior privado.
4: O Ministério da Educação divulgou informações de dois levantamentos do setor privado relacionados ao impacto das apostas online, as chamadas bets, sobre o ingresso e a permanência de estudantes na graduação. De acordo com os estudos, cerca de 2 milhões de universitários da rede privada podem ter a trajetória acadêmica afetada pelo comprometimento da renda com as apostas online. A pesquisa da Associação Brasileira de Mantenedoras do Ensino Superior, em parceria com a Educa Insights, estima que 986 mil potenciais ingressantes deixaram de se matricular em 2026 por causa dos gastos com as bets. Entre os já matriculados, 14% relataram atraso nas mensalidades ou trancamento do curso pelo mesmo motivo. Os dois grupos juntos somam cerca de 2 milhões de estudantes potencialmente afetados, considerando que a rede privada possui mais de 8 milhões de matrículas. Outro levantamento do Instituto Semesp aponta que 19,1% das instituições privadas pesquisadas já observaram relação entre apostas online e inadimplência de estudantes. Segundo o MEC, o comprometimento da renda pode afetar estudantes que dependem de políticas de acesso e financiamento, como o Programa Universidade para Todos, o ProUni, e o Fundo de Financiamento Estudantil, o FIES. Edinaldo Júnior para a Voz do Brasil.
2: Professor é algo que começa muito antes da sala de aula. Quem está se preparando também precisa aprender na prática, dentro da escola.
1: É isso que o PIBID, o Programa Institucional de Bolsa de Iniciação à Docência, ajuda a fazer. O estudante de licenciatura recebe uma bolsa e acompanha o dia a dia de uma escola pública ainda durante a faculdade.
2: E agora o programa virou política de Estado.
5: Entrar em sala de aula e viver a realidade das escolas públicas antes mesmo de se formar na graduação. A Bolsa PIBID, do Programa Institucional de Bolsa de Iniciação à Docência, é voltada para os estudantes de licenciatura que recebem um incentivo financeiro e a oportunidade de atuar na educação básica. Durante o período da Bolsa, eles apoiam os professores titulares em suas atividades e participam de projetos na comunidade escolar. Andressa Salles, aluna de licenciatura em Biologia na Universidade de Brasília, foi bolsista do PIBID. Há poucos meses de se formar, no fim do ano, ela conta que a experiência mudou seu olhar sobre a educação.
7: Exatamente por essa questão da gente ver, né, de que a educação, ela abre um leque pra gente na questão de pesquisa, na questão de extensão com a comunidade, de ver que muitas coisas que a gente tem na nossa sociedade, a gente consegue plantar uma sementinha ali, né, com os meninos dentro da educação básica.
5: Criado em 2007, o PIBID funcionava com base em portarias e decretos presidenciais e agora virou lei. A nova legislação consolida o programa, dando mais segurança jurídica e garantindo a previsão no orçamento público. O texto define os objetivos do PIBID e as 5 modalidades de bolsa. Além dos estudantes, há bolsas para os docentes das universidades e para os professores de escolas públicas que supervisionam os participantes. Denise Pires, presidente da Coordenação de Aperfeiçoamento de Pessoal de Nível Superior, CAPES, comentou a nova lei.
8: É o programa de iniciação à docência para fortalecer e qualificar a formação de professores de educação básica.
5: Juliana Corrêa da Silva, coordenadora institucional do PIBID na Universidade Federal do Rio de Janeiro, fala da importância do programa para a formação de novos professores.
9: É a partir desse programa que os professores em formação têm seus primeiros contatos com a escola como lugar de formação profissional também. Então, eles conhecem o ambiente em que eles vão atuar essa articulação entre universidade e escola é bastante positiva no fortalecimento e na melhoria mesmo desses cursos de formação de professores.
10: Segundo a nova lei, o PIBID deve abranger diferentes contextos da educação básica, com destaque para a educação do campo, indígena, quilombola e de jovens adultos. A quantidade de bolsas dependerá da disponibilidade orçamentária e de regulamentação da CAPES. Os projetos apresentados pelas universidades devem priorizar a formação prática dos futuros docentes. Reportagem Gabriela Noronha.
1: E está chegando a hora do Enem, e quem faz a prova em Libras, que é a língua brasileira de sinais, já tem uma ferramenta para se preparar.
2: É a plataforma Enem Libras.
11: A plataforma Enem Libras já está disponível para consulta para candidatos ao exame que dependam de conteúdos adaptados para estudo, prática e familiarização com o formato da videoprova. Além de edições anteriores de videoprovas do Enem, os interessados podem acessar cadernos de questões em língua portuguesa, gabaritos e a cartilha de redação em Libras. São edições de provas em vídeos desde 2017. A plataforma também apresenta uma interface semelhante à utilizada na aplicação oficial do exame, permitindo conhecer a organização do ambiente e a dinâmica de navegação da videoprova. As provas do Exame Nacional do Ensino Médio, Enem, serão aplicadas nos dias 8 e 15 de novembro em todo o país. No primeiro dia serão aplicadas as provas de linguagens, ciências humanas e redação. E no segundo dia, provas de matemática e ciências da natureza. O endereço da plataforma é o enemvideolibras.inep.gov.br. Dilson Santa Fé, para a Voz do Brasil.
1: Mais de 400 celulares foram apreendidos até agora pelas forças de segurança em estabelecimentos prisionais em todo o país.
2: A ação é resultado da nova fase da Operação Mute, que começou na última segunda-feira e busca desarticular a comunicação de criminosos em presídios.
1: A operação é coordenada pelo Ministério da Justiça e Segurança Pública em parceria com as secretarias de administração penitenciária, polícias penais e demais órgãos responsáveis pela gestão do sistema prisional nos estados.
2: E também em operação coordenada pelo Ministério da Justiça e Segurança Pública, mais de 41 mil pessoas foram presas desde julho em todo o país durante a Operação Mulher Segura.
1: A ação combate crimes de violência contra a mulher e também reforça o atendimento e a proteção às vítimas.
2: Coordenada pelo Ministério da Justiça e Segurança Pública, a operação reúne forças de segurança estaduais e federais e tem caráter permanente.
12: A Operação Mulher Segura já prendeu mais de 41.800 pessoas em todo o país. Deste total, mais de 35 mil foram em flagrante. Entre os crimes mais frequentes estão lesão corporal, ameaça e descumprimento de medidas protetivas. A ação é coordenada pelo Ministério da Justiça e Segurança Pública e reúne forças de segurança estaduais e federais. Em pouco mais de 100 dias, a operação atendeu mais de 161 mil vítimas e cerca de 100 mil medidas protetivas de urgência foram acompanhadas. A ação, que começou em 1º de junho, é permanente e prevê ainda atividades de prevenção e atendimento às vítimas. Thaís de Araújo, para a Voz do Brasil.
1: Reforçando, denúncias de violência contra a mulher podem ser feitas pelo Ligue 180.
2: Casos mais graves devem ser encaminhados imediatamente para atendimento emergencial de segurança pública pelo telefone 190.
1: Quer saber como está a segurança na sua região? O Mapa de Segurança Pública 2026 reúne os principais dados sobre crimes em todo o país.
2: Essas informações ajudam estados e municípios a identificar os problemas de cada região e planejar ações para prevenir e combater os crimes.
13: O Mapa da Segurança Pública Nacional, produzido pelo Ministério da Justiça e Segurança Pública, reúne 30 indicadores criminais informados pelos estados e o Distrito Federal. As estatísticas formadas a partir daí apoiam os gestores na formulação de políticas públicas, como explica o diretor de Gestão e Integração da Informação do Ministério da Justiça e Segurança Pública, Joaquim Carvalho.
14: Dá suporte para o gestor público fazer o acompanhamento, a evolução desses indicadores, e isso permite que tenhamos uma política pública mais efetiva.
13: A edição de 2026 inclui dois novos indicadores: tentativa de feminicídio e estupro de vulnerável. Para o diretor Joaquim Carvalho, a análise desses dados amplia o monitoramento da violência contra a mulher e contra as crianças e ajuda a prevenir esses crimes.
14: A gente passa a entender o fenômeno da criminalidade. Isso oferece subsídios mais qualificados para a formulação e o aperfeiçoamento dessas políticas públicas voltadas especialmente à prevenção e ao enfrentamento dessas violências.
13: O mapa da violência deste ano mostra, entre outros dados, mais de 25 mil mortes no trânsito no Brasil no ano passado, 85 mil pessoas desaparecidas e mais de 8.570 roubos de carga em todo o país. Reportagem Graziele Bezerra.
1: O mapa pode ser consultado em gov.br/MJ.
2: O Ministério da Saúde pediu à Conitec avaliação para incorporar ao SUS as chamadas canetas emagrecedoras, usadas no tratamento da obesidade.
1: A Conitec é responsável por assessorar a inclusão, exclusão ou alteração de medicamentos, produtos, exames e procedimentos no Sistema Único de Saúde.
2: A proposta inclui medicamentos à base de semaglutida e liraglutida, que são princípios ativos usados nas canetas de GLP-1.
1: O documento aponta a redução em cerca de 70% dos preços desses medicamentos no Brasil em menos de um ano e que o país possui a maior variedade desse produto no mundo, com 25 opções disponíveis atualmente.
2: A comissão tem 180 dias para analisar o pedido.
1: Agências da Previdência Social distribuídas por 20 estados em todas as regiões do país farão mais um mutirão de atendimentos esse fim de semana.
2: Os atendimentos vão ser focados na realização de perícias médicas e avaliações sociais, etapas que são obrigatórias para a concessão de benefícios.
1: Para ser atendido, o cidadão precisa agendar pelo site ou aplicativo Meu INSS ou por ligação para a Central 135.
2: A presidente do INSS, Ana Cristina Silveira, detalha a quantidade de vagas oferecidas neste sábado e domingo e fala sobre os mutirões.
15: Só nesse final de semana nós temos 23 mil vagas no Brasil todo. E esses mutirões é para fazer atendimento de perícia médica e de avaliação social. É importante mencionar que os mutirões foi de fundamental importância para a gente ter controle do nosso atendimento. Esse ano a gente já atendeu mais de 300 mil pessoas em mutirões.
1: Quando a gente viaja, tem muita coisa que pesa na escolha de um destino. O preço, a hospedagem, a segurança e até as opções de passeio.
2: E o Ministério do Turismo quer entender melhor esses hábitos de quem viaja pelo Brasil.
1: Para isso, uma pesquisa vai ouvir cerca de 22 mil visitantes em 50 municípios de todas as regiões do país.
16: O Ministério do Turismo e o Itaipu Parktec realizam a Pesquisa Nacional de Demanda Turística. Até 3 de outubro, pesquisadores vão ouvir cerca de 22 mil turistas de 50 municípios das 5 regiões do país. Segundo o ministro do Turismo, Gustavo Feliciano, o objetivo é conhecer melhor a realidade do setor em cada região.
17: Então a pesquisa ela vem exatamente para poder nos dar um panorama que nós estamos vivendo e para que a gente possa, né, recolhendo os dados mais apurados e fiéis do momento turístico que nós estamos fazendo, implementar políticas públicas consistentes.
16: As entrevistas são presenciais e feitas por pesquisadores identificados com crachá em pontos de circulação e concentração de visitantes. Podem participar brasileiros e estrangeiros com 18 anos ou mais que não moram no município pesquisado e tenham realizado ou pretendam realizar pelo menos um pernoite no destino. O questionário aborda transporte, hospedagem, tempo de permanência, planejamento da viagem, motivos para escolher o destino, atividades realizadas, gastos e avaliação da experiência. Também são analisados aspectos como infraestrutura, segurança, acessibilidade, conectividade e preços, explica Yuri Benites, diretor de turismo do Itaipu Parktec.
18: Então, quando a gente fala da oferta e essa visão, né, de um turismo como um fenômeno que acaba movimentando pessoas e ocupando diversos serviços, quando, né, as pessoas nos auxiliam em responder por que elas estão indo, como elas estão indo, que frequência, nos auxilia na construção de um plano municipal e, por consequência, no plano estadual e no plano nacional, que preveja melhores estruturas para que esse turismo continue acontecendo.
16: Os dados vão ajudar a identificar o perfil e as necessidades dos turistas e a orientar políticas públicas e investimentos. Os resultados, com informações por município, serão disponibilizados no Observatório Nacional de Turismo Sustentável, com previsão de lançamento até abril de 2027. Reportagem Pablo Mundim.
2: hoje vamos falar de um destino turístico brasileiro conhecido pelas flores. É o Olambra, no interior de São Paulo, que é responsável por 40% da produção nacional de flores e plantas ornamentais.
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1: Olambra, no interior de São Paulo, já é conhecida como a capital nacional das flores.
2: Agora, a cidade ganhou projeção internacional. Foi escolhida pelo Ministério do Turismo para disputar o selo Melhores Vilas Turísticas do Mundo, da ONU Turismo.
1: No destino, a tradição europeia dá o tom dos passeios. E com a chegada da primavera, tudo fica ainda mais colorido e cheio de atrações para quem gosta de flores, natureza e gastronomia.
19: Época do ano em que parece que o Brasil inteiro ganha novas cores. A primavera chegou e no interior de São Paulo existe uma cidade onde ela parece durar o ano inteiro. Olambra é conhecida como a capital nacional das flores e basta andar pelas ruas, visitar os campos ou olhar para um dos cartões postais da cidade, o Moinho dos Povos Unidos, para entender por quê. A pouco mais de 130 quilômetros da capital paulista, a cidade preserva marcas da imigração holandesa na arquitetura, na gastronomia e nas tradições culturais. Mas em Olambra, a história também floresceu na agricultura. A floricultura virou a principal atividade econômica do município. Olambra responde por 40% da produção brasileira de flores e plantas ornamentais e por 80% das exportações do setor. É uma paisagem que atrai turistas, movimenta negócios e transforma campo em cenário de passeio. Segundo o guia Armando Carrasco Júnior, na primavera, quando os jardins e os campos ganham ainda mais destaque, a cidade recebe visitantes que buscam eternizar momentos importantes.
20: Então, a primavera tem uma demanda grande, tem a, em relação com a Expo Flora, né, que é a festa das flores, mas vem muita gente para fotografar, fazer ensaio fotográfico, casal, pré-wedding, gestante, debutante, mas o pessoal vem para passear mesmo, para curtir os restaurantes, culinária típica holandesa, que além da produção de flores, Olambra é uma cidade colonizada por holandeses, então a cultura é muito presente na cidade, né? Gastronomia, arquitetura, então muito da cultura, a cultura holandesa é muito forte ainda aqui.
19: Para fotografar, sabores para experimentar, histórias para conhecer. E Olambra também está sendo reconhecida por esse conjunto. A cidade está entre os 7 destinos brasileiros indicados pelo Ministério do Turismo para disputar o selo Melhores Vilas Turísticas do Mundo da ONU Turismo. A seleção valoriza lugares que preservam patrimônio, natureza, sustentabilidade e formas de vida tradicionais. O resultado será anunciado em dezembro, em Buenos Aires. E quando a floricultura cresce, não é só quem planta que ganha. A cadeia envolve quem produz, quem vende, quem trabalha com turismo, quem recebe os visitantes e quem transforma a matéria-prima em experiências. Em Olambra, essa relação fica visível por todos os lados, como explica a produtora de flores, Marisa Granchelli.
21: As casas também são diferenciadas, a fachada típica holandesa, sempre com muitas plantas. Eu acredito que o turista acaba sendo abraçado pelas flores, pela simplicidade delas. A cidade é muito charmosa, né? E as flores encantam. A flor, ela traz isso, né? Ela traz carinho, ela traz emoção.
19: Talvez seja justamente essa sensação que a cidade procura provocar. Não apenas olhar para as flores, mas estar dentro delas. Caminhar, fotografar, comer, conhecer a história e perceber como uma atividade agrícola ajudou a construir a identidade de um destino turístico. Com sonorização de Reinaldo dos Santos, reportagem Karine Melo.
2: Na próxima semana, a Voz do Brasil vai levar você para o Pantanal, mais especificamente para conhecer a Transpantaneira, em Poconé, no Mato Grosso.
1: Ao longo dos cerca de 140 quilômetros da estrada, as margens viram um verdadeiro observatório a céu aberto. Pelo caminho dá para avistar jacarés, capivaras, tuiuiús, sucuris, várias espécies de aves e até onça-pintada.
2: É um passeio que mistura aventura, contato com a natureza e principalmente a importância de preservar a vida selvagem no Pantanal.
1: E essas foram as notícias do governo federal.
2: Uma realização da Secretaria de Comunicação Social da Presidência da República.
1: Com produção da empresa Brasil de Comunicação.
2: Fique agora com as notícias do Poder Judiciário e do Congresso Nacional. Boa noite, um bom fim de semana.
1: A gente volta na segunda-feira. Boa noite, até lá.
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6: Processo que envolve pagamento de precatórios à usina Sucro Alcooleiras é remetido ao plenário do STF.
22: TSE informa que e-título poderá ser baixado e acessado no dia da votação.
6: STJ mantém decisão que determinou a provedor desvincular nome de pessoa de resultados desabonadores em buscas na internet.
22: Boa noite, eu sou o Leandro Bezerra.
6: E eu sou Walter Lima.
22: O ministro Gilmar Mendes, do Supremo Tribunal Federal, remeteu ao plenário o processo que discute a unificação de entendimento sobre o pagamento de precatórios a usinas sucroalcooleiras.
6: A decisão de encaminhar o caso ao plenário já está valendo, mas será submetida a um referendo da segunda turma em sessão virtual, que começou nesta sexta-feira e termina no próximo dia 2 de outubro. Carolina Chaves.
23: Várias usinas cobram da União indenizações por prejuízos sofridos com a política de controle e fixação de preços do açúcar e do álcool nas décadas de 1980 e 1990. Agora o ministro propõe que o plenário defina se uma decisão do STF sobre esse tema, que tem repercussão geral, será aplicada a todos os casos em que a União foi condenada a indenizar usinas sucroalcooleiras. De acordo com um levantamento de riscos fiscais, apresentado pela União, em caso de derrota, os valores devidos podem ultrapassar 103 bilhões de reais, o que, segundo o ministro Gilmar Mendes, pode impactar a meta fiscal e despesas orçamentárias.
22: E título poderá ser baixado e acessado no dia da votação nas eleições 2026.
6: Tribunal Superior Eleitoral prepara infraestrutura para garantir a estabilidade do aplicativo nos dois turnos. Estevão Furtado.
24: O anúncio foi feito pelo presidente do TSE, ministro Cássio Nunes Marques, na sessão plenária desta quinta-feira. A Justiça Eleitoral está reforçando a infraestrutura e concentrando esforços para garantir o funcionamento estável do aplicativo e-título durante os dias de votação. O app reúne serviços como consulta à zona e à sessão eleitoral, emissão de certidões, justificativa de ausência e pagamento de débitos eleitorais. Mesmo com a previsão de funcionamento durante os dias de eleição, a justificativa eleitoral recomenda que o eleitorado baixe o aplicativo e faça a ativação com antecedência. A medida ajuda a reduzir a concentração de acessos e permite conferir os dados antes da votação.
22: Provedor deve desvincular nome de pessoa de resultados desabonadores em buscas na internet.
6: O Superior Tribunal de Justiça manteve a decisão da Justiça no Espírito Santo. Fátima Uchoa.
25: A mulher ajuizou ação contra provedores de busca para não ter o nome vinculado a resultados sobre um episódio que alcançou grande repercussão na mídia. A Justiça Capixaba determinou o rompimento do vínculo entre o nome da mulher e os resultados de pesquisa indicados no processo sem excluir notícias e vídeos. Ao manter essa decisão, o STJ pontuou que, em casos excepcionais, é possível desvincular o nome da pessoa de resultados desabonadores quando a busca é feita exclusivamente pelo nome e não há interesse público em manter essa associação. A medida não se confunde com o chamado direito ao esquecimento, considerado pelo STF incompatível com a Constituição. A relatora foi a ministra Nancy Andrighi.
22: Trabalhadora grávida e condenada por apresentar atestados médicos falsos.
6: A decisão é da Justiça do Trabalho em Mato Grosso. Marla Lacerda.
26: A trabalhadora prestava serviços de limpeza em escolas municipais e apresentou 5 atestados para justificar faltas ao trabalho. Durante o processo, as unidades de saúde citadas nos documentos informaram que não emitiram os atestados. Com isso, o juiz manteve a demissão por justa causa e reconheceu a ocorrência de má-fé. Além de ter os pedidos negados, a trabalhadora deverá pagar à empresa uma multa de 9,9% do valor da causa por ter insistido que os documentos eram verdadeiros.
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22: A você uma boa noite.
6: Um bom fim de semana e até segunda-feira.
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5: Eu sou Humberto Pinheiro e estes são os destaques de hoje do Jornal do Senado, que começa agora. Frente parlamentar cobra agilidade no socorro a produtores rurais. Projeto que garante estabilidade para grávida e emprego temporário vai passar por nova votação. Senado analisa proposta que regulamenta a profissão de optometrista. Boa noite. A Frente Parlamentar da Agropecuária intensificou a cobrança ao governo federal por medidas que agilizem a liberação dos créditos para a renegociação de dívidas rurais. A bancada alerta que o socorro financeiro não está chegando aos produtores rurais na velocidade e na escalada necessárias para conter as consequências do endividamento no campo. Repórter Douglas Castilho.
7: Editada para socorrer agricultores atingidos por eventos climáticos adversos e pela consequente queda nos preços das safras, a medida provisória autorizou a renegociação de dívidas rurais com prazos de pagamento e taxas de juros mais vantajosos. Apesar dos incentivos, a frente apontou em carta aberta entraves burocráticos que retardam a concessão dos financiamentos pelas instituições financeiras, como a exigência de laudos agronômicos para comprovar as perdas de renda bruta. A MP ainda está em análise no Congresso e pode ser aperfeiçoada. Uma das possíveis modificações foi adiantada pela vice-presidente da frente no Senado, senadora Tereza Cristina, do PP de Mato Grosso do Sul, e se refere ao novo Fundo Garantidor de Crédito Rural para cobrir as operações de crédito.
8: Nós vamos precisar discutir um pouco mais, porque talvez precise de alguma medida legislativa para que ele seja criado, mas já está na medida provisória dizendo que ele será criado. Isso é muito importante, é um grande avanço para a agricultura brasileira.
7: Outra crítica dos parlamentares envolve a obrigação do pagamento de juros já durante os 2 anos de carência do principal da dívida, o que compromete o fluxo de caixa do agricultor.
5: Produtores rurais podem ser beneficiados caso a Comissão de Assuntos Econômicos aprove a criação de um programa de armazenagem rural. O projeto de lei busca ampliar a capacidade de armazenar grãos e oleaginosas nas propriedades rurais do Norte, Nordeste e Centro-Oeste. A proposta prevê ainda uma linha de financiamento com recursos dos fundos constitucionais de financiamento dessas regiões para a construção de novos silos e armazéns. A finalidade da proposta é reduzir perdas na produção agrícola e melhorar a logística no campo. Com isso, podem ser beneficiados produtores rurais, pessoas físicas ou jurídicas, associações ou condomínios formais que cultivem até 1.500 hectares. Se aprovado, o programa terá vigência de 10 anos, prorrogável por mais 10. Um projeto que trata da estabilidade para grávidas em emprego temporário vai passar por mais uma votação na Comissão de Assuntos Sociais. Uma emenda incluiu as mães adotantes entre as beneficiadas pela proposta. Repórter Pedro Pincer.
9: A Comissão de Assuntos Sociais deve votar em turno suplementar um projeto que reforça a garantia de emprego para mulheres que engravidarem durante um contrato temporário. Pela proposta, a trabalhadora não poderá ser demitida desde a confirmação da gravidez até 5 meses depois do parto. A regra vale para contratos com prazo definido, de experiência, de aprendizagem, de safra e de trabalho temporário. Também vale para quem trabalha de forma intermitente. Hoje, esse direito é reconhecido com base em decisões do Supremo Tribunal Federal e do Tribunal Superior do Trabalho. A relatora, senadora Jussara Lima, do PSD do Piauí, também prevê a garantia de emprego para quem adotar uma criança e tiver a guarda provisória para adoção.
10: A emenda não altera a finalidade do projeto. Ao contrário, fortalece sua execução prática e harmoniza a proposição com a Constituição, a CLT, a legislação previdenciária e a jurisprudência predominante. Esse projeto de lei vai ao encontro de políticas de proteção à maternidade.
9: A estabilidade provisória vale ainda que a confirmação da gestação ocorra no período do aviso prévio, seja ele trabalhado ou indenizado.
5: A profissão de optometrista pode ser regulamentada em breve. Um projeto do Senado traz regras para a formação mínima e o exercício da atividade. Repórter Lana Dias.
11: De acordo com o projeto, o profissional que deverá ser formado em bacharelado ou tecnologia em optometria será responsável pela realização de exames para avaliar a acuidade visual, refração e visão binocular e pela emissão de prescrição optométrica de lentes oftálmicas e de contato. Todos os procedimentos não poderão ser invasivos nem medicamentosos. Ao reconhecer sinais, sintomas ou resultados que indiquem suspeita de alguma condição, o optometrista deve encaminhar a pessoa ao serviço de saúde. O senador Dr. Irã, do Progressistas de Roraima, que é médico, ressaltou que mesmo que a atividade do optometrista seja regulamentada, é imprescindível o papel do oftalmologista.
12: Os pacientes, às vezes, quando vão fazer um exame com optometristas, terminam sendo atendidos de maneira incompleta. E muitas vezes eles saem lá com óculos prescrito, mas eles terminam por negligenciar o diagnóstico de uma doença que poderia ter sido feito de uma maneira muito precoce.
11: O projeto deixa claro que o optometrista não deve diagnosticar doenças, prescrever ou administrar medicamentos e fazer procedimentos cirúrgicos ou invasivos.
5: O senador Jaime Campos, do União de Mato Grosso, manifestou preocupação com a segurança nas áreas de fronteira. De acordo com ele, o Brasil possui cerca de 17 mil quilômetros de fronteiras terrestres e 11 estados convivem com o desafio de impedir a entrada de drogas e armas, além de combater o contrabando, o tráfico de pessoas e o crime organizado. Na avaliação do parlamentar, não é justo que os estados fronteiriços suportem sozinhos o custo de proteger uma área que interessa a todo o país. Diante desse cenário, Jaime Campos destacou a relevância da chamada PEC da Segurança Pública. A medida, que já foi aprovada na Câmara dos Deputados e está em análise na Comissão de Constituição e Justiça do Senado, propõe redefinir regras no setor, como uma maior integração dos órgãos. O texto também prevê a inclusão do Sistema Único de Segurança Pública na Constituição Federal, o endurecimento do regime penal e a destinação de mais recursos para a área. Na opinião do senador, a proposta é importante e necessária. Ele argumentou que é preciso aliar recursos financeiros e tecnológicos para enfrentar o crime e diminuir o problema da insegurança.
13: A violência está entre as maiores preocupações das famílias brasileiras e o país precisa responder com mais integração entre as forças de segurança, com tecnologia e, sobretudo, com investimento.
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5: 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Com trabalhos técnicos de Eliseu Caires, o Jornal do Senado fica por aqui. Acompanhe agora as notícias do Tribunal de Contas da União e da Câmara dos Deputados. Boa noite e bom fim de semana.
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19: Câmara incentiva a contratação de pessoas com deficiência acima das cotas.
20: Deputados avaliam criação de programa para estimular a produção de açaí.
19: Avança projeto de lei que garante a circulação de animais em condomínios.
21: Boa noite. Continuamos hoje com o projeto de gravação de edições do jornal Câmara dos Deputados em emissoras da rede Câmara de Rádio. Este programa está sendo produzido diretamente da cidade de Sete Lagoas, em Minas Gerais, com a participação da colega Marcela Pontes, da Rádio Câmara Sete Lagoas. Eu sou Márcio Aquilissardi, bem-vinda, Marcela.
19: Boa noite, obrigada, Márcio. É uma honra profissional participar da apresentação desta edição do jornal Câmara dos Deputados dentro da Voz do Brasil. Vamos agora às notícias da Câmara dos Deputados. A Comissão de Meio Ambiente da Câmara aprovou o projeto de lei que garante a circulação de animais em condomínios. A repórter Fabielle Pires traz mais informações sobre a proposta.
27: Para muita gente, os animais de estimação são parte da família e, mesmo assim, podem encontrar restrições ao circular por áreas comuns de condomínios. Agora, o cenário pode mudar para cães, gatos e outros animais domésticos. Um projeto de lei em análise na Câmara dos Deputados quer garantir o acesso dos bichinhos às áreas comuns, desde que estejam acompanhados

0: os animais de companhia, como se chama agora, de circular em áreas comuns, de condomínios, de prédios. Evidentemente que animais de grande porte e que têm potencial mais agressivo têm que andar também pela lei e pelas regulamentações municipais e estaduais com focinheira. Mas não se pode arbitrariamente, de forma desarraigada, estabelecer lá que o condomínio impede que esses animais circulem em partes comuns.
1: O projeto, que garante a livre circulação de animais domésticos pelo condomínio, desde que acompanhados pelo tutor, segue agora para análise da Comissão de Constituição e Justiça. Antes de virar lei, precisa ser aprovado pela Câmara e pelo Senado. Da Rádio Câmara de Brasília, Fabielle Pires.
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3: Economia. Projeto de Cristiane Lopes, do Podemos de Rondônia, prevê benefícios fiscais a catadores de materiais recicláveis, cooperativas e associações. A proposta isenta de imposto de renda ganhos obtidos até o limite anual de receita do microempreendedor individual.
4: Cristiane Lopes também propõe isenção de impostos na compra de equipamentos utilizados na reciclagem e em operações de crédito contratadas por cooperativas e associações de catadores. Para a deputada, as medidas podem fortalecer a atividade.
3: Jorge Guetem, do Republicanos de Santa Catarina, é autor do projeto que cria o Programa Emergencial de Apoio Financeiro às Autoescolas. A proposta concede um auxílio mensal de R$ 1.000 por instrutor pelo período inicial de 6 meses.
4: Jorge Guetem afirma que o setor vive uma crise causada por recentes alterações nas regras do Conselho Nacional de Trânsito. E a ideia, segundo ele, é manter os empregos dos instrutores. O auxílio seria custeado com recursos do Fundo Nacional de Segurança e Educação de Trânsito.
3: Glauber Braga, do PSOL do Rio de Janeiro, apresentou o projeto para revogar o Programa Nacional de Desestatização, criado na década de 1990. Segundo o deputado, o objetivo é interromper novas privatizações e fortalecer o papel do Estado em áreas prioritárias, como energia e saneamento.
5: Esse projeto propõe exatamente isso, acabar com um programa de privatização e ampliar um programa de reestatização soberana. Esse é um movimento, inclusive, que tem acontecido no mundo. Por que isso acontece? Porque a falácia da privatização se repete. Eles dizem que vai aumentar a qualidade dos serviços. Isso não ocorre. Eles dizem que vão diminuir tarifas. É exatamente o contrário. Há uma ampliação exponencial do preço das tarifas. Nós precisamos é recuperar, com controle social, com acompanhamento popular, daquilo que tem que ser realizado para o conjunto do povo e não em nome do lucro de uma minoria.
4: Na visão de Glauber Braga, a entrega de empresas públicas ao setor privado encarece serviços essenciais, o que afeta a renda dos trabalhadores. Para ele, a reestatização de setores estratégicos é fundamental para garantir a soberania nacional e reduzir o custo de vida.
3: Homenagem. Paulo Alexandre Barbosa, do PSD de São Paulo, quer conceder o título de Capital Nacional das Águas Medicinais ao município de Ibirá. A homenagem reconhece a relevância histórica e o potencial terapêutico das fontes hidrominerais da cidade.
4: Paulo Alexandre Barbosa enfatiza que a composição das águas locais inclui pH alcalino elevado e a presença de vanádio, substância associada a propriedades medicinais. Ele diz que a medida vai impulsionar o turismo de saúde na região e incentivar a proteção dos recursos hídricos locais.
3: Saúde. Bruno Farias, do Republicanos de Minas Gerais, é autor de projeto que garante a oferta pelo SUS de próteses para pacientes que sofreram perdas em partes do corpo. A medida atende pessoas impactadas pelo câncer, doenças congênitas, síndromes genéticas ou acidentes.
4: De acordo com Bruno Farias, a iniciativa busca assegurar uma reabilitação completa na rede pública. O deputado reforça que o objetivo é devolver aos pacientes a capacidade funcional, a autoestima, a autonomia e a qualidade de vida.
3: Dr. Vitor Linhales, do PSB do Espírito Santo, propõe a criação da Política Nacional de Desenvolvimento Infantil, Intervenção Precoce e Inclusão Integrada. O deputado explica

0: que o objetivo é identificar de forma rápida atrasos no desenvolvimento de crianças, como autismo e TDAH.
1: A iniciativa prevê que o acompanhamento seja feito prioritariamente nas creches e escolas onde a criança já estuda, com apoio de equipes multiprofissionais. Segundo o Dr. Vitor Linhares, é uma maneira eficiente de facilitar o acesso das famílias aos cuidados necessários, sem transformar as escolas em clínicas médicas.
2: Ciência e tecnologia.
0: Projeto de Aécio Neves, do PSDB de Minas Gerais, proíbe a publicidade de casas de apostas online na TV, rádio e redes sociais. A proposta também veda o pagamento de apostas via cartão de crédito, boleto, dinheiro ou criptomoedas.
1: Nas palavras de Aécio Neves, a proliferação das apostas online virou um grave problema de saúde pública e de endividamento familiar no país. Para o congressista, a medida é um avanço no combate à dependência de jogos e na proteção da renda familiar.
2: Agricultura.
0: A Comissão de Finanças e Tributação da Câmara avalia a criação de um programa de incentivo à produção de açaí. O repórter é Luiz Cláudio Canuto.
3: A Comissão de Finanças e Tributação da Câmara analisa a criação de um programa de incentivo ao açaí. O texto, que também estabelece proteção a comunidades tradicionais, já foi aprovado pela Comissão da Amazônia e dos Povos Originários e Tradicionais. O Programa Nacional de Incentivo ao Cultivo e Exportação do Açaí e Produtos Amazônicos foi aprovado com as modificações sugeridas pela relatora na Comissão da Amazônia, deputada Meire Serafim, do União do Acre. O texto dá prioridade a pequenos produtores, extrativistas, povos indígenas e comunidades tradicionais. Meire Serafim destaca que dados do IBGE apontam que a produção extrativa de açaí alcançou, em 2023, 238,9 mil toneladas, com valor de R$ 853 milhões. O Pará é responsável por 70% da produção nacional e 150 mil trabalhadores estão na cadeia produtiva. O deputado Ayrton Faleiro, do PT do Pará, participou dos debates sobre o tema na Comissão da Amazônia. Para ele, o mérito da proposta é envolver não apenas a capacidade de gestão e cooperativismo da produção de açaí, mas a assistência técnica e extensão rural para a atividade. Além disso, estabelece crédito diferenciado para a cadeia produtiva do açaí.
4: Estabelece também a criação de um selo de qualidade para oferecer mais segurança aos mercados consumidores e traz também uma coisa muito importante, que é o incentivo tributário, ou seja, uma redução dos impostos que hoje estão muito elevados. Recebe-se o mesmo tratamento para quem está desenvolvendo uma atividade agroecológica de sustentabilidade, uma comunidade extrativista, ou então uma terra indígena, um território quilombola, com qualquer outro produto. Então aí nós temos um recorte, que é essa isenção tributária para quem desenvolver essa atividade.
3: O projeto que incentiva a produção do açaí precisa passar pelas comissões de Finanças e Tributação e de Constituição e Justiça. Para virar lei, o texto deve ser aprovado pela Câmara e pelo Senado. Da Rádio Câmara de Brasília, Luiz Cláudio Canuto.
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2: Direitos Humanos.
1: Zé Neto, do PT da Bahia, é autor de dois projetos voltados a mães de múltiplos. O deputado conta que as propostas prevêm prioridade em programas habitacionais, de crédito e sociais, além de isenção do imposto sobre produtos industrializados para compra de veículos.
0: Zé Neto afirma que as propostas buscam oferecer condições mais adequadas a famílias com gêmeos ou mais filhos. O deputado avalia que essas famílias enfrentam mais dificuldades para arcar com despesas como moradia, transporte, educação e alimentação.
6: Mulheres que têm de gêmeos em diante é complicado para ter um carro, para pagar a escola, para cuidar dos filhos, para alimentar, enfim. E com isso a gente quer financiamento, facilitação no Minha Casa Minha Vida, facilitação nos programas sociais, facilitação nos programas de habitacionais, facilitação de crédito e também no caso do IPI. Você imagina, uma família que tem múltiplos não tem como ter um carro que tenha só 5 lugares. E esses dois projetos visam exatamente isso, atender as mães de múltiplos.
1: Andréia Siqueira, do PSB do Pará, recomenda a aprovação de proposta que permite a candidatos com deficiência indicar as condições específicas necessárias para a realização de provas em concursos públicos. Relatora da matéria, ela avalia que a medida amplia a acessibilidade nos processos seletivos.
0: Andréia Siqueira afirma que os concursos devem avaliar os conhecimentos e as habilidades exigidos para o cargo, sem impor barreiras a qualquer deficiência. O parecer da deputada foi aprovado pela Comissão de Defesa dos Direitos das Pessoas com Deficiência e a proposta segue em análise na Comissão de Constituição e Justiça.
2: Segurança Pública.
1: Luiz Lima, do Novo do Rio de Janeiro, é autor de projeto que cria um programa nacional de apoio às famílias de profissionais de segurança pública vitimados em serviço. A proposta prevê medidas como agilidade no pagamento de pensões, apoio psicológico e benefícios para filhos órfãos.
7: Se a gente não amparar essas famílias, se a gente não der agilidade às suas pensões, apoio psicológico, preferência em transferência desses filhos que ficaram órfãos para escolas, a gente vai deixar desamparada essas famílias. Hoje, a gente tem uma barreira muito grande no Rio de Janeiro, por exemplo, de ter novos policiais em razão da guerra que a gente enfrenta. Se o Estado brasileiro não puder garantir um mínimo de conforto, de amparo, de gratidão a essas famílias, eu não sei o que a gente pode fazer para retribuir todo esse esforço desses profissionais e desses brasileiros que nos defendem dia a dia.
0: Luiz Lima enfatiza que o projeto tem apoio de diferentes partidos. De acordo com o parlamentar, a iniciativa é uma forma de indenizar as famílias que sofrem as consequências da atuação de profissionais que fazem a segurança pública da sociedade.
1: Lula da Fonte, do PP de Pernambuco, propõe alterar o Estatuto da Criança e do Adolescente para prever a internação socioeducativa em casos de violências contra animais. A medida passa a ser obrigatória quando o ato for cometido com extrema crueldade ou grave ameaça.
0: O projeto amplia para até 8 anos o tempo limite de internação e estabelece a responsabilização civil dos pais pelos danos causados. Segundo Lula da Fonte, a proposta combate a impunidade ao unir punição rigorosa, apoio psicológico e programas de reeducação ética para os jovens.
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2: Trabalho.
1: Câmara aprovou um incentivo para a contratação de pessoas com deficiência, além das cotas obrigatórias em empresas. A repórter Paula Bittar acompanhou a votação.
9: A Comissão de Constituição e Justiça da Câmara aprovou uma proposta que prevê a criação de estímulos fiscais ou de crédito para empresas que contratarem mais pessoas com deficiência do que o mínimo exigido pela legislação. Segundo o relator na CCJ, deputado Diego Garcia, do União do Paraná, a proposta respeita os princípios da Constituição e contribui para os objetivos da República Federativa do Brasil, como a construção de uma sociedade livre, justa e solidária e a promoção do bem de todos, sem discriminação. Diego Garcia considerou que, ao criar um estímulo positivo para a contratação de pessoas com deficiência acima das cotas legais, o projeto materializa o princípio da dignidade da pessoa humana e os valores sociais do trabalho, reconhecendo o emprego como ferramenta essencial para a autonomia, a cidadania e a plena integração social. A legislação brasileira determina que empresas com 100 ou mais funcionários reservem entre 2 e 5% das vagas para trabalhadores com deficiência. O projeto, que prevê a criação de estímulos fiscais ou de crédito para empresas que contratarem mais pessoas com deficiência do que o mínimo exigido pela legislação, segue agora para o Senado Federal. Da Rádio Câmara, de Brasília, Paula Bittar.
0: Enfermeira Rejane, do PCdoB do Rio de Janeiro, defende a aprovação de projeto que cria uma política nacional de valorização da preceptoria e da supervisão de estágio na enfermagem. A proposta prevê tempo específico na jornada para orientação de estudantes, com adequação da carga de trabalho dos profissionais.
1: Enfermeira Regiane também quer impedir que estudantes ou residentes sejam usados para completar escalas de atendimento. O projeto estabelece que, para evitar sobrecarga de trabalho, a atividade de preceptoria deve ser considerada no planejamento das equipes de enfermagem.
0: A lei do Descongela, de professora Luciene Cavalcante, do PSOL de São Paulo, restitui aos servidores públicos federais, estaduais e municipais a contagem de 583 dias de tempo de serviço que haviam sido congelados devido à pandemia. Ela informa que mais de 10 milhões de trabalhadores são beneficiados pela medida.
10: A lei garante tanto a devolução automática dos 583 dias, quase 2 anos da vida funcional dos servidores públicos do Brasil inteiro, pelo artigo 3º. Não precisa de uma lei no âmbito municipal ou estadual para que esse direito seja alcançado por cada servidor. E também garante o recálculo de todo o salário dos servidores públicos, retroativamente.
1: Luciene Cavalcante acrescenta que prefeituras e estados já começaram a aplicar a norma. A parlamentar considera que a nova lei restaura direitos funcionais suspensos durante a pandemia. Termina agora essa edição especial do Jornal Câmara dos Deputados, produzida e apresentada pela Rádio Câmara de Brasília, em parceria com a Rádio Câmara de Sete Lagoas, integrante da Rede Câmara de Rádio.
0: Eu agradeço a Marcela e a toda a equipe da Câmara de Vereadores de Sete Lagoas pelo excelente trabalho conjunto.
1: Obrigada à Câmara dos Deputados por esta oportunidade. Este programa teve trabalhos técnicos de Marinho Magalhães e apresentação de Márcio Aquiles Sardi e Marcela Pontes. Boa noite.
0: Muito boa noite. O Jornal Câmara dos Deputados volta na segunda-feira. Bom final de semana.
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1: 22 horas e 20 minutos.

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1: Uma e 59.

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1: E 59.

0: 3:18.
1: Tô muito feliz de ter vocês aqui comigo, Thiago.
2: Padre Alcides Piquilo, que honra poder cantar contigo. Irmãos de fé.

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0: vamos que vamos nessa. Bom dia, bom dia.
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0: E vou morrer vaqueiro. Vamos que vamos nessa, meu povão sertanejo apaixonado. Bom dia, bom dia, bom dia. Com as bênçãos de Deus, com as graças divinas, com a proteção da padroeira do Brasil, Nossa Senhora da Conceição Aparecida. Bom dia, bom dia. É o programa No Calor da Vaquejada. É o programa No Calor da Vaquejada, minha gente. Tá começando. Só moda boa do jeito que o povo gosta. Bom dia, bom dia. Que Deus abençoe nosso povo, que Deus abençoe nossa gente. Vamos pegando direito o pé do rei. Alô, vaqueirama do meu sertão. Grande abraço. É a tradição e a cultura do povo sertanejo. É a tradição e a cultura do povo nordestino. É o programa No Calor da Vaquejada, meu povo.
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0: Aô, potência, quem vos fala se apresenta. Sou doçura, sou pimenta, sou grosso, sou gentil. Sou trovão, sou tempestade, sou do campo da cidade. Sou Paulão, locutor, o gigante do Brasil.
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0: Vamos que vamos nessa. Só moda boa do jeito que o povo gosta. O zap zap já tá bombando por ali. O zap zap vai bombando por ali. Só gente boa. E Deus abençoe todos nós. Muita saúde, muita paz, muita alegria, muita prosperidade. Em nome de Jesus, amém. Bom dia, meu povo. Vamos tocar a moda pro povo? Vamos tocar a moda pro povo? Vamos pegando direito no pé do eito? Vamos tocar a moda pro povo do jeito que o povo gosta? Bom dia, bom dia.
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Nota de falecimento, Ivani Amélia de Carvalho. O esposo Luiz Bispo, os filhos Antônio, Valdemir, Maria, Valdeci e Juliana, noras, genros, irmãos, netos e demais familiares, comunicam com pesar o falecimento de Ivani Amélia de Carvalho. O corpo está sendo velado na residência dos familiares, na Fazenda Cajueiro, de onde sairá, logo mais, às 16 horas, para o sepultamento no cemitério de Santa Luzia. De já, a família enlutada agradece a todos pelo ato de solidariedade cristã.

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1: Beleza, beleza. 6:30, 6:30. Bom dia, meu povo. Alô, vaqueirama do meu sertão. Bom dia. Por aqui, Paulão, locutor, gigante das cavalgadas. Só moda boa, hein? Só moda boa do jeito que o povo gosta. Bom dia. Vamos que vamos nessa. 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Seis horas mais 31 agora, 6:31. Bom dia. Ó, pegando direito no pé do E. Vamos que vamos nessa, meu povo. Falou, minha gente de Arrecife. A turma do Arrecife tá todo mundo convidado para o grande encontro de cavaleiros e amazonas aí no Sítio A, tá certo? Vai ser amanhã e tá todo mundo convidado, minha gente. Olha só.

0: que vem pra festa. Olha só quem vem pra festa. Vai ter o Cido Silva, vai ter o Cristiano Robério, vai ter o Edmilson Batista e vai ter os meninos do Pinica, eu também, lá o Sandro e Santiago, amanhã, viu? Amanhã, dia 27, lá no Arrecife, no Sítio A. Tá todo mundo convidado, junto e misturado, a turma de Livramento, Brumado, a você de Lagoa Real, de toda a região. Vamos que vamos nessa, meu povo. Amanhã tem cavalgada. É o segundo encontro de Cavaleiros e Amazonas, lá no Sítio A. Aô, potência, vamos que vamos nessa, meu povo.
1: Amigo e amiga, e vamos nós pra cá.
0: Às 6:32, agora 6:32, o zap zap vai bombando por aqui. Muito obrigado você que se liga da gente ouvindo, claro, a nossa potente educadora FM 100,7, Caetité, Bahia, Brasil. Alô, Paulão, bom dia, tô na escuta. Manda um abraço aí pra toda a minha família. Nós estamos ouvindo o programa no calor da vaquejada, tá certo, Sandra? Forte abraço, bom dia, bom dia.

0: 33 meu povo. Olha, lembrar você que dia 18 de outubro, tá? Tem a primeira cavalgada dos três irmãos. Lá em Passagem de Areia, Maniaçu, e tá todo mundo convidado. Vai ter Valtecla, Sandro Silva, Lucas do Forró. Acerte, você é um convidado muito mais que especial. É a primeira cavalgada dos três irmãos em Passagem de Areia, Maniaçu. Vamos que vamos nessa. Vamos alinhando a tropa, meu povo.
1: O churrasco tá na brasa.
0: Às 6h33, agora o Zap Zap vai bombando por aqui. Só tem gente boa ouvindo a gente aí, ó. Só tem gente boa ouvindo a gente. Muito obrigado pela audiência. Você que se liga na gente, você que tá em casa, no carro, no trabalho, onde quer que esteja, muito obrigado pela audiência. Daqui a pouquinho vamos atender as mensagens, tá? Muitas mensagens chegando por aqui no Zap Zap. No Zap Zap Educadora, que tá bombando por aqui, viu? Bom dia, bom dia.
1: Liberdade.
0: Lembra você que hoje tem a carreata do grupo Carro de Boi, né? Raízes do Sertão, tá? Lá de Lagoa Nova 2. E você é um convidado especial. Aí vai ter, ó, Playboys do Forró, vai ter Chiran Show, vai ter Lucas do Forró, viu? MS do Forró. Vai ser uma festa bonita, viu? É a primeira carreata de carros de boi do grupo Raízes do Sertão, na Fazenda Lagoa Nova 2. Tá todo mundo convidado. Às 6h34, 6h34, Zap Zap vai bombando. Daqui a pouquinho a gente vai atender todas as mensagens que estão chegando por aqui no programa No Calor da Vaquejada. Só tem gente boa ouvindo a gente aí. Só tem gente boa ouvindo a gente aí. Bom dia, bom dia.

0: beleza, beleza. 6:40, faltando 6:40. Bom dia, meu povo. Alô, você, alô, gente, amiga. Bom dia, bom dia. Vamos pegando direito no pé do eito, minha gente. Bom dia pra você que se liga na gente. Você que tá em casa, no carro, no trabalho, ouvindo, claro, a nossa potente Educadora FM 100,7, Caetité, Bahia, Brasil. Olha o zap, zap, vai bombando por aqui. Só tem gente boa ouvindo a gente aí, ó. Só tem gente boa ouvindo a gente aí. Bom dia, meu povo.
1: Bom dia, meu amigo Paulão. Como está você? Tudo bem?
0: Tudo bem.
1: É miudinho de Gaporã.
0: Vamos pegar
1: do pé do eco, Paulão. Gostaria de mandar um alô para todo o pessoal do Bota Alto da Varginha, para Gibi, Mototáxi, de sua esposa, Eleandro Coqueirinho, Silva Alto Bumba, que não perde o seu programa seu, e todo o pessoal da Cerquinha, Bacia da Pedra, Capão, Jardim Sul, Poções, Japecanga, Ungoseiro, Caraíba, Jatobá, Limeira. Enfim, todos na sintonia e todo o pessoal do Tamoril, no município.
0: Maravilha.
1: De Caetité. Tenha um ótimo sábado e um bom final de semana, Paulão.
0: Vamos pegar direito no pé do eito. Vamos pegando direito no pé do eito, miudinho de Gaporã. Forte abraço, bom dia,
2: Paulão, bom dia.
0: Bom dia.
2: Zezão.
0: Ô, Zezão.
2: Quero ouvir uma música aí no programa aí,
0: calma. Fala, meu amigo Zezão.
2: É feliz pra todos os meus amigos que subindo, minha família. Pra todos ouvindo a Educadora, pra você, valeu, pra você também, Paulão. Valeu,
0: valeu, meu amigo, forte abraço, bom dia, bom dia. Ô, minha amiga Dona Dil.
3: Ô, Paulão, bom dia.
0: Bom dia,
3: eu sou
0: meu bem.
3: De Gaporã, tô ouvindo o calor da vaquejada com muito amor.
0: Graças
3: hoje eu quero pedir
0: Deus.
3: Pra você passar uns parabéns aí, bem forte, bonito, que eu ofereci pra meu neto Gustavo, que ontem ele completou mais um ano de vida lá em São Miguel Paulista, São Paulo. Mas eu quero que tu cantos. Faço os parabéns aí para meu neto Gustavo.
0: Maravilha.
3: E também para o meu amiguinho Denicinho aqui no Gaporã, viu, Paulão?
0: Uma de Gaporã, vem com a gente aí.
3: E te desejar um sábado abençoado, com muita paz na presença de Deus.
0: Amém,
3: tudo
0: minha amiga.
3: De bom para você, Paulão, e sua família.
0: Amém.
3: E um bom dia também para todo este povão que está ouvindo esse maravilhoso programa aí. De Caetité, viu, Paulão?
0: Tá
3: você
0: certo,
3: te proteja,
0: minha amiga.
3: Tudo
0: amém.
3: De bom nessa rádio Educadora.
0: Deus lhe proteja
3: de
0: também.
3: Caetité, Paulão, beleza?
0: Bom dia, Dona Dilma de Gaporã. Alô, Paulão, bom dia. Passa a moda pra nós aí, Paulão. Manda bom dia pro meu esposo, minhas filhas, Lavínia e Larissa e toda a minha família em Lagoa de Baixo. É, de Lagoa de Baixo e também Passagem de Areia. É a Vera de Passagem de Areia. Valeu, Vera. Forte abraço. Bom dia, tem mais zap, zap chegando. Tem mais zap, zap chegando.
4: Bom dia, Paulão.
0: Bom dia.
4: Aqui é Irani de Moinho, Santa Luzia.
0: Oi, Irani.
4: Dá um alô pro meu esposo Décio, meu filho, meus netos, meus dias, minha nora. E pra você, Paulão. Passa aí, vaqueiro velho aí, Paulão. Pra mim,
0: beleza.
4: Aqui em Moinho, Santa Luzia, Paulão. Bom dia.
0: Bom dia, bom dia, bom dia. Você falou, tá falado, minha amiga. Bom dia.
5: Fala, Paulão. Aqui é Dema Teixeira do TikTok.
0: Ô, oh, Dema
5: passa
0: Teixeira.
5: Passa a moda aí com Pinica Eu. Os e eu ofereço pra todos os seguidores Dema Teixeira. E hoje está por cá. Eles estão por cá hoje, lá no Mike. Bora, bora. Bora, bora mais eu? Bora,
0: vamos,
5: bora, Dema Teixeira!
0: Ô, Dema Teixeira!
5: Aquele abraço, um ótimo sábado!
0: Valeu, Dema Teixeira! Tá todo mundo convidado, trupa roda o Mike, e ele tá aqui, viu, gente? Ele tá aqui, o Mike chegou, tá? Pra bater um papo com a gente aqui e falar e fazer um convite especial pra todo o povo de Caetité e toda a região pra curtir o sensacional, né? O emblemático forró do Mike. Hoje tem 6:44, minha gente. 6:44. Bom dia, bom dia, bom dia pra você.
6: Muito
0: que se liga
6: bem.
0: Da gente.
6: Ô, Paulão, bom dia! Bom dia. Bom dia. Da Barrinha da Pirajá, Paulão. Tô na expulsão maravilhosa do programa, viu, meu amigo?
0: Beleza.
6: Paulão, passar a música aí da festejada aí, viu?
0: Beleza.
6: Passar aí a música com a franjada, Paulão, pra nós.
0: Oi, valeu,
6: pra mim, graças a Deus.
0: Graças a Deus.
6: Da Barrinha da Pirajá.
0: Tá certo,
6: dá uma alô aí pra todos os meus amigos, meus familiares, meus amigos. Tchau, Paulão. Pra você também, meu amigo.
0: Tá certo, minha amiga. Bom dia, bom dia. Bom dia pra você que se liga na gente, ouvindo, claro, a nossa potente Educadora FM 100,7, Caetité, Bahia, Brasil. Minha gente, tá chegando o grande momento. Fala aí, os meninos do Pinica, eu.
7: Os meninos, minha turma, de Caetité, Bahia, quem fala com vocês é o Sandro.
8: Ô, moçada, que a Santiago, nós estamos passando pra convidar vocês, nós estamos aqui.

0: tá bom?
1: A palavra moçada, realização vai para dois clubes de segunda até do Cruz.
2: Chegando, a rocha, meu filho, que hoje tem. É hoje o sensacional forró do Mike, tá chegando 6:45 e ele tá por aqui, viu? O Mike tá por aqui, chegando com toda a sua versatilidade, toda a sua alegria também, pra fazer um convite muito especial pra todo o povo de Caetité, toda a região, né? Onde a nossa rádio abrange a audiência total aí, pra fazer um convite especial, porque chegou o grande dia, minha gente, viu? Hoje é um dia emblemático, tá? Pra Caetité e toda a região, é o forró do Mike, a primeira de muitas edições que virão por aí. Meu querido amigo Mike, bom dia, que prazer receber você aqui por uma causa muito especial, meu amigo, bom dia.
3: Bom dia, Paulão, bom dia, bom dia, vamos pegando direito o pé do eito.
2: Aê, meu garoto.
3: Que hoje tem, hoje é sabadão, bom dia a você, bom dia aos ouvintes da Educadora, bom dia pra quem tá conectado na internet, me assistindo através da minha live, hoje sabadão 26 de setembro.
2: Chegou o grande dia.
3: Chegou o grande dia, tem forró do Mike a partir das 8 da noite na Lagoa Rasa pra gente quebrar, amassar, peneirar
2: que
3: e
2: maravilha.
3: Soprar, Paulão.
2: Oh, maravilha, Maico, uma festa maravilhosa que vem, você tem projetado já alguns dias, alguns meses, né?
3: Alguns meses atrás.
2: Meses já projetando essa festa, já divulgando, dando publicidade, convidando a turma de Caetité, não só Caetité, mas de toda a região também pra esse grande evento que com certeza vai ser um marco histórico tanto pra você, pra o Renato Scubi, pra toda a comissão organizadora e pra o povo Ticá de Caetité que
3: tá
2: merece. Isso, amigo Ticá também da distribuidora
3: Pedro Cruz,
2: não é isso? Então, é o primeiro forró do Mike que tá chegando e com certeza vai ser o primeiro de muitos, né, Mike?
3: O primeiro de muitos, se Deus quiser. A gente está se organizando, há alguns meses a gente vem planejando,
2: sim,
3: as empresas nos abraçando,
2: bacana,
3: pra gente,
2: viu,
3: fazer uma festa boa, bonita, ordeira.
2: Que maravilha.
3: E poder receber o povo que gosta de dançar forró, essa cultura, que é uma cultura muito presente no nosso sangue,
2: sim,
3: no sangue do caetiteense,
2: exato,
3: de toda a nossa região. Eu acho que vai ser muito bacana
2: que
3: e
2: maravilha.
3: Eu espero todo mundo lá. É aquilo que eu falo, Paulão. Chama os amigas, amigas, traga todo mundo, chama o povo de casa e rumbora forrosear, porque hoje é dia.
2: Hoje
3: Separa
2: é dia.
3: Separa hoje, 26 de setembro, não vai fazer nada não, porque hoje você vai dançar forró do Mike.
2: E olha quem tá chegando pra animar o forró do Mike, os meninos do Pinica aí, eu digo, porque já pegou, né?
3: Pegou, é os Pinica.
2: É Sandro e Santiago, mas quando fala, os meninos do Pinica aí.
3: É, os
2: pronto,
3: Pinica
2: já
3: eu.
2: pegou, pegando.
3: Que
2: viu?
3: Inclusive já tá chegando na cidade.
2: É, já tá na cidade, já tá chegando, né?
3: Já
2: chega
3: tá chegando
2: pela manhã,
3: na cidade.
2: Vai ficar por aí.
3: Vai ficar por aqui mais
2: descansar
3: tarde.
2: Descansar um pouquinho,
3: descansar
2: quando
3: um
2: a noite
3: pouquinho.
2: Aí.
3: Quando for a noite,
2: pega pegando.
3: A poeira vai subir, a poeira não, que a gente molhou o local,
2: ah,
3: não
2: sim,
3: vai
2: sim.
3: ter poeira, viu,
2: a gente?
3: Gente
2: vai falar sobre isso, né, Mike? Fala sobre, sobre a estrutura que vocês montaram lá também, né? Uma mega
3: estrutura.
2: Vai ter segurança, vai ter estacionamento, vai ter parte de alimentação. Fala pra gente
3: tudo.
2: Aí, Maikinho.
3: Vai ser, a gente pensou em cada detalhe pra quem for dançar forró e dançar forró sem se preocupar.
2: E é um ambiente pra toda a família, né?
3: Um ambiente, claro, eu pensei muito nisso. O forró de roça, ele é conhecido justamente por ter muitos amigos e muita família
2: isso.
3: se divertindo. A gente dança com um, dança com outro, dança com outro, dança com outro, todos conhecidos.
2: Isso, importante.
3: É com a comadre, com o compadre.
2: Isso é importante.
3: E a gente vai
2: é uma
3: se
2: integração
3: encontrando.
2: Social, né?
3: E é muito ordeiro, muito na amizade.
2: Isso
3: quem
2: é
3: vai
2: importante.
3: Dançar forró hoje lá no meu forró, vai na amizade, porque a gente tá esperando por vocês, pra gente levantar poeira de uma forma muito ordeira. Como eu tava falando com você, a gente se programou pra entregar um espaço instagramável, um espaço aberto.
2: Sim, sim.
3: As empresas me abraçaram pra poder trazer esse conforto durante o espaço da festa e eu acho que tá lindo, eu saí de lá ontem mais de meia-noite.
2: Imagina.
3: É, eu e Suzy, inclusive, quero mandar um abraço especial pra Suzy, que tá ornamentando.
2: Sim.
3: Ela é uma baita profissional, pensa em cada detalhe e assim... Tá lindo, tô ansioso pra hoje, falei pra esse sol, tá lindo, viu, sol, mas já pode ir.
2: É verdade.
3: Pode ir, porque eu quero a noite hoje.
2: Vai chegar logo, chegue logo, né, Mike? A expectativa é muito grande. Então, como você falou muito bem aí, preparou uma estrutura grandiosa, muito bem projetada pra receber todo o povo de Caetité, as famílias, os amigos, e reúna os amigos, grupo de amigos, grupo de famílias, pra poder compartilhar esse momento especial na primeira edição do Forró do Mike, né? Tem segurança, tem estacionamento.
3: Tem segurança, a gente contratou 14 seguranças.
2: Ah, maravilha.
3: Mais o apoio da polícia polícia militar, sim, quero que é agradecer, inclusive, né? Soares, que prontamente fez o ofício e eles disponibilizou a viatura pra gente. Fora isso, tem o estacionamento privativo. Sim, então, sim. Você que quer
2: Com segurança também.
3: Com segurança, você que quer curtir a festa sem estar preocupado com o seu carro, tem o estacionamento privativo. Sim. E pau no gato, só ir, meu bem.
2: Que maravilha,
3: só pegar descendo em direção à Cachoeirinha. Isso. Pra quem não sabe, é sentido Maniaçu. Chegou ali na Cachoeirinha, depois da Cachoeirinha, a segunda à esquerda.
2: Mas posso te falar um detalhe?
3: Pode.
2: Não vai ter quem vai errar, não, meu amigo.
3: Não
2: vai
3: não.
2: ter erro, não, porque a fila de carro vai ser grande. Vamos seguir aquela fila ali, sabe que tá lá.
3: É só seguir,
2: seguir a fila dos carros que estão indo, né, Mike?
3: Se Deus
2: então,
3: quiser.
2: Então, e além dos meninos do Penicaiu, que é o Sandro e Santiago, claro, mas a gente batizou como os meninos do Penicaiu, né? Além dos meninos do Penicaiu, vai ter quem por lá, Mike?
3: Tem Neném Banda, que é um baita forrozeiro. Sim. Pra mim é maioral na região, né? Tem anos.
2: Onde ele vai é casa lotada, casa cheia.
3: Casa lotada, ele é um atrás da outra.
2: Sim.
3: Neném Banda, eu acho que foi um acerto muito grande,
2: claro.
3: Muito bem pensado. É aquele cara que arrasta pé mesmo, que nem pintiu o cabelo, é só tá.
2: E haja fôlego.
3: E além disso, também tem nosso prata da casa. Eu não gosto de falar prata da casa, não. Eu falo nosso ouro,
2: ouro
3: da
2: mesmo,
3: casa.
2: Né?
3: Nosso ouro da casa, que é Genilson Lopes, que vem se tornando um nome bastante forte nesse ramo, na música, que é outro forrozeiro porreta. Então, assim, só gente boa, só banda boa, e a gente vai estar lá pra quebrar, amassar, peneirar e soprar, Paulão.
2: E aí tá todo mundo convidado pra essa edição maravilhosa do Forró do Mike, uma festa muito bem projetada. Mike, acredito que você tenha pensado em cara de detalhe para poder agradar o público, né? E isso é muito importante, com segurança, com a estrutura de alimentação, os bares também.
3: A distribuidora Pedro Cruz, impecável, um abraço, Ticá, amo você, me abraçou assim com força.
2: Sim.
3: Eu acho que Senticar ali é uma peça muito importante pra mim, assim como o Renato também. Outro abraço pra Renato. São três pontos importantes: espaço através do Scoob, do Renato, essa estrutura de alimentação, bebida, vem com o Ticar, e eu venho com essa parte artística.
2: Isso é importante.
3: De banda, de camarim. O camarim tá lindo, achei assim, Suzy de um capricho, e assim, tô ansioso demais.
2: Olha, muita gente manifestando aqui, ó. Paulão, nós vamos estar por lá no Forró do Mike, que vai ser o melhor forró da região. Outro colocou aqui: Paulão, meu amigo, bom dia. Nós vamos gastar a sola da bota lá no Forró do Mike, viu?
3: Pois é,
2: outro
3: pode.
2: Outro tá manifestando: Paulão, bom dia. Eu sou a Janiele, aqui da região de Santa Luzia. E à noite nós estamos colados no Forró do Mike. Olha que maravilha.
3: Olha,
2: Mike,
3: que alegria,
2: viu?
3: Gente.
2: Muita gente manifestando aqui. Bom dia, Paulão, meu amigo. Meu amigo Márcio André, fotógrafo lá de Guanambi. Bom dia, meu amigo Paulão, estou aqui na escuta do programa, queria estar hoje para poder curtir com você o Forró do Mike. Que pena, não vou poder estar aí porque estou longe, estou em Pernambuco, tá? E hoje também é o aniversário dele. Então, ô Márcio André, forte abraço a você, meu irmãozinho, viu? Lá de Guanambi, fotógrafo, grande amigo, tá? Grande parceiro que eu tenho em Guanambi, é o Márcio André, tá em Pernambuco, é aniversário dele hoje. Então, muitas felicidades, que Deus abençoe você, meu irmão, viu? Espero que na próxima edição do Forró do Mike você esteja com a gente, viu?
3: Esteja aqui com a gente, venha comemorar esse aniversário junto com a gente.
2: Maravilha. Pois é, Mike, que bom poder receber você aqui no programa, para poder fazer esse convite especial a todo o povo da região de Caetité, de Pajeú do Vento, de Caldeiras, de Santa Luzia, de Brejinho, de Maniaçu, que vai estar em peso por lá, né, Mike?
3: Vai estar em peso, eu convido todo mundo, você que tá em casa, você que gosta de dançar um forrozinho bom, arrasta-pé, um forrozinho em uma festa ordeira, familiar, em paz, venha para o Forró do Mike, chama os amigos, as amigas, traga todo mundo, chama o povo de casa, pega descendo. Hoje é dia de quebrar, amassar, peneirar e soprar. Só vai ser bom se você for, então tô te esperando. Essa festa não é minha, é de vocês, é sua, você que tá me ouvindo agora, estou te convidando. Forró do Mike hoje, a partir das 20h, na Lagoa Rasa, sentido Maniaçu, na Cachoeirinha, no espaço do Scoob. Vem, que a gente preparou um espaço legal pra receber você, mas assim, vem com sapato bom
2: e
3: pra você não voltar descalço.
2: E quem quiser mais cedo, vai mais cedo, né, Mike?
3: Vai mais cedo, até pra evitar o congestionamento.
2: Vai mais cedo pra ficar à vontade, chegar mais de forma mais confortável. Muita gente mandando mensagem, interagindo com a gente aqui. Paulão, bom dia, Mike. Hoje, é hoje que eu só chego amanhã.
3: É hoje que eu só chego amanhã. É
2: a Maria Santana de Olho d'Água, Maniaçu, tá ouvindo a gente lá, viu?
3: Alô, Maria, um abraço.
2: É, aqui também tem outra pessoa participando com a gente. Bom dia, Paulão, bom dia, Mike. Eu já tô pronta, preparada e querendo.
3: Pronto,
2: esse
3: preparado.
2: Bordão é seu, né?
3: É, pronto, preparado e querendo.
2: Aí, bacana. Ô, Mike, que pena que o nosso programa aqui, o tempo é muito curto, Mike, viu? Mas foi muito importante sua participação conosco. Eu gostaria só que você reforçasse esse convite especial. E só lembrando que, na verdade, os meninos do Pinicanhão não tem só aquela música que é sucesso do Pinicanhão, não. Tem essa música que é sucesso também, ó.
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3: É muito bacana.
2: É muito bacana.
3: Os meninos,
2: um repertório maravilhoso eles,
3: os
2: viu?
3: Os meninos são muito bons, são muito alegres. Quem não foi no show ainda, vá.
2: Sim,
3: vão
2: sim.
3: Se apaixonar pelo show. Quem já foi, quer ir de novo, porque os meninos são muito bons. Eu sei que seu tempo é curto, quero lhe agradecer demais,
2: bacana,
3: o espaço,
2: mano,
3: o espaço do seu programa, a Rádio Educadora, que é uma parceira do nosso povo, que está ao lado do nosso povo, trazendo informação com credibilidade, com prestação de serviço, entretenimento. Então eu só tenho a agradecer, um beijo no coração de cada caetitaense, que no caso sou apaixonado, me segue nas redes sociais, está comigo nos meus projetos, nas minhas coberturas, é um presente morar nessa cidade.
2: Que bacana.
3: Eu precisava fazer uma festa pra gente comemorar junto.
2: Que bacana.
3: Beijo no seu coração.
2: Valeu,
3: obrigado,
2: Mike.
3: Paulo.
2: Forte abraço.
3: Beijo
2: a você.
3: No seu coração, você que tá me ouvindo agora, que seu dia seja iluminado de paz, de prosperidade, de saúde, de paz e bem, de boa vontade. Que Deus lhe abençoe e logo mais à noite a gente se encontra.
2: Tá certo, Mike, o convite tá feito. Então logo mais à noite no forró do Mike, todo mundo convidado, junto e misturado, meu povo. Vamos que vamos nessa, minha gente, 6:56. Bom dia, bom dia.

somos nós, minha gente. Forte abraço a todos. Novo encontro marcado com o programa No Calor da Vaquejada. Tá? No próximo sábado, com as bênçãos de Deus. Forte abraço a todos. Bom dia, bom dia, bom dia. Que Deus abençoe nosso povo. Que Deus abençoe nossa gente. Forte abraço e até o próximo sábado com o programa No Calor da Vaquejada. Bom dia, bom dia.

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6: Nota de falecimento, Ivani Amélia de Carvalho. 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E já, a família enlutada agradece a todos pelo ato de solidariedade cristã.
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Tite, bom dia! E aí, como é que você tá? Tudo beleza? Tudo massa? Tudo legal? Eu tô ótimo, graças a Deus. Iniciando mais um programa Dedo de Prosa, já estão mais perto de você, agora 8 horas e 2 minutos aqui na sua potente educadora, 920 kHz, a sua rádio do coração, 45.

0: 5 anos.
1: É a 100,7. 8 horas e 2 minutos, 8:02 aqui na sua Rádio Educadora. Tá no ar mais um programa Dedo de Prosa, a gestão mais perto de você. Uma realização da Prefeitura de Caeté, gestão prefeito Valtesse e vice Valmique, para seguir avançando. Também na produção da Direcom, Diretoria de Comunicação e Eventos, diretor Marcos Prata. E na apresentação, seu humilde amigo que vos fala, William Silva, e eu serei a sua companhia até às 9 da manhã aqui com o programa Dedo de Prosa. Uma ótima manhã para você, onde quer que você esteja ouvindo o nosso programa. Nosso muito obrigado pelo carinho da audiência, pelo carinho da sintonia. A você que tá na zona rural acompanhando a gente, nosso muito obrigado, viu? A você que nos acompanha aqui pelo aplicativo, nosso muito obrigado. A você que tá na cidade fazendo as suas compras, saindo pra rua pra resolver, né, os seus afazeres, bom dia. Pra você que tá abrindo seu comércio, bom dia. Bom dia pro pessoal que tá na rua, né, o pessoal da Vaga Azul, os mototaxistas, bom dia pra você, meu amigo, minha amiga, que tá aí na UPA, que tá no hospital ouvindo a gente, bom dia pra você, minha amiga, meu amigo que tá em casa aproveitando o sabadão, ou para descansar, ou para fazer os afazeres da casa. Bom dia para você. Beleza? É o programa Dedo de Prosa. E hoje a gente traz dois assuntos importantíssimos. Próximo dia 30, já na semana que vem, se encerra as inscrições do edital da PNAB, que é a Política Nacional de Fomento à Cultura Aldir Blanc. Se encerra na próxima semana e hoje a gente conversa mais uma vez com Daiane Cunha, ela que é advogada da CECELT e também está à frente destes editais para trazer aqui as maiores esclarecimentos. Então, portanto, você que é produtor, é fazedor, vamos colocar assim no popular, né, de cultura, preste atenção nessa entrevista que é muito importante. Meus amigos e minhas amigas da zona rural que estão aí também procurando esse edital, como é que faz, como é que participa, ouça a entrevista que vai dar certo também, beleza? Também hoje nós vamos falar sobre um fato lamentável que aconteceu na última quarta-feira aqui em Caetité, que foi, ficou conhecido esse episódio, né, como fogo no Gerais. Um grande incêndio que aconteceu lá no Alto do Brás, que consumiu mais de 60 hectares de vegetação nativa, um prejuízo gigantesco. E a gente vai falar um pouquinho com o secretário de Meio Ambiente e Limpeza Pública, Henrique Portela. Ele que vai falar sobre esse importante tema e que foi lamentável para Caetité o que aconteceu na última semana, na última quarta-feira. E a gente intensifica, né, antes da fala do secretário, a gente só quer intensificar a fala aqui, no sentido de que o agosto ficou lá atrás, né, que foi no mês passado. Agora estamos no mês de setembro. Mas é o que eu disse aqui na semana passada e torno a frisar. Gente, nós estamos num período seco, sem nenhum tipo de chuva, nem aquela garoinha caiu por esses dias e nem vai cair por tão cedo. E o mato seco, é igual eu conversava com algumas pessoas durante essa semana, o mato seco tá igual gasolina, né? Esse mato seco aí, misericórdia, né? Qualquer faísca vira um horror. Além do mais, ventania, muito vento, e sobretudo naquela região do Alto Brás, não precisa nem falar por conta da presença, né, das torres eólicas ali naquela região, sobretudo quem vai sentido Brejinho, ou então quem vai sentido Guanambi, já lá na frente, então é uma região que venta bastante. E aí as pessoas acabam... Ah, não, vou colocar fogo aqui, mas eu consigo controlar. Meu amigo, minha amiga, quando o fogo alastra, eu quero ver quem controla. Só Jesus mandando uma chuva bem forte do céu pra poder apagar o fogo, porque não tem quem controla, né? Teve um episódio aí, mais ou menos há uns 15 ou 20 dias na Chapada, onde os bombeiros penaram bastante pra apagar o fogo ali na Chapada Diamantina. Tô tentando lembrar aqui o local. Mas eles passaram dias e dias e o fogo consumiu boa parte da vegetação por ali. Então, gente, esse período não é período para colocar fogo. E, na verdade, não existe um período certo para colocar fogo, né? Porque hoje as pessoas, foi igual uma pessoa virou para mim e disse assim, William, o pessoal hoje, algumas pessoas, na verdade, não vamos generalizar, mas algumas pessoas hoje não querem ter aquele trabalho de fazer o roçado, de pagar uma hora máquina, de pagar um trator para fazer a limpeza. E aí acaba apelando pro fogo. E o resultado a gente viu aí. Foram mais de 60 hectares consumidos pelo fogo e isso não envolve só vegetação. Envolve plantas nativas, envolve animais, por que não dizer, desde pequenos insetos que contribuem para a manutenção, sobretudo, da vegetação que nós temos aqui, né? Que é a Caatinga e o Gerais, né? O famoso Geraisão,

sediada ali em Guanambi, as brigadas das eólicas que também contribuíram, o pessoal da Secretaria de Recursos Hídricos, através do secretário Jefferson Fernandes, que contribuiu com o envio dos carros-pipa, né? Até isso a prefeitura teve que fazer, né? Que poderia estar fornecendo água pro pessoal na zona rural, teve que apagar incêndio, porque senão viraria um horror, né? Estão fornecendo os carros-pipa não participaram de apagar o fogo diretamente, tá, gente? Foram ali porque precisava reabastecer o carro dos bombeiros e os carros das brigadas, que a prefeitura acionou, e o pessoal de muito boa vontade, né? E fica aqui o nosso agradecimento a essas brigadas da região, né? Sobretudo das eólicas, né? Que também estavam na correria durante o dia por conta de outros focos de incêndio. Quem estava em Caeté na quarta-feira viu o desespero que foi, né? Inclusive eu postei lá no meu Instagram a grande nuvem, e Caeté passou assim o resto da tarde com aquele aspecto meio que tristonho, né? O céu meio vermelho. Então quem estava na cidade nesse dia viu o horror que foi, que inclusive a notícia se espalhou e tomou proporções a nível de estado, só para vocês terem ideia. Então, gente, colocar fogo em mato não resolve nenhum tipo de problema. Colocar fogo em vegetação não vai resolver absolutamente nada, porque vai causar um prejuízo gigante. Além do mais, foi que eu estava conversando com o secretário Henrique Portela na quarta-feira, disse assim: William, a gente está na busca de identificar os autores desse incêndio, e a prefeitura vai agir conforme a lei recomenda, vai agir dentro do rigor que a lei permite. Então, assim, pessoal, não vamos fazer isso, pelo amor de Deus. Mas o secretário Henrique Portela vai falar sobre o assunto daqui a pouquinho, então você fique atento para a entrevista que nós fizemos, né, com o secretário Henrique Portela, e ele vai tratar do assunto, beleza? Mudando agora o assunto um pouquinho, vamos falar de vacinação, e vacinação que está acontecendo aí na zona rural de Caetité. É isso mesmo, tem vacinação para hoje na zona rural. Vamos trazer aqui o calendário, conforme divulgado aí nas redes sociais. A gente vai trazer esse calendário aqui de vacinação que está acontecendo na zona rural, né, para esses dias 26, 27, hoje e amanhã. Atenção, região de Aroeiras. Tem vacinação hoje na mata, agora às 8 horas, já está acontecendo. Às 9 horas na ilha, às 10 horas no Pirajá e às 11 horas na Escadinha. Atenção, região abrangida pelo CAI 3. Hoje, 26 de setembro, tem vacinação na região, na Moita dos Porcos, agora às 8 horas, na Vargem, às 8h30, na Invernada 1, às 9, na Invernada 2, às 10 e na Mangabeira, às 11 da manhã. Tem vacinação hoje na região de Maniaçu. Agora às 8 horas está acontecendo vacinação na Vargem da Onça. Às 9 será na Lagoa do Vilão, às 10 horas no Banguê, às 11 horas na Taperinha. Região abrangida pelo SF Luciene Lopes. Tem vacinação hoje, agora às 8 horas na Ipueira, às 9 horas no Anguá, às 10 horas, às 9 no Anguá, no prédio lá no Anguá, às 10 horas na Igreja do Anguá, às 11 horas na Mangueira, ao meio-dia na Barrinha 1 e ao meio-dia e 30 na Barrinha 2. Atenção, região do Cercado. Tem vacinação agora às 8 horas, né? Começou agora às 8 horas no Lamarão. Às 9 horas será a vez da Umbaúmba. Às 10 horas na Vaz do Sal e às 11h30 fechando no Lajedo do Arouca. Atenção, comunidades abrangidas, atendidas pelo CAI 3. Tem vacinação agora às 8 horas, né? No Alto do Brás, às 9 horas na Tabua e às 10 horas na Lagoa de Dentro. Também tem vacinação hoje na região abrangida, né? Atendida pelo CAI 3. Às 8 horas agora, às 8 horas, está acontecendo na Escadinha, às 8h30 na Lagoa de Félix Pereira, às 9h30 na Cabeça da Vargem, às 11 horas no Cuba, às 11h30 na Mutamba e fechando hoje ao meio-dia na Vargem Formosa, meio-dia. Atenção, Cachoeirinha. Região da Cachoeirinha tem vacinação agora às 8 horas na Lagoa do Araçá, às 8h30 no Pau Ferro, às 9 horas no Vintém, às 10 horas na Mutuca, às 11 horas no Umbuzeiro e ao meio-dia no Limoeiro. Atenção, região de Pajeú do Vento. Tem vacinação hoje às 8 horas em Salinas, às 8h30 na Boa Sorte e às 9h30 na Lagoa Nova. Região da Cachoeirinha, mais uma vez, tem vacinação agora para amanhã, dia 27 de setembro.

Lembro, vacinação na região da Cachoeirinha. Tem vacinação amanhã às 8 horas no Paulo, às 9 horas na Forquilha, às 9:30 na Vaz do Anguá e às 10 horas na Passagem da Onça. Região de Maniaçu tem vacinação amanhã às 8 horas no Fundo dos Morros, às 9 horas nos Morros, às 10 horas no Pinga e às 11 horas no Quebra-Braço. Vacinação também amanhã na região de Maniaçu, às 8 horas na Cangalha, às 9 horas no Tanquinho, às 10 horas no Papagaio e às 11 horas na Mata de Maniaçu. Amanhã, 27 de setembro, tem vacinação também na região de Maniaçu, às 8 horas na Lagoa das Covas, às 9 horas na Lagoa da Pedra, às 10 horas nas Contendas, às 11 horas no Jatobá, ao meio-dia no Elefante e fechando esse calendário de vacinação amanhã às 12:30, ao meio-dia e 30, no Tamboril. Então é importante que o pessoal da zona rural fique atento sempre aos nossos chamados aqui de vacinação, porque a gente sabe que a zona rural de Caeté, ela é extensa, né? E a gente chama atenção para que as pessoas fiquem atentos para não perderem a questão da vacinação. William, eu sou, por exemplo, vamos citar aqui, né? Eu sou da Cachoeirinha, né? No Araçá. Perdi o horário de vacinação. Eu posso ir em Maniaçu? Pode. A vacinação será garantida. Você vai com cartão de vacina, tá? Direitinho. Cartão de vacina, documento de identificação. Se você for levar a criança, né? Os cartão de vacina da criança com o documento dela, o seu documento ou um cartão do SUS, mas tem que estar acompanhado do RG com o cartão do SUS, você leva a sua criança e vacina. Mas é importante que você tenha a vacinação na porta da sua casa, então fique atento, fique esperto para que você não perca aí a vacinação que vai acontecer aí pertinho da sua casa, beleza? São 8 horas com mais 26 minutos, 8 com mais 26. Olha só, no próximo dia 2 de outubro, acontecerá no Teatro João Gomes, às 18 horas, aula pública do Balé Sonharte. Esse projeto é um projeto espetacular que é desenvolvido pela Secretaria de Desenvolvimento Social, através do secretário Paulo Henrique, que é um projeto que deu muito certo, muito, muito certo mesmo. E ali nós vemos várias meninas, né, em idade escolar, referenciadas, né, pelos programas sociais que são atendidos, que são ofertados, na verdade, pela Prefeitura de Caeté, e o Balé Sonharte vem dando certo. Se eu não me engano, esse projeto já vai para quase 6 anos. E foi uma iniciativa do então secretário Miguel Nogueira, e hoje ele segue a passos largos. E todo ano sempre tem aula pública, né? Tive a felicidade do ano passado de apresentar essa aula pública, né, do Balé Sonharte. E esse ano o Balé Sonharte retorna aos palcos, né? Retorna ao palco do Teatro João Gomes no próximo dia 2. E vale ressaltar, gente, às vezes a gente vê algumas coisas em grupo de WhatsApp que a gente fica até abismado como é que algumas pessoas pensam dessa forma. Mas a dança, e eu já vi isso várias vezes, já vi esse tipo de fala triste várias vezes, mas a dança, ela é uma forma de resgatar não só crianças que estão em situação de vulnerabilidade, mas também pessoas já maiores, né? As pessoas maiores, já os adultos, jovens adultos, e alguns desses jovens e alguns desses adultos foram resgatadas do mundo das drogas, né? Do mundo de dificuldades através da dança. E a dança, ela é algo espetacular. Para quem estava na Praça da Catedral esse ano, durante a Festa de Santana, viu a noite da dança ali brilhar espetacularmente. Não vou citar nenhum nome de nenhum grupo, mas Caeté tem vários grupos de dança, não só na categoria de grupo, mas também o individual, que é uma expressão artística muito bacana. E o Balé Sonharte é justamente isso, realizar o sonho. Já começa pelo nome, Sonharte, ou seja, é um sonho que está dentro da arte, uma arte que é o sonho de muitas meninas, né? E essas meninas têm sido alcançadas pelo projeto, né? E muitas meninas ali já, que não tem mais a idade estabelecida que o projeto prevê, mas ficam com muita vontade de participar, com muita vontade de estarem ali, com muita vontade de se fazerem presentes nesse projeto. Então fica o convite para a comunidade caetense, próximo dia 2 de outubro, às 18 horas, lá no Teatro João Gomes, mais uma aula pública do Balé Sonharte. Esse que é uma oportunidade, essa aqui é uma oportunidade para os familiares e toda a comunidade poderem acompanhar de perto
esse desenvolvimento, né, do projeto e prestigiarem a beleza do balé, beleza? Então fica esse convite aí para você, meu amigo e minha amiga que está acompanhando o nosso programa. Oito horas com mais 18 minutos, 8:18 aqui na sua Rádio Educadora, desejando para você uma excelente manhã. Daqui a pouquinho vamos conversar com Daiane Cunha sobre a PNAB, né? Que é o programa, a Política Nacional de Fomento à Cultura, Aldir Blanc, que vai falar sobre os últimos dias desse edital que está em aberto, que se encerra agora dia 30. E também vamos falar com o secretário Henrique Portela, falando sobre o grande incêndio, né, que aconteceu na última quarta-feira aqui em Caetité, tá bom? Agora são 8:19, 8:19 aqui na sua Rádio Educadora. Deixa eu trazer mais um convite para quem está ouvindo o nosso programa. É, esse mês de setembro, como é de conhecimento de todos, é um mês dedicado à saúde mental. E o CAPS Girassol, durante essa semana, né, promoveu dois momentos extremamente importantes. Vai promover o primeiro, né? Nós tivemos aí durante essa semana uma palestra sobre saúde mental, que trouxe aí vários profissionais, né? Ali no Teatro João Gomes, que falaram sobre um tema importantíssimo, que é a questão da saúde mental. Inclusive nós abordamos, né? Falamos um pouquinho aqui sobre o tema na semana passada, mas é importante, meu amigo e minha amiga, ao primeiro sinal que você vê que você estava bem e de uma hora para outra seu semblante ficou triste, você perdeu a vontade de se alimentar, de se cuidar, dentre outras coisas mais, não caia no discurso que é falta de igreja, que é falta disso, que é falta de Deus, que é falta de não sei o quê, né? Até algumas insinuações absurdas, não caia nessa conversa. Se você viu que mudou o seu semblante, procure ajuda, peça ajuda, né? Ainda existe um tabu muito grande em achar que, já vi até essas falas, né? Que depressão é coisa de doido, que é coisa de gente que não tem Deus, que é coisa de gente que não estuda e tantas outras frases absurdas. Se você viu que tem os primeiros sintomas, não hesite em procurar o CAPS. Aqui em Caeté nós temos o CAPS Girassol, que está ali na rua Professora Helena Lima, pertinho da Praça da Catedral, com uma equipe multidisciplinar, muito bem treinada, muito bem capacitada para atender você a qualquer momento. William, precisa marcar? Não. Chegou lá, o atendimento é de imediato. Primeiro momento você vai ter ali uma conversa com os profissionais e aí eles vão indicar o tratamento correto. Mas é importante que você não se cale. Então essa semana nós tivemos aí a palestra, né? Ninguém se cuida sozinho, que foi uma iniciativa da Secretaria Municipal de Saúde junto com o CAPS em Girassol, né? Que nós citamos, que fica ali na rua Helena Lima. E nós tivemos aí o palestrante, que foi o Rodrigo Gomes, que tratou sobre o tema Por que estamos adoecendo emocionalmente. Tivemos também a doutora Daniela Luiz, ela que é médica, psiquiatra em saúde mental, e quando identificar e quando é hora de procurar tratamento. E finalizando com o vereador Miguel Nogueira, ele também que é assistente social especialista em saúde mental, que tratou sobre o tema como construir uma rede de apoio que realmente funcione. E esses temas foram abordados com o público que esteve ali presente, com o público que participou, que esteve ali participando. E quem não foi, perdeu, né? Mas é importante, gente, a gente cuidar da saúde mental. Setembro tá acabando, hoje é dia 26, falta apenas 4 dias para finalizar o mês. Mas é importante que a gente esteja atento, nós estejamos atentos e atentas às questões de saúde mental. Tem alguém na sua família que você viu que mudou o semblante, que ficou triste, né, de uma hora para outra? E aí, não hesite em pegar a pessoa pela mão, dizer assim, ó, vamos cuidar. Às vezes a pessoa vai até resistir, mas não desista de levar aquela pessoa para ter um tratamento adequado, né? Às vezes a gente fala, aposta, sobe, desce, mas no final das contas a gente acaba não dando o acolhimento necessário que esse momento exige, né? E em Caeté nós temos o CAPS, os dois CAPS, né? Aqui em Caeté, que fazem esse atendimento, que fazem essa preocupação em atendimento de imediato. Chegou, já é atendido. Não vamos esperar o pior acontecer. Vamos buscar o tratamento adequado que existe em nossa cidade e, sobretudo, cuidar dessa saúde mental. E aí, na próxima quarta-feira, deixa eu olhar certinho aqui, na próxima quarta-feira, o CAPS
Girassol, ou CAPS 1, estará realizando uma caminhada saindo do Parque das Árvores e finalizando na Praça Catedral, né? No anfiteatro da Praça Catedral, onde acontecerá também atividades logo após essa caminhada, e todas as pessoas estão convidadas para participar desse momento extremamente importante para nossa cidade e, por que dizer, para nossa sociedade, né? CAPS, gente, não é, às vezes as pessoas criaram esse negócio, não é só para doido, não é para todas as pessoas que precisarem. Tá em sofrimento psicológico? Procure o CAPS, procure tratamento, existe solução, existe cura, existe ajuda. Então tá todo mundo convidado para participar dessa caminhada no próximo dia 30 de setembro, às 8:30 da manhã, com saída ali do Parque das Árvores. 8:24, 8:24. Olha só, logo logo, em breve, nós teremos o esgotamento sanitário de Caetité. É isso mesmo, logo logo o esgotamento sanitário de Caetité vai estar aí a plenos pulmões. 107 milhões de reais foi a soma que o prefeito Valtécio, buscando as parcerias, buscando as pessoas e buscando também a Embasa, Caetité logo logo terá o seu esgotamento sanitário. 107 milhões de reais para fazer o tão sonhado esgotamento sanitário de Caetité. É qualidade de vida, gente. É um peso que hoje a prefeitura carrega, né? Que não deveria carregar, de fazer a manutenção dessa rede de esgoto, né? Esgotamento sanitário é uma coisa, rede de esgoto é outra, completamente diferente. Caetité não tem esgotamento sanitário, Caetité tem uma rede de esgoto que lamentavelmente é jogado em alguns canais que Caetité possui, mas com as buscas corretas, a forma correta, Caetité na última semana foi contemplada com esse valor de 107 milhões de reais para realizar o esgotamento sanitário de Caetité, que vai acabar com a pessoa que constrói ali uma casa, e eu vi até esses dias, né? Rebenta ali o asfalto todinho para puxar um cano de esgoto para jogar nessa rede que fica no meio da rua, né? Eu já vi isso diversas vezes e vejo até hoje algumas pessoas ainda fazendo isso. E aí vai acabar esse problema. Ah, William, mas vai abrir rua? Vai quebrar calçada? Vai. Mas é algo que vai passar rapidamente, né? Porque precisa fazer o esgotamento sanitário, serão mais de 100 quilômetros, né? De tubulação que vai atender 66% da população da sede de Caetité, né? Então esse esgotamento sanitário está chegando, é algo que se sonhou há muito tempo, um projeto que já vinha sendo realizado, executado e buscando, né? O prefeito Valtécio buscou os recursos corretos, buscou as pessoas corretas para poder fazer com que esse esgotamento sanitário de Caetité fosse uma realidade. Então, vem aí esse projeto que vai acontecer em toda a nossa Caetité, em toda a nossa cidade, abrangendo 66% da população que mora na sede, mas o William vai só 66%, né? E os outros 34%. Em breve isso vai acontecer até atingirmos 100% de Caetité. Por que só 66%, William? Porque Caetité tem uma geografia, a gente que tá aqui, eu gosto muito, eu acho que a janela que eu mais gosto na cidade é a janela aqui da Rádio Educadora. E a gente aqui percebe como que é a geografia de Caetité. Então, é um serviço que não será fácil. Vai exigir muita engenharia, vai exigir muitos estudos para que esse esgotamento sanitário de Caetité possa ser feito. Caetité tem uma particularidade que é diferente de cidades como Brumado, que é uma cidade mais plana, Guanambi, que é uma cidade mais plana, Igaporã, que é uma cidade mais plana. Então Caetité tem uma geografia muito peculiar com as suas ladeiras, né? Eu já vi alguém dizer assim, William, as ladeiras de Caetité ainda são maiores que as ladeiras de Ouro Preto lá em Minas Gerais. Alguém comparou até Caetité com Ouro Preto por conta das suas ladeiras. Então Caetité tem muita ladeira, então é uma geografia bem específica, bem peculiar, que vai exigir um trabalho ainda mais minucioso e muito bem feito. Então em breve a empresa que será licitada começará esse trabalho, né? Uma empresa que vai ser gerenciada através da Embasa. A Embasa, junto com a Prefeitura de Caetité, vai gerenciar, vai conduzir as obras do esgotamento sanitário, mas é o que é mais importante nisso tudo, é dar mais qualidade de vida para a nossa querida população de Caetité. 8:27, 8:27, aqui na sua Rádio Educadora. Uma excelente manhã para você. Prosseguir avançando.
8:28, vamos de interlúdio musical aqui na sua Rádio Educadora, pra você começar essa manhã gostosa de sábado. Os originais do samba, tenha fé, pois amanhã um lindo dia vai nascer. 8:28, bom dia, João Vitor.

Os originais do samba, tenha fé, pois amanhã é um lindo dia, vai dar ser, de 1972. E Holanda com Simone, de 1984, aqui pela sua Rádio Educadora. 8:35, 8:35, conforme anunciamos, vamos agora com as entrevistas do dia. Hoje a gente fala com Daiane Cunha, advogada da CECELT, que vai falar justamente sobre a PNAB, que é a Política Nacional de Irblanc, que está com edital aberto. E também hoje a gente vai conversar com Henrique Portela, ele vai falar um pouquinho sobre o último incêndio que aconteceu em Caeté e quais foram as consequências disso e o que a prefeitura fez para poder auxiliar nesse combate. Beleza? Fica aí nessa entrevista, acompanha a gente, porque tem informação importante chegando para você.

0: Olá, você que está ouvindo o Dedo de Prosa. Conforme nós falamos no início do programa, hoje nós vamos falar sobre a política nacional Aldir Blanc de fomento à cultura. Inclusive, nós já tratamos, até de certa forma, superficial dentro do programa, mas nada melhor do que alguém bem técnico e de dentro da CECELT possa falar isso pra gente. Nada melhor do que a doutora Daiane Cunha, ela que é advogada da CECELT e também está à frente, né, desses editais que a gente vai destrinchar, e ela vai destrinchar melhor esses editais para todos vocês que estão ouvindo nosso programa. Daiane, seja muito bem-vinda mais uma vez ao nosso programa.
1: Bom dia a todos, é um prazer estar aqui para poder conversar com vocês um pouquinho sobre a PNAB, né? Que é uma política nacional Aldir Blanc que fomenta a cultura, que é uma política muito importante para a cultura, não só de Caetité, mas do Brasil como um todo.
0: Primeiramente, Daiane, para quem ainda não conhece, o que é a PNAB ou a Política Nacional Aldir Blanc de Fomenta a Cultura?
1: Então, o governo federal, ele manda um recurso para os municípios que se cadastraram para poder executar essa política. E a partir desse momento que o município, ele está com toda a sua documentação ok, faz todo o regramento e recebe esse recurso, ele vai repassar esse dinheiro para os artistas, para os fazedores de cultura a partir de editais. Então, hoje o município de Caetité está nessa fase, né? A gente cumpriu todo o protocolo exigido pelo Ministério da Cultura para receber o recurso, e agora a gente está lançando os editais para que os artistas do município, os fazedores de arte e cultura se inscrevam e concorram para receber esse dinheiro.
0: Falando nessa parte do dinheiro, não é um dinheiro que tem um direcionamento, não tem que fazer isso, isso e isso. É um dinheiro que vem para o município aplica da forma que melhor lhe convier.
1: Exatamente, né? Porque o Ministério da Cultura determina que o dinheiro seja usado na área da cultura. Então, a partir do momento que o município tem interesse em receber o recurso, a gente fez audiências públicas, né? A gente fez reuniões com o Conselho de Cultura para sentar junto com a comunidade e decidir como é que o dinheiro seria direcionado. E aí a gente chegou nesse lugar de lançar 4 editais com várias categorias, com várias possibilidades para que as pessoas possam se inscrever e, se forem selecionadas, receber o dinheiro.
0: Você fala um ponto importante, que é o edital. Mas para chegar até esse edital, que foi publicado recentemente pela prefeitura, ele traçou um caminho bem anterior até se finalizar esse projeto.
1: Exatamente. Então a gente sentou com a sociedade civil, com o conselho, fez audiências para decidir quais as categorias que a gente ia estabelecer, né? Porque cultura é um mundo. Então existem inúmeras possibilidades. Como a gente não pode abarcar todas elas, a gente sentou, ouviu a sociedade civil e determinou, né, quais eram as áreas de atuação que as pessoas podem se inscrever para poder, se forem selecionadas, receber esse recurso.
0: Esse edital foi dividido em quantas categorias? Eu gostaria que você falasse um pouquinho dessas categorias que existem dentro do edital.
1: Pronto, então vamos lá. Hoje o município de Caetité está com 4 editais lançados, né? O primeiro edital é um edital que a gente chama de fomento, né? Que as pessoas podem se inscrever para propostas de projetos na área de formação, na área de exposição e projetos sobre patrimônio, né? Pode ser patrimônio material, patrimônio imaterial, patrimônio arqueológico, educação patrimonial. Então, basicamente, a pessoa ela vai escrever um projeto em uma dessas áreas, né? Submeter esse projeto a um processo de seleção e, se ela for aprovada, ela vai executar essa ação que ela propôs. Então, por exemplo, se ela fez um projeto de formação, aí eu quero fazer uma oficina de dança, ela vai escrever um projeto nessa área da dança, né? Se ela for selecionada, ela vai receber um dinheiro para executar essa ação. Então, por exemplo, exposição. Se você é um artesão e você tem um material que você produz em barro, em cerâmica, em madeira, e você é um artesão e quer fazer uma exposição desse seu material, você pode escrever um projeto. Olha, eu sou artesão, eu tenho intenção de escrever, de fazer uma exposição dos meus projetos, dos meus produtos, e se você for selecionado, você vai receber um dinheiro para fazer essa exposição, entendeu? Além desse edital, a gente tem um edital específico para os grupos de capoeira. Então, os grupos de capoeira do município podem se inscrever e, se forem selecionados, vai receber um valor para poder executar as suas ações diárias, né? Que a gente chama de subsídio aos grupos de capoeira. A gente também tem um outro edital aí agora de subsídio a grupos diversos. Então, se você tem um grupo de dança, um grupo de teatro, você tem um grupo de artesãos, se você tem um grupo que faz crochê e esse grupo tem interesse em participar, você, se você for selecionado, você vai receber um valor para poder manter as atividades do grupo. E, por fim, a gente tem um edital específico para os pontos de cultura do município. né, que a própria lei determina que parte desse recurso que vem a gente direcione especificamente para os pontos de cultura. Então o município ele tem hoje algumas instituições, né, que são certificadas como ponto de cultura. Então essas entidades que têm essa certificação podem se inscrever especificamente nesse edital que a gente chama edital de cultura viva.
0: Daiane, outro ponto importante é que às vezes as pessoas imaginam que esses editais somente podem participar quem é da sede do município, ou seja, da cidade de Caeté. Quem é da zona rural, que está ouvindo a gente agora, pode participar desses editais?
1: Pode sim, William. Isso é muito importante a gente falar, porque esse edital, todos eles, é voltado para todo mundo. Todo mundo que é de Caeté e que faz arte e cultura pode se inscrever. Então, alguns deles, inclusive, não tem necessidade de ser CNPJ. Se a pessoa tem um grupo, por exemplo, mas ela não tem CNPJ, ela pode se inscrever no CPF dela, ela vai ficar responsável por aquele grupo e ela pode se inscrever mesmo sem ter CNPJ. Importante deixar isso claro, que o pessoal da zona rural que queira participar pode se inscrever sim. Se tiver alguma dúvida, pode procurar aqui a secretaria, pode entrar em contato pelo telefone da secretaria que eu vou deixar aqui também, para que vocês possam tirar suas dúvidas e participar.
0: Perfeito, Daiane. Outro ponto que a gente até também pergunta, como existem os editais da prefeitura, por exemplo, como foi na Festa Santana, as pessoas que participavam, os grupos, os coletivos, seja do teatro, da dança, da música, elas deveriam ter, um dos critérios do edital era ter um tempo de experiência, né? Um tempo de experiência comprovado. Dentro desse edital da PNAB, as pessoas que desejarem se inscrever, elas precisam também de ter um tempo de experiência já de estrada ou de apresentação ou de mostra?
1: Pronto. Precisa sim, a gente estabeleceu 2 anos, né? Em comum acordo com o conselho, com a sociedade civil, a gente estabeleceu que essas pessoas que queiram participar já tenham uma experiência na área da cultura há no mínimo 2 anos e que seja especificamente aqui do município de Caetité.
0: Pronto. Estamos conversando com a doutora Daiane Cunha, ela que é advogada da CECELT, e a gente está falando, batendo um papo sobre a PNAB, que é a Política Nacional de Blanc de Fomento à Cultura, e os editais que estão disponíveis, né? Para você que é fazedor ou fazedora de cultura, tem grupo, tem o seu individual, possa participar também, então fique atento. Daiane, outro ponto que às vezes as pessoas se perdem em vários editais, não só esse, mas como em outros. Documentação. Quais são os documentos principais que esse edital exige para que os grupos interessados, as pessoas interessadas possam participar?
1: Pronto, esse é um ponto muito importante também, né? Porque nesse primeiro momento, que é a fase de seleção, a pessoa tem que apresentar o formulário de inscrição, né, preenchido ali, assinado corretamente. Ela tem que entregar também o plano de trabalho, que na verdade é o projeto dela, explicando o que ela pretende realizar se ela ganhar esse recurso, né? Ela tem que entregar um documento pessoal, que pode ser o RG, né? Que pode ser uma foto da Carteira Nacional de Habilitação. Ela tem que entregar o seu currículo, né? Que comprove a sua carreira artística ali, que comprove todas as atividades que ela faz, que ela realmente é um fazedor de arte e cultura. Então, é um currículo, né? E tem que entregar, por exemplo, a autodeclaração, se ela for concorrer ao sistema de cotas, né? Porque a gente, no edital, estabelece que a gente vai, uma parte das vagas vai ficar destinadas para as pessoas que têm deficiência, negros, indígenas e pessoas de comunidades tradicionais. Então, se ela for concorrer pelo sistema de cotas, ela tem que apresentar também essas declarações.
0: Então, é importante as pessoas ficarem atentas, né, Daiane? Primeiramente ao edital, ler todo o edital para depois não ter nenhuma complicação lá na frente.
1: Exatamente. Tudo isso que eu estou falando está disposto no edital. Esse edital vocês podem conseguir ou no Diário Oficial ou aqui na Secretaria de Cultura. A gente criou também dentro do site da Prefeitura Municipal uma aba específica para a PNAB. Então vocês podem conseguir o edital lá ou através do contato aqui da Secretaria, que vocês também podem mandar mensagem, pedir toda a documentação, que a gente manda tudo certinho para vocês. O telefone, né, importante deixar aqui, é o 77 99814-8980.
0: Repita, por favor, Daiane.
1: 99814-8980. Então, a partir desse contato, você pode mandar mensagem pelo WhatsApp ou ligar, que a gente vai lhe enviar o edital, toda a documentação, os anexos para você já preencher. E se tiver dúvida, a gente também está aí para apoiar.
0: Quem precisar, Daiane, de auxílio para poder montar até mesmo o seu projeto, a Secretaria de Cultura também disponibiliza esse reforço, esse auxílio para quem precisar?
1: Pronto, isso é um ponto importante também. A Secretaria, ela tem que manter essa isonomia, né? Essa igualdade para todo mundo. Então a gente não tem como abrigar essa questão de fazer o projeto das pessoas, porque são muitas pessoas interessadas e a gente tem que manter essa questão da igualdade. Mas a gente está aqui para apoiar, para tirar dúvidas. Se a pessoa tiver dúvida com relação a alguma questão do projeto, a gente pode responder, né? Se tiver dúvida sobre o preenchimento do formulário, a gente pode ajudar. Mas essa questão de sentar para fazer o projeto, a gente não consegue, porque aí a gente teria que sentar com todo mundo que quer, para tratar todo mundo de forma igualitária, né? Então, essa questão específica a gente não consegue, mas auxiliar, tirar dúvidas, a gente pode fazer.
0: E importante até a gente, quando a gente vai caminhando já para o final da nossa entrevista, Anne, que tudo é cultura, né? Todas as pessoas que tiverem interesse em mostrar um pouco da sua cultura, da sua região, serão bem-vindas dentro desse edital.
1: Exatamente. Então, a gente está fazendo essa entrevista aqui hoje justamente para deixar claro que cultura é uma vastidão de possibilidades. Então, se você tem, por exemplo, a categoria de formação, se você toca violão e quer mostrar isso para as pessoas, quer ajudar outras pessoas a aprender a tocar violão também, você pode fazer uma oficina de violão, né? Se você é artesão e você quer ensinar as pessoas a entalhar em madeira, você pode fazer uma oficina de entalhe e as pessoas também terem conhecimento, participar da sua oficina. Então, assim, se você tem um grupo de capoeira, se inscreva o seu grupo. Se você tem um grupo de dança, de teatro, de música, você pode se inscrever também. Então, é um edital que é vasto para todo mundo.
0: Uma pergunta que nós tivemos aí, inclusive no período da pandemia, é que muitos artistas, né, Daiane, recebiam esse aporte, receberam esse recurso para poder continuar as atividades culturais e precisavam também mostrar no final um produto. Dentro dessa política também é necessário que as pessoas que vão receber esse recurso tenham também um resultado final, um produto para mostrar para a comunidade?
1: Pronto, exatamente. Na verdade, se você participa do edital 01, que é um edital de fomento, tem um projeto que precisa ser executado. Então, por exemplo, lá na exposição, você vai ter que fazer uma exposição e esse é um produto que vai estar aberto à comunidade visitar a sua exposição, né? Se você vai escrever um projeto de formação em teatro, por exemplo, você vai dar aulas de teatro e esse é o produto que vai estar aberto à comunidade, né? Agora, por exemplo, o edital Quebra-Grupos de Capoeira, que é para manutenção, não tem necessariamente um produto. No final, ele vai ter simplesmente que comprovar que ele recebeu esse recurso e usou para manutenção do grupo dele ali de capoeira, nas ações diárias, nas aulas. Então, é nesse sentido.
0: E esse edital, Daiane, ele pode até trazer uma mostragem maior, fazer com que aqueles grupos pequenininhos que não tiveram oportunidade de mostrar para a comunidade o seu potencial também possam, nesse momento, ter esse recurso e também acabar tendo uma visibilidade dentro do cenário cultural de Caeté.
1: Exatamente, né? A PNAB, ela é muito importante por isso, porque ela possibilita esses grupos terem um recurso para manter as suas ações, para manter as suas atividades diárias, né? E ela vem como um suspiro, né, para a comunidade cultural, dos agentes culturais de Caetité e do Brasil inteiro, né? Porque é uma forma de fomentar a cultura.
0: E Caetité, é claro, sendo bem bairrista, é uma cidade que respira cultura.
1: Exatamente, né? Caetité sempre é um modelo, né, para as comunidades aqui ao redor, porque respira cultura, tem muitos artistas. Então a PNAB vem também para ajudar esses grupos, esses artistas a continuar fazendo as suas ações culturais.
0: Muito bem, esse foi o nosso bate-papo com a doutora Daiane Cunha, advogada aqui da CECELT, também a pessoa que está na liderança dessa PNAB. Daiane, eu gostaria que você deixasse, claro, primeiramente agradecer a você pela oportunidade de estar aqui no nosso programa e deixasse as suas considerações finais para quem está nos ouvindo.
1: Então, eu gostaria de agradecer pela oportunidade de estar aqui conversando sobre um tema muito importante para o município, né, que é a PNAB. Dizer que a secretaria está à disposição para tentar ajudar como for possível, que nós estamos aqui com a equipe toda estruturada para tirar dúvidas, para orientar, deixar claro o prazo de inscrição, né, que é do dia 30. Então, a gente lançou os editais no dia 1º de setembro. E a gente vai ficar aí com 30 dias de inscrição, então é um período que as pessoas podem se organizar, podem vir procurar. Lembrar que a inscrição, ela pode ser feita de duas formas, né? Presencial, entregando a documentação aqui na secretaria, mas também tem os links de inscrição online, onde a pessoa não precisa nem se deslocar aqui para vir fazer a inscrição. Da casa dela mesmo, ela consegue preencher o formulário, enviar tudo que precisa e fazer a inscrição online, que a gente entende que facilita, né, diante da correria do dia a dia, as pessoas poderem fazer sua inscrição com mais tranquilidade.
0: Daiane, muito obrigado e o programa está de portas abertas não só para você, mas para toda a Secretaria de Cultura.
1: Muito obrigado, bom dia a todos.

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3: Bom dia, William, bom dia todos os ouvintes que nos escutam nesse momento. Bem, né? Vindo aqui hoje para falar de um assunto, né, que a gente fica de coração apertado, não gostaria, mas é necessário. Na quarta-feira tivemos aqui um incêndio aqui no município de Caetité, na sede, mais precisamente ali na região do Alto do Brás, onde ele se iniciou. Um incêndio que tomou grandes proporções, né? A cidade inteira viu aí, a nuvem de fumaça foi visível praticamente de qualquer lugar da cidade. E assim, é um tema que a gente sempre aborda aqui, é o perigo, né, das queimadas. E num momento desse acaba chamando a atenção da população pela magnitude, né, do ocorrido. Mas é importante a gente levar uma lição dessa situação, né, da gravidade que é, do perigo que é tá causando queimadas, né? Às vezes ali um cidadão, uma pessoa, algumas vezes até sem intenção de causar um mal, né, vai botar fogo em algum terreno, em algum local com finalidade de limpeza, joga uma bituca de cigarro. Só que o fogo ele é uma situação muito perigosa, e quando ele foge de controle, ele pode acontecer situações como essa. O dano ambiental foi gigantesco, foram mais de 100 hectares completamente queimados, né? Imagine quantos animais não devem ter morrido aí nessa situação, o dano à fauna, né? O dano à flora, que é a própria perca da vegetação. Então a gente pode extrair diversas lições sobre essa questão. Nós da Secretaria de Meio Ambiente, assim que soubemos do incêndio, acionamos o Corpo de Bombeiros de Guanambi. O Corpo de Bombeiros de Guanambi também solicitou o apoio do pessoal que estava embrumado, os bombeiros especializados em combate a incêndios florestais, e prontamente o pessoal veio aqui, né? O Corpo de Bombeiro Militar da Base Florestal do Sudoeste, para ser mais preciso. Então eles uniram forças aí, vieram imediatamente para Caetité, passaram a tarde da quarta-feira inteira combatendo incêndio e adentraram à noite, foram terminar o combate, já era mais de 10 da noite. E no outro dia de manhã cedo fizemos uma vistoria no local, ainda havia focos de incêndio e a equipe continuou o combate, o rescaldo ali para que o incêndio não voltasse durante toda a quinta-feira. Durou ainda toda a quinta-feira, de manhã e de tarde até o início da noite, os bombeiros estavam no local aí realizando um rescaldo para que esse incêndio não voltasse, né? E assim foi feito. Então, assim, primeiramente parabenizar e agradecer também o trabalho aí dos bombeiros militares, que fizeram um trabalho aí sensacional. Nós como secretaria aqui, através da prefeitura, a gente disponibilizou todo o que estava ao nosso alcance aqui, né, para o apoio operacional deles, né, disponibilizamos carros pipas para estar reabastecendo os veículos deles e ajudando lá, fornecemos também a questão da logística de alimentação para o pessoal não precisar ficar indo e voltando, principalmente Brumado não é tão perto. E numa situação dessa, né, cada minuto lá ela representa muito no combate. Então gerou uma situação que envolveu dezenas de pessoas, e fora o transtorno à saúde da própria população, é que nessa situação em específico não tivemos nenhuma tragédia envolvendo a integridade física de ninguém, mas tiveram muitas avarias físicas em construções, em terrenos, em estruturas industriais que tem lá nas proximidades. E graças a Deus não aconteceu nada mais grave, mas a gente sabe que pela magnitude poderia ter acontecido algo pior. Então a gente fica muito aí com um sentido de alerta Esse incêndio chamou bastante atenção por conta da magnitude, mas nesse mês de agosto nós aqui estamos enfrentando diariamente, né, chamados a respeito de queimadas. Na terça-feira mesmo, nós tivemos um também de grande proporção em Caldeiras, tivemos um de médio a pequena proporção na região do Esmeralda, tivemos um também na região do São Vicente, tivemos também um no Rancho Alegre, ali no loteamento do Rancho Alegre, no fundo ali da UPA, da Unacom. Então esse problema ele vem acontecendo diariamente. A gente tenta ao máximo conscientizar a população e posteriormente identificar o infrator. É uma tarefa difícil identificar quem coloca esse fogo, mas a gente vem conseguindo encontrar, né? E muitas vezes a gente é obrigado a responsabilizar ali o proprietário do terreno, porque se o terreno estava com vegetação, alguém passa e bota fogo, né? A gente tem a premissa de que cada pessoa que possui um terreno, ela tem a obrigação de manter seu lote limpo para evitar a ação aí desses irresponsáveis, digamos assim, né? Que são os que botam fogo. Então, William, é uma situação que a gente não trabalha aqui com o caráter de punir, né? A multa é algo que a gente não faz satisfeito, mas nessas ocasiões nós somos obrigados a usar essa medida administrativa como forma de tentar educar e tentar que isso não ocorra novamente. A gente trabalha muito o tema, conversa muito, tenta sempre instruir, pede ajuda da população que sofre com isso também, que muitas pessoas já corriqueiram, né? Vinha até a gente na secretaria para poder pedir providência, né? Afeta muito a saúde da população e é algo que a gente vem batalhando bastante para poder tentar diminuir no município de Caetité. Esse ano ainda a gente tem um agravante, que é a questão que a gente está vivenciando aqui, já é constatado já que a gente está vivenciando um ano de Super El Niño. E esse Super El Niño, para nossa região aqui de Caetité, ele vai trazer um clima mais seco ainda do que o normal, que essa época já é seca. Então a perspectiva, a previsão é que seja esse ano ainda mais seco, com a umidade do ar mais baixa, e que as chuvas também sejam menores esse ano. Então, a gente torce para que essa previsão não se concretize, mas os estudos meteorológicos já constatam que essa possibilidade ela é alta e real. Então, a gente pede ainda a conscientização da população para tratar esse tema também com seriedade, ter um espírito de coletividade, sabe? De entender que a gente vive aqui em sociedade, que as nossas ações influenciam positiva e negativamente a vida de milhares de pessoas, né? E é uma pequena ação ali que a pessoa faz, pode causar uma tragédia, causar um malefício. Pessoas com comorbidades respiratórias sofrem muito nessa época, e ainda quando acontece a situação dessa, a fumaça e a fuligem só agrava ainda mais a situação. Então eu queria deixar aqui uma mensagem mesmo no sentido de conscientizar e pedir a sensibilização aí da população para esse tema, e dizer também que a Secretaria de Meio Ambiente e Limpeza Pública ela está à disposição para atender os chamados no sentido de acionar o Corpo de Bombeiros, né? Que o Corpo de Bombeiros que faz esse combate aí ao incêndio quem está capacitado e autorizado a realizar esse combate são os bombeiros, né? Nós como secretaria a gente faz a abordagem do processo administrativo de identificar, notificar e responsabilizar o infrator que causa, né? Então a gente tem também nosso telefone de contato, né? Onde a gente atende pelo WhatsApp no número 99961-1750. Então qualquer situação pode estar acionando a gente aí por esse canal de atendimento via WhatsApp. Ele é um canal que pode receber mensagem de texto, áudios, fotos e vídeos. Então como ele fica logado lá em um computador, ele não atende ligações, mas essas outras modalidades aí pode enviar, que a gente rapidamente, o mais rápido possível, vai atender esse número, só complementando, ele não trata só da questão do meio ambiente, qualquer situação envolvendo também a limpeza pública do meio ambiente pode estar enviando mensagem nesse número 99961-1750. Então, basicamente, William, basicamente não, né? Depois de todo esse relato, mesmo para trazer para a população aí um relatório, digamos assim, do que aconteceu, como foi que aconteceu e da magnitude, né, que foi esse evento. A gente teve até aí notícias que esse incêndio ele viralizou na região toda por conta da magnitude, né? Saiu até nos jornais regionais. E então a gente não quer que isso se repita. A gente trabalha muito para que cenas como essa fique só, né, agora no passado, como exemplo, certo? Forte abraço, obrigado aqui pelo espaço, estamos à disposição e vamos em frente.
4: E com essa entrevista eu vou ficando por aqui. Agradecendo a todos vocês pelo carinho da audiência, eu volto no próximo sábado com mais um programa Dedo de Prosa, a gestão mais perto de você. Para mais informações, você acompanha www.caetité.ba.gov.br ou então arroba Prefeitura de Caetité no Instagram. Mas não desligue o seu rádio. Vem aí mais um programa campeão de audiência, o programa mais esportivo do seu rádio, com nosso amigo Tura e sua equipe Arena Esportiva. Até o próximo programa.
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15: Nota de falecimento, Ivani Amélia de Carvalho. O esposo Luiz Bispo, os filhos Antônio, Valdemir, Maria, Valdeci e Juliana, noras, genros, irmãos, netos e demais familiares, comunicam com pesar o falecimento de Ivani Amélia de Carvalho. O corpo está sendo velado na residência dos familiares, na Fazenda Cajueiro, de onde sairá logo mais às 16 horas para o sepultamento no cemitério de Santa Luzia. De já, a família enlutada agradece a todos pelo ato de solidariedade cristã.

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0: Olá, bom dia. Estamos chegando com mais uma Arena Esportiva aqui pela sua 100,7. Bom dia a todos que nesse sábado de sol tá trincando, viu, gente? Olha, a gente ouviu a entrevista aí do final do programa de William, né? Falando das queimadas, com esse sol que tá aí, com essa seca que tá, precisamos ter muito cuidado, porque além da destruição à natureza, a gente corre risco de vida com esses acidentes. Bom, mas não é disso que nós vamos falar, né? Nosso papo aqui é esportivo e já estão aqui conosco Desirê Pichimel e também o Ricardão Santana. Bom dia, Dedê.
1: Bom dia, Tchura. Bom dia a todos os ouvintes. É, só pegando o gancho aí da entrevista, né? Falando aqui em questão, já tá precisando de uma brigada. Já passou da época. Aqui a gente sabe que nessa época de seca sempre pega fogo ali naquela parte do observatório ali.
0: Isso.
1: É, incêndios de grandes proporções, então já passou da época da gente solicitar uma brigada. A gente já teve o exemplo que teve aí, já foi citado, que foi do bairro Esmeralda. Esse agora, muito grande, né? Tão grande que teve repercussão aí no estado. Então já passou da época e a pessoa também tem que ter consciência, né, Tchura?
0: Inclusive é o seguinte, falando da brigada, Dede, o município com as empresas que estão aqui instaladas, né, do parque eólico, etc., podia realmente pensar, sentar dentro dessa perspectiva, que assim, até os bombeiros chegarem, a brigada pode fazer algumas ações que minimizam, os impactos desse incêndio desse.
1: E a consciência também, né, Tchura? Um calor desse, uma seca dessa, a pessoa botar fogo, e a gente sabe também que tem aqueles incêndios que são provocados devido à nossa vegetação, né? Qualquer bituca de cigarro, até a própria quentura mesmo, já gera um foco de incêndio. Então, o pessoal também que faz mesmo essas queimadas, tem que botar a mão na consciência, pelo amor de Deus, ninguém aguenta.
0: Vamos lá, Ricardão, bom dia.
2: Bom dia, Tchura, bom dia, Dedê, bom dia aos nossos queridos ouvintes que estão sintonizados no nosso programa. A fala de vocês é muito importante, porque uma situação dessa, que não teve a brigada, como o Dedê citou, né, precisa disso aqui em Caxité, né, quando acontecer isso aí, como aconteceu em Esmeralda e o que aconteceu na quarta-feira, né, que acaba poluindo a cidade de Caxité, né, que mudou até a cor do sol, né.
0: Com certeza, Ricardo. 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
0: Muito bem, Ricardão. 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
2: É rápido.
0: É rapidão. 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Dedê.
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0: 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Lembrando também que eles vão estar presentes hoje no Forró do Mike, que vai ser ali no sítio, próximo à Cachoeirinha. Justamente.
1: Muito bem.
0: Então, vamos estar lá marcando presença.
1: Vai estar presente por lá.
0: Com certeza. Então, um abração pro nosso amigo Ticá, grande potencial aí, dando essa força aqui no programa.
1: Maravilha. Bom, aqui já mandando aqui um alô, né, pra Neguinho da Lagoa do Mato, mandando aqui, bom dia, Tchura, bom dia, Dedê, tá? Então, grande abraço aí pra Neguinho da Lagoa do Mato. Bom, inicialmente, né, Dedê, a gente tem aí campeonatos em andamento, fase semifinal e campeonato para começar.
0: É isso aí, Tchura. Já vamos falar logo da LICAF, né? Nossa liga aqui. Nosso presidente Fábio Trindade deve estar no sítio. Deve estar no sítio Ganso. Aproveitando esse calor, eu também estaria, viu, meu patrão? Valeu, Fabinho. A gente teve rodadas aí das quartas de finais. Os jogos pegados, mas as equipes passou do segundo tempo, deu aquela famosa vacilada. E quem não tinha nada a ver com isso, aproveitou a oportunidade e fez o gol. Primeiro jogo foi entre Ponte Preta e Ideal. Foi jogão o primeiro tempo, 1-1. E aí o Ideal correu atrás do prejuízo, conseguiu aí fazer 4 gols, o placar ficou entre 4-1. Mesma coisa aconteceu entre Cachoeirinha e o Sindicerve / Artipel. O jogo também bastante equilibrado, as duas equipes correndo atrás. Sabia, né? Quem perder tava fora, mas a Cachoeirinha sobressaiu em cima do Sindicerve e também o placar de 4-1. Foi o jogo de 4-1 da terça-feira. E na quinta-feira teve primeiro jogo Benquista e Santa Luzia, jogão pegado. A Santa Luzia vem evoluindo o campeonato todo. Não começou tão bem, mas foi evoluindo. Eu quero parabenizar a equipe da Santa Luzia pela participação no campeonato. Esse jogo saiu de 5-0, Tchura, mas primeiro tempo terminou de 1-0. E a equipe da Santa Luzia, grandes defesas, mas não deu pra
1: não
0: a equipe da Santa Luzia, não deu pra segurar. O Benquista no segundo tempo veio atropelando, placar de 5-0. E o segundo jogo da noite, Bahia e Itabua. Algumas pessoas ouvi comentários em off que seria um jogo fácil pro Bahia, mas a Itabua jogou duro, viu? Segurou o placar, tentou segurar, fazer o que deu, mas infelizmente o jogo saiu pro Bahia 2-0, mas a gente quer parabenizar as equipes pelo grande desempenho, pela evolução durante o campeonato. A gente sabe como é puxado, 2 jogos à noite, o segundo jogo fica bem tarde. Mas a pessoal comparecendo também no estádio, a gente viu uma melhora ali nas arquibancadas. Vai aquela raleando, né? Os campeonatos vão raleando agora, vão diminuindo as equipes. Mas parabenizar tanto a equipe da Ponte Preta, Sindicerve, Santa Luzia e Itabua pelo ótimo desempenho durante o campeonato. E parabenizar os semifinalistas, né? Que a partir da semana que vem já é fase agora de semifinal, é vaga pra final e terceiro lugar. Então vão ser só um jogo, Tchura. Cada dia, na terça e na quinta, um jogo só, para se configurar logo as duas semifinais. Na terça-feira, a partir das 20 horas, quero ressaltar o horário, porque antes era às 7:30, né? Agora, para terça-feira, 8 horas.
1: Começa uma partida, né? Não.
0: Então, só é uma partida, né, na terça. Terça-feira, 20 horas, Ideal e Cachoeirinha. Grande jogo também. Expectativa de grande público. Parabenizar a Cachoeirinha.
1: Foi jogo da final do ano passado,
0: né? Jogo da final do ano passado. Então, a Cachoeirinha, ele sempre que vem, traz a torcida, o pessoal tá presente, faz aquela festa. E pedir as outras equipes também pra fazer igual, equilibrar aquela torcida ali, porque a Cachoeirinha vem e acaba mandando no estádio, viu? Então, o pessoal do Ideal
1: domina ali o espaço, né?
0: Domina. Então, o pessoal do Ideal, leve sua torcida, leve a família. É, no jogo do Bahia também eu achei bonitinho, a filha de um dos jogadores de Marcelo foi e tirou foto no gramado com a equipe. Então, é um jogo pra ser de família mesmo, Tchura. Quem conhece o estádio, conhece o campeonato, conhece o formato que a gente faz ali, a gente organiza. Então é pra família aí. Tem o espetinho, tem a pipoca pra criança, tem o refrigerante, tem a cerveja pastel. Com calor, tem o pastel. Então, com fome não fica, com sede também não. Então vai lá prestigiar, aproveite a oportunidade que tá tendo aí, de tá tendo. A gente tem um estádio aqui em Caeté, um gramado excelente. Eu sei que a arquibancada não é essas maravilhas, mas a gente faz com o que tem, com o que pode. Então fica o convite aí, terça-feira, primeiro jogo da semifinal, Ideal e Cachoeirinha. Na quinta-feira, às 20 horas. Grande jogo também, viu, Tchura? Benquisto e Bahia.
1: Misericórdia.
0: Jogão. Então.
1: Aí a cobra vai fumar.
2: E vai mesmo.
0: Nos dois jogos, mas esse jogo aqui tem um potencial muito grande, então. A gente aguarda aí pra toda a comunidade castense de estar prestigiando esse grande evento que a gente organiza. É a organização da LICAF juntamente com a Prefeitura Municipal de Caeté e a CECELT. E a grande final, Tchura. Grande final. Todo mundo reclama do horário? Vamos fazer de tarde, não tem problema. Nossa grande
1: vai
0: final.
1: Não tem problema com a iluminação.
0: É. Não tem. Não tem que reclamar do sol agora. É, a grande final da gente vai ser dia 10. É no sabadão, 10/10. Então, grande final aí. Disputa do terceiro lugar e a grande final. E a gente espera aí grandes jogos das semifinais pra gente saber quem são esses guerreiros aí que vão chegar até a final. E só lembrando aqui, artilharia. É, a gente tinha falado que tava entre Cegueta e Tatu, mas com aquele jogo que teve entre o Ideal e o Observatório, que foi um desastre, né? De 15-1.
2: Meu Deus!
0: É, Popai acabou assumindo o segundo lugar na artilharia. Primeiro lugar, Tatu com 11 gols, Tatu da Cachoeirinha. Popai com 7 gols no Ideal, empatado com o Rony do Benquisto, viu? Bateu o pênalti, converteu, tá aí na disputa pela artilharia. E Cegueta ficou aí, caiu agora pra quarto. É, Cegueta do Bahia com 6 gols. E ali na colinha, Zepe com 5 gols, também jogador do Benquista. Então, todos esses potenciais ainda de crescer, todo mundo ainda joga até a final.
1: Tem chance de
0: chegar até na final. Tem a semifinal aí pra correr
1: difícil
0: atrás.
1: Aparecer goleado aí na semifinal.
2: É difícil, né?
0: Tchura, agora ficou difícil. A gente vê os placares aqui, né? O jogo que teve mais gol foi entre o Benquista, que foi 5-0 com a Santa Luzia. Então, já estão aqui. A gente já tá equilibrando a balança, né? É, infelizmente a gente entende a questão do Alto do Cristo, do Observatório, me perdão. O Observatório ele chegou só com os 11 jogadores para entrar em jogo, não tinha reserva. O time do Observatório é um time com idade mais avançada mesmo, então pega, não aguenta os 80 minutos, que são 40 em cada tempo. Então ficou puxado mesmo para a equipe, jogou com o jogador a menos, o pessoal não aguentou mesmo. E a gente entende, isso não deveria de fato acontecer. Mas a gente entende, as pessoas que jogam não jogam profissionalmente. Então vão lá pra
1: jogar. Lazer, pra divertir.
0: Sim,
1: né?
0: Mas ficou feio. Isso é um fato.
1: Complicado.
0: Complicadíssimo, mas foi bom aí pro time do Ideal, né? Que fez aí artilheiro, já tá aí Popai, não tinha nada a ver com isso. E fez aí os gols dele e tá aí na disputa pela artilharia. E lembrando que dia 30/9, Tchura, Ginásio Esportes vai pegar fogo. A partir do dia 30 de setembro, agora na próxima quarta-feira, é início do nosso campeonato municipal, também organização da LICAF. Dois jogos por noite, para não ficar puxado para ninguém. Primeiro jogo começa às 8 horas e a gente já tem a tabela. Dia 30 tem jogo entre o Expo Fúria contra a Marcenaria Profissional. Grande jogo, Tchura. Lembrando que a Expo Fúria subiu agora, tava na Série B, subiu pra zona de acesso.
1: A meninada aqui do Alto do Cristo?
0: A meninada jogando duro, viu, Tchura? Jogou de igual pra Rafa Med. Não tem isso de os meninos não sabem jogar, não. E como é que fala? Que a experiência contou em campo, que não contou, não. Os meninos da Expo Fúria não querem saber.
1: Deram trabalho.
0: Deram trabalho. O Rafa Med ganhou a Série A, a Série B, mas não foi jogo fácil, não. Os meninos jogaram duro. Segundo jogo, Chapecoense e Olímpico. Grande jogo também. Então, esses dois jogos no dia 30 e no dia 2 de outubro. A gente tem o jogo entre.
1: De novembro?
0: 2 de outubro. Dia 30, acaba o mês. Dia 2 de outubro tem o jogo entre Alto do Cristo e Anguá. Grande jogo também. E o segundo jogo da noite, Red Bull e Teras. Então, são quatro jogos aí na semana, dois jogos por dia. Então, um grande evento aqui na nossa cidade. Convidar também o pessoal para estar prestigiando. Lembrando, no ginásio esporte também ninguém fica com fome, ninguém fica com sede. Leva seu dinheiro, tem cerveja gelada, tem refrigerante, tem água, tem lanche, tem pastel, tem espetinho. Então, tem pipoca, tem tudo. Tem tudo, não tem desculpa para não ir. E lembrando, né, que a gente agradece aí a LICAF e também a Prefeitura Municipal pela realização desse grande evento. E convidar todo mundo pra estar lá. E falando já que vai ter cerveja, aproveitar pra dar um alô especial aqui pra o pessoal da Feira Velha. É Val, Nice, Tonico e Joaquim. Eita. Não lembrei, esqueci de ninguém. E Tonico fica lá com o espetinho. Então vai lá prestigiar com o meu espetinho. Muito bom o espetinho. Então, prestigie. E também acredito que Lipe vai estar lá fora também, vendendo o pastel. Fazendo. Tem que ir, né? Tem que aproveitar essa oportunidade.
1: Tem que estar na cola, né?
0: E também pra Nicinha. Nicinha tá no estádio e também vai estar lá com o bar do ginásio. Então, tá todo mundo convidado. Tem espaço pra todo mundo, tem espaço pra criançada brincar ali no
1: entorno.
0: No entorno. Né? E dentro ali também, naquelas áreas dos portões. Então, convite feito. Espero todo mundo lá prestigiando tanto as rodadas das semifinais e final do campeonato da
1: lá
0: série
1: cima,
0: do
1: né?
0: veterano lá no estádio e nossas rodadas aqui também no ginásio esporte futsal com início no dia 30.
1: Maravilha, e detalhe que esse ano o apoio de vídeo, né? Vai estar mais robusto, né? Telas maiores, tá? Mais câmeras disponíveis para o sistema de apoio de vidro, de vídeo. De vídeo, né?
2: É vídeo.
1: Que vai auxiliar aí. Bom, tem os critérios para ser utilizado o apoio de vídeo, né?
0: Claro, a gente já teve a reunião com os atletas, com a comissão organizadora de cada equipe. A gente falou quais vão ser os critérios para poder solicitar o VAR. Tá todo mundo já ciente. E assim, Tiura, a gente botou estrutura ali de peso, viu? E assim, então vamos ter as quatro câmeras. As quatro câmeras não conseguiu captar. Temos a TV Anguá, que a TV Anguá é em cima do lance.
1: Fazer parte do
0: fazer a participação desse VAR.
1: Do sistema do VAR. É que então, é chamado de apoio de vídeo, né?
0: É, porque o VAR a gente usa por ser nos campeonatos, mas é um
1: verdade,
0: apoio de vídeo, é um desafio, na verdade.
1: Na verdade, não pode ser VAR mesmo, não, porque o VAR é vídeo assistente, não me lembro outra palavrinha. Então, a arbitragem utiliza já o VAR para isso, né? Nesse caso aqui, não. Quem vai requerer o VAR são as equipes.
0: São as equipes.
1: Um direito a cada...
0: Um pedido a cada tempo. Você acertou o desafio, você tem direito
1: continua
0: com a plaquinha. Errou, perdeu.
1: Você errou.
0: Então, deixar também a galera que vai participar ciente disso aí, né? Ficar esperto pra não errar.
1: Não é toda hora que tem VAR, não.
0: E também tem os lances que você pode solicitar o VAR, né? Não é pra falta, então não é pra um cartão amarelo. É em casos excepcionais de gol, não gol.
1: Que todo mundo já tá ciente.
0: Todo mundo ciente ali. A gente também passou pra arbitragem, a gente teve a reunião quarta-feira passada. Essa quarta-feira passou também qual é as solicitações para o VAR. Então, eu acho que isso aí é espetacular, viu, Tiura?
1: Maravilha.
0: E assim, acaba aquela picuinha de querer botar aqui o árbitro, errou. Não, errou, então perde. Você tem certeza?
1: Você acha que errou?
0: Você tem certeza? Então perde.
2: Pede lá no VAR que vai falar.
1: Só mandando um alô aqui para Dona Kela. Dona Kela e Nelson tá aí na audiência, né? Ouvindo aí o programa Arena Esportiva. Mas já aproveitei que tô mandando aqui pra Dona Kela, Nelci, na escuta, e Dona Marizete, tá? Tá lá no sítio Boca de Fogo, cuidando lá das plantas, tá? Dando geral na roupa, enfim, então, escutando a gente. Também a Nice e Geninho lá no...
0: Na Tabua.
1: Tá? Na escuta sempre, tá? Paulo Tarrafa. Paulo lá que também lá da Tabua escutando o Arena Esportiva. Dondon, Miúdo, essa galera, Nega da Buchada, Zizi.
0: Chama.
1: Beleza.
0: Ô, Tiura,
1: diga.
0: Você tá mandando pros parentes, tá esquecendo de uma que fica puxando a nossa orelha.
1: Tia Nelly na escuta aí também. Oi, Tia Nelly. E Tia Nuta também.
0: Tia Nuta
1: na escuta. Também, já que eu tô mandando pros parentes, mandar pra São lá no grama. Sempre fica na escuta lá colada no
2: Já mandando sua irmã?
1: É só essas que eu acabei de falar aí.
2: Não, ela sempre cobra.
1: Pois é. Também eu quero aproveitar aqui, ó, antes que de repente o tempo passe, mandar um alô aqui pra Dona Terezinha, que fica sempre colada no rádio, né? Dona Terezinha e Léo, né? Seu neto, hoje vai ter caruru lá na casa da Dona Terezinha. Nossa senhora, nem fala, viu?
0: Quero passa mandar... o endereço aí, Tchura.
1: Vou passar, viu? Vou passar o endereço pra você. Também um abraço pra Jean, Geiso, Vainho lá no Maniaçu, Zequinha Tazan, que sempre tá na escuta, Silvestre, tá? Heron ali no Ovidio Teixeira, Dines Cajaíba, Denis Cajaíba, Zé do Tempero, Dona Verina.
0: Cadeira cativa, de quando começou esse Verina. Programa, viu?
1: Sempre é presente, né? Também é Lúcia lá nas Picadas, também sempre ouvindo o Arena Esportiva, tá? Então um abraço para todos aí que nos prestigiam aqui com a sua audiência, né?
2: Ô, tio, eu vou aproveitar também que você tá mandando os alô, aproveitar e mandar o meu logo aqui, né? Eu mando alô pra Keca, que me cobrou ontem Santa Terezinha, Keca, oficina do Keca.
1: Keca da oficina.
2: Isso. Um alô pra Janilson, pra Carlito, pra sua irmã Marlene, pra minha mãe Sueli, minha irmã Andressa, meu pai Antônio, pra minha avó, tias e meus primos lá do Leodágua, município de Biaçucê, pra meu tio João da Cabeça da Onça, pra seu Josias, pra filha dele Josi, pra todo mundo que está ouvindo, que eu não vou lembrar de todos aqui, mas todo mundo está sintonizado no nosso programa.
1: Importante.
0: Manda então, já que você não lembra, eu vou botar o que eu anotei. Mandar um alô especial aqui pro meu amigo Jorjão da Serraria, sua esposa Ângela, Nalva, Gabriel, Paula e Gutenberg, essa galera todinha ali na Fazenda Mutamba.
1: Eita.
0: Jorjão não perde o programa, encontrei com ele ontem, tá vindo pro estádio. Ô, pro estágio. Ele me falou que acompanha o programa, então lembrar de mandar esse alô. Também lembrar de mandar um alô especialzão pra nossa amiga Carla Mendes, irmã do nosso amigo Beto Polícia. Mandar um alô, tá registrado, hein, Carlinha? Também pra Dália lá na Feira Velha, meu amigo A. O A também, que não perde nosso programa ali na Praça da Juventude. Dona Glória, lá em Guanambi, a mãe do nosso amigo Gel. E Claudinho. Também pra Gi, no Alto do Cristo. E pra Delma também me cobrou. Eu falei, ô Delma, semana passada eu tava sozinha, essa galera que perdeu o jogo aí não quis aparecer, acabei me passando, mas hoje não esqueci não, viu, Delma? Um abraço bem especial. Meu amigo Renato Pintor, do Pinto 7.
1: Pinto 7.
0: Fluzão, né? Renato. Torcedorzão do Flu. E
1: será que vai dar Fla-Flu na Liberta?
2: Será que vai dar?
0: Ô, Tchura, e sabe o que ele me falou? Não fala mal do Brasil, não. Eu falei, tem como falar bem?
2: Não
0: falou,
2: tem
0: não.
2: Como, não tem como.
0: E também pro meu amigo Santista, meu amigo Zé Bico.
1: Zé Bico.
0: Valeu, Zé. Um abração, Zé. Meu querido.
2: Eu lembrei aqui agora, Dede, também, você falou que anotou. Meu amigo... acho que você deve conhecer o vigilante Roberto, é vascaíno. Um abraço, Beto. E também pra dona Fátima e Paula, lá do centro do CAP, do Centro de Apoio Pedagógico, que eu frequento lá desde 2009, que era SEG, agora é CAP. Que ontem ocorreu a nossa 12ª caminhada da pessoa com deficiência, que ocorreu na cidade de Caeté.
1: Maravilha.
0: Tchura, uma louca, eu não posso esquecer. Falei que eu não esqueci, tô esquecendo. Nosso querido Valmir, nosso vice-prefeito aí, que acompanha nossa programação. Valeu, Valmir, um abração, viu, meu querido?
1: Rapaz, se fosse mais cedo, ele tava tirando leite, né? Uma hora dessa já deve estar.
2: Tá tirando
1: gado, tá colocando ração lá pras vacas. Que a vaca leiteira dele lá diz que produz 200 litros de leite por dia.
0: Rapaz, tô precisando pra fazer uma coalhada aí, traz uma meia velhinha.
1: Mas você manda um barril lá pra nós.
0: Não é? E também pro nosso queridíssimo que daqui a pouco tá aqui, que é o Luiz Benevides, torcedor do Palmeiras aí, sempre acompanha nosso programa também.
2: Que perdeu uma beleza pro Flamengo.
0: E Paulão também, Paulão da rádio, acompanha o programa.
2: Paulão é corintiano igual eu.
0: É por isso que eu não tô
1: lembrando. Já que ele tá falando do pessoal da rádio, mandar um abraço pro meu amigo Pedro Silva, show do rádio.
2: Pedro
1: Silva. É vascaíno também, acompanha nosso programa.
0: Essa galera da rádio que sofre, hein?
1: Rapaz, não é? 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
0: 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Chama aquela galera,
1: disputar,
0: junta aquela turminha, vamos fazer um torneiozinho aqui.
1: Isso,
0: pronto.
1: Tem aqueles torneios.
0: Aluga a quadra ali, são duas quadras.
1: Maravilhoso,
0: então...
1: né, Dede?
0: Nossa.
1: Show de bola. Tá. Bom, Luca Pizzaria. Delícia, né, rapaz?
2: Só indo lá, viu?
1: Tem que ir.
0: Ricardo, você tá perdendo, Ricardo.
1: Olha, esse frango no balde, quem experimentou, Não, não ficou só nenhum. Não ficou
0: eu só já nenhum. Voltei depois daquele dia, é. Não tem como.
1: Show de bola.
0: Muito bom, com o molho, então. O frango então... do
2: balde tá muito famoso aí lá.
1: Tem que ir, viu? Não pode ficar
0: e só... se não quiser ir, só pedir que ele entrega.
1: Também entrega.
2: Ah, aí, ó. Só passar o contato, né, tio? Você não passou o contato até hoje.
1: 779, bem.

0: Bem pensado. 99 18 0699. Pronto, saiu.
1: 0699.
0: Isso. 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
2: Bito que tá jogando duro lá no estádio.
0: É, rapaz. É Bito, outro, um dia desci aqui a Tabua. A Tabua, ele tá na Tabua, não é isso? Na Tabua. Ele falou, rapaz, foram 5 gols. 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Tava jogando zagueiro, foi pra frente e a Tabua simplesmente deu uma guinada aí pra.
1: Aí sim, deu uma potência. Seguinte.
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0: Muito bem. 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Dedê?
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0: Eita, vamos ver se acaba esse negócio aí. Olha, durante aqui...
1: Mas vai prejudicar o Flamengo!
0: Durante a nossa fala aqui dos agradecimentos, eu tinha lembrado de mandar um aqui e na sequência não mandei. Mas ela cobrou aqui, Dona Porfíria, que tá sempre na
1: audiência. Milagre me cobrou, milagre. Tem hora que me cobra também, viu?
0: Sempre na audiência aqui. Então, um grande abraço pra Dona Porfíria lá no Nossa Senhora da Paz. Também quem tá aqui mandando, pedindo alô é Maria José, tá? Um abraço aí pra Maria José, que também tá aqui na audiência do Arena Esportiva. Bom, sim, gente, falar em apoio ao time, etc. Dedê, daqui a pouco o Ricardão vai falar aí do Brasileirão. E eu acho que você tem mais notícia local? Por enquanto?
2: Tchura, teve o campeonato lá semana passada de Brejinho, mas eu não tenho o resultado de todas as equipes, pronto, né? Eu só sei que o feminino, a equipe do Juventus, foi campeão. E o do masculino não tem informação, então vai ficar sem passar.
0: Beleza,
2: e
0: então.
2: O trailer do Diego também, que tá fazendo um torneio de futebol de areia. Deu uma pausa agora, eu não achei aqui nos stories, na página. Era interessante colocar num feed lá, ou então nos destaques, pra gente poder colocar as informações.
1: Fácil, né?
2: E eu vi que ele postou que não vai ter rodada esses dias, que vai voltar uma data, mas eu não tenho a data. Então.
0: Vai ficar na expectativa.
2: Vai ficar,
0: né?
2: Vai ficar na dívida aí. Mas na dúvida, vai lá no trailer de dinheiro.
0: Vai lá tomar um
2: e ver se tá tendo rodada.
0: Tire a dúvida. Bom, o campeonato da passagem também tá numa parada aí por enquanto. Beto disse que não tem ainda uma data fixa, né? Já confirmada para a volta aí do campeonato. Nós teremos aí a parada também por conta da eleição. Possivelmente isso vai ser lá para o dia 18, alguma coisa do tipo, que nós deveremos ter a próxima rodada do campeonato da passagem do Limoeiro e região, mas nada confirmado ainda. A gente vai aguardar aí as próximas.
2: Aproveitando, você falou de Beto. Um beijo, Dona Marieta.
0: Bom, então agora é o seguinte, nós vamos passar para Ricardo, vai falar do Brasileirão, depois a gente também te comenta um pouco aí.
1: Sobre as bets.
0: Sobre a Libertadores, as bets é uma polêmica aí, que a gente vai deixar, né? deixar para as próximas cenas. Eu sei que o governo tá querendo acabar com as bets, mas vai ter muita pressão para isso não acontecer, né?
1: Muitos times vão ser prejudicados.
2: Só aproveitar aqui, Tchura, e mandar um alôzão especial pro nosso amigo Mazani. Mas ele foi lá no Cid do Ganso, viu? Você tá lá no Cid do Ganso.
0: Tá serrando a cervejinha
2: e
0: lá?
2: E tá lá chamando, vai pra roça dos outros. Tu aguenta, rapaz. Valeu, Maza. Valeu, um abração, meu querido.
0: Um abraço pra Fabinho também, né? Que lá com certeza tá aí curtindo.
2: Ah, dali não perde, não.
0: Bora, Ricardão, manda
1: vamos
0: aí.
1: Vamos lá. Vou passar aqui o resultado da 28ª rodada, que foi a parada para o amistoso da data FIFA, né? Teve o primeiro empate, foi Atlético Mineiro e Chapecoense 1-1, Mirassol 2, Botafogo 0. Você baixou aí, foi?
0: Não, pode falar, filho.
1: Remo 1, Santos 2, Vasco 5, Curitiba 0, São Paulo.
0: É, Vascão!
2: Não vai não!
1: São Paulo Internacional 0, o São Paulo derrubou o técnico do Inter. Grêmio e Palmeiras.
0: Já tava derrubado,
2: só vai deitar.
1: Pois é, Grêmio e Palmeiras 0-0, que Everton foi o destaque da rodada, né? Fez várias defesas espetaculares. Corinthians.
0: Ajudou o Mengão a ficar mais lindo.
1: Pois é, né? Corinthians 1, Fluminense 3. Vitória 1, Chapecoense?
0: Cruzeiro, não?
1: Obrigado. Vitória 1, Cruzeiro 3. Flamengo 2. Aqui que é a RB Bragantino 1. Que Tchuri esteve presente, né? Lá na.
0: Pé quente
1: no Maracanã e acertou o placar, hein? Atlético Paranaense. Atlético Paranaense 2, Bahia 1. Não vai não, hein, Dedê? Mas tá lá na.
2: É, você gosta muito de zoar os outros. Então o Corinthians perdeu, você nem pisou os pés aqui, né?
1: Tá lá em cima.
2: Nem aqui tu pisou os pés.
1: Tá lá em cima em quinto lugar, né? O Cruzeiro tá atrás, tá atrás. É, passada já tinha aqui na classificação, né? É, Flamengo, 60 pontos em primeiro. Em segundo lugar, Palmeiras, 57. Em terceiro, Atlético Paranaense, 49. Em quarto, Fluminense, 48. Em quinto, Bahia, 46. Não sei se ele me corrige, tá certo?
2: Ah, 46, tá certo.
1: Isso. Em sexto, Cruzeiro. Quem diria, hein? Cruzeiro, 45 pontos no início do primeiro turno. Tá lá na zona. E trouxe Arthur Jorge, onde é que já tá, né? Em sétimo, Atlético Mineiro, 40. Teve empate com a Chapecoense. Em oitavo, quem diria, o Santos, 38 pontos. Tava na zona de rebaixamento. Subiu muitas posições.
2: Rapaz, essa disputinha ficou boa, hein?
1: Ficou
2: pro Santos,
1: boa.
2: Que time pequeno tá acima do Santos.
1: Pois é. Em nono, Curitiba, 38 pontos. Em décimo, RB Bragantino, 36 pontos. Décimo primeiro, São Paulo, 36 pontos. Décimo segundo, Botafogo, 35 pontos, obrigado. 13º, Vitória, 33 pontos. 14º.
2: Quem é essa?
1: Ai, Corinthians.
2: Não vai não.
1: 15º, Mirassol, também 32 pontos. 16º, Vascão saiu da zona, hein? 31 pontos. 17º, abrindo a degola, o Grêmio, 29 pontos. Empatou, né, com o Palmeiras. 18º, Internacional, 28 pontos. Em 19º, Remo, com 23 pontos. Infelizmente, a rabeira da ponta da rabeira, 20º, Chapecoense, 18 pontos, que acho que tá praticamente rebaixada já, né?
0: É, que tá difícil.
2: Matematicamente ainda não,
1: automaticamente.
2: Mas tá difícil.
0: Tá difícil.
1: Tá difícil.
0: E nove assim, rodadas pra chegar a 45 pontos.
1: Difícil. Então, e o Santos, como o Dedê falou, né? O Santos que tava lá na zona de rebaixamento, já tá na primeira página da classificação do brasileiro, né? Que tá em 8º lugar. Tem chance, mas não sei se tem chance de chegar em alguma classificação de pré-libertadores, mas não sei se chegar lá não.
2: É, aí até o 11º tem, né? Pré-libertadores, que pré-libertadores, o São Paulo tem. Que fecha essa
1: mas
2: essa
1: depende lista assim, aí, né? Lista. Depende assim, porque com a nova regra da CBF, né? Que era G6, agora é G5. Pode abrir mais, dependendo a Libertadores, que for campeão, por exemplo, o Flamengo campeão da Libertadores. E tem a Copa do Brasil também.
2: Mas a Liberta vai ser nossa.
1: Então, tem a Copa do Brasil também, né? Que o campeão e o vice-campeão também vai para a Libertadores. Pode aumentar o número de brasileiros para a Libertadores do ano que vem. Tomara.
0: Na verdade, aumenta a possibilidade de vaga no brasileiro.
1: Aumenta,
0: né?
1: A possibilidade de vaga.
0: O Fluminense pode ser campeão da Copa do Brasil.
1: Isso.
0: O Atlético Mineiro.
1: Pode ser campeão da Sul-Americana. Isso também pode.
0: E tem.
2: O que pode quebrar é o Vasco.
1: É o Vasco, né, Silvio?
0: E o Palmeiras também pode ser campeão da Copa do Brasil.
2: Tem a Sul-Americana.
0: Então, assim, realmente depende muito dessas questões.
2: Tem esse cruzamento entre os outros campeonatos.
0: E aí, nesse caso, a gente tá falando. Quem comentou sobre o Santos. Então, a possibilidade do Santos é por conta disso aí, né?
2: Sim.
0: Bom, sim, vai.
2: E assim, eu tô muito feliz pelo desempenho do Vitória, né? De não estar ali na zona, não estar.
1: Vitória tá.
2: Tá com 33 pontos em 13º. Então a gente fica feliz, eu sempre falo que a gente fica muito feliz pelos os times nordestinos não estarem ali na zona da degola. A gente tem um nortista, né? Que é o Remo, que subiu, que tá... mas tem grande chance também de cair. E o outro destaque é o Grêmio Internacional nessa vaga. Nessa
0: dois gaúchos, né? Tá difícil, né?
2: Tem grande chance dos dois cair. O Internacional, que nunca tinha caído, caiu já uma vez.
1: Agora eu lhe pergunto, Dedê, Tura, será que Eduardo, eu não sei se é verídico o que eu vi, Eduardo Batista é novo técnico do Inter. Será que o Eduardo Batista vai conseguir tirar o Inter da zona?
2: É, a função dele vai ser essa, né? Ele vai ser contratado pra fazer esse papel mesmo de não deixar o Inter cair.
1: Porque
2: só... Mas aí a gente tem que entrar em destaque também nessa galerinha que tá bem próximo da zona.
0: Aí é inclusive o próprio Vitória, né?
2: O próprio Vitória, da gente tá falando que tá ali... Não tá, ainda não, não tá
0: de pelo não, menos pode. Mais 13 pontos aí pra
2: ficar de boa.
0: Sossegado.
2: Mas aí a gente vai, aí agora a gente coloca em destaque quase toda a galera. Aqui tem o Vasco que tá ali próximo, o Mirassol, o Corinthians, o próprio Vitória que a gente acabou de contar, Botafogo, São Paulo. Então...
0: Eu acho que o Botafogo e São Paulo, os riscos são menores, mas ainda tem risco também.
2: Sim, mas aí você pega um Vitória que tá com 36, Botafogo com 35.
0: É, exatamente.
2: Então, Botafogo e São Paulo com 36, então, Bragantino também 36 pontos. Então, o pessoal que tá ali embaixo na zona, nessa faixa aqui, vamos botar do 11º lugar pra baixo... então tem, todo mundo ainda tem potencial ainda pra cair.
0: Vem possibilidade.
2: Agora, né? E agora vem as equipes que estão na zona dali na degola mesmo. A galera não quer cair, então vai investir pesado. O Internacional já tá fazendo o que tem que fazer mesmo.
0: O
2: tá
0: Renato Gaúcho chegou no Grêmio e o Eduardo, né?
1: Eduardo Batista.
2: O Eduardo Batista no Inter. No Inter.
1: Inclusive, Dedê, foi o único que aceitou o convite pro Grêmio, pro Inter, porque os outros demais técnicos, o Eduardo Cudê não quis. A Guir não quis, Luiz Bildin não quis,
0: Jair Ventura
1: não quis.
2: Então, aí vem aquela coisa, quem tá lá embaixo quer sair, quem tá em cima tem que se cuidar pra não entrar.
1: E olha que Eduardo Batista tava no Criciúma, tava praticamente sendo demitido e foi, deixa eu aceitar o convite aqui pra não ser demitido pra ir logo pra tentar salvar o Inter, né?
2: Sim, aí a gente vê também ali em cima, né? O Bahia tá lutando pra essa vaga ali pra entrar no G4, entrou no G4 na outra rodada, perdeu esse jogo. Então fica ali naquela disputa contra o Flu e o Cruzeiro tá aproximando, então
1: quem
2: agora,
1: diria?
2: Agora as coisas vão se estreitando e as equipes não podem vacilar. Um empate aqui é crucial, a gente fala é um ponto, mas é um ponto, a gente prefere os três. E a diferença mesmo do Palmeiras pro Flamengo agora são 3 pontos pra liderança. Então é um jogo só, já faz uma diferença muito grande. Então as equipes que estão lá embaixo, as que estão também fazendo essa disputa aí pra ser o campeão do brasileiro, tem que se cuidar. E a gente vê mais uma vez a hegemonia entre Flamengo e Palmeiras,
1: então,
2: né, Tio?
1: Então, né?
0: Exatamente, Dedê.
1: Como eu falo do Cruzeiro.
2: A gente fala aqui sempre, as duas grandes, eu comento sempre, duas como grandes equipes, investimentos pesados
1: investimento
2: mesmo.
1: Pesado.
2: E assim, a gente não tem como comparar um Flamengo com o Vitória.
1: Então,
2: óbvio que não, o valor de contratação.
0: Investimento, né?
1: O investimento é maior do que
2: é
1: do
2: muito
1: próximo.
2: Grande. Mas assim, a gente vê as bases ainda do Vitória e do Bahia forte. A gente manda muito jogador pra fora, a gente acaba perdendo, porque não tem como segurar mesmo. A gente
1: não segura, não.
2: A gente faz, monta muito jogador bom, mas a gente não tem como segurar. E os meninos têm que crescer mesmo. Tem que ir pra equipes maiores. Não que as equipes Bahia e Vitória sejam pequenas, mas os meninos querem crescer. O desempenho. Um treino.
1: Investir na base também,
2: você
1: né?
2: Você pega um CT do Flamengo, vai comparar com o do Bahia, é absurdo. É.
1: Como então, você citou aí, Dedê, do a hegemonia de Palmeiras e Flamengo? Igual do Cruzeiro, que eu acabei de citar do Cruzeiro, né? Se Arthur Jorge tivesse sido contratado bem antes lá onde o Cruzeiro estava, eu tenho certeza que o Cruzeiro também estava competindo para ser pro título do Brasileirão, né? Mas...
2: É difícil, sabe, Ricardo?
0: É relativo a gente, também, né?
2: É muito relativo. Tem treinador que entra, não faz desempenho,
0: não resolve
2: nenhum. O problema. E outra
0: chegou
2: coisa.
0: No Botafogo, viu?
1: Será que vai dar certo no Botafogo?
2: E outra
1: que no Cruzeiro
2: coisa,
1: não deu certo.
2: Você bota, a gente põe lá em cima Palmeiras e Flamengo, é difícil ganhar dos caras. Os caras são bons mesmo.
0: Ô, Dedê.
2: A gente tem um banco do Flamengo que é outro time, gente.
1: É, o Flamengo tem dois times.
0: O Paquetá não jogou contra o Bragantino, o Saúl entrou, cara é muito craque, né?
1: E tá comendo banco, né?
0: Pois é, então...
2: Mas é isso que a gente fala, tem muito jogador bom, a gente não tem como botar todo mundo pra jogar. Eu falo isso, eu treinava equipe de futsal, a gente tem que estar explicando pras meninas todo jogo, gente, não tem como eu botar todo mundo pra jogar, são
1: também
2: quatro jogadores de linha
1: e
2: um goleiro.
1: Né?
2: E assim... Tem gente que viajou pra jogar na Copa do Mundo, não entrou, ficou no banco.
1: Ficou.
2: É ruim jogador? Não é. Mas você tem que ver,
0: você
2: tem que pensar primeiro no coletivo, a gente tem que pensar em ganhar.
1: Você tem que fazer o coletivo pra ser melhor pra ele.
0: Vamos embora aí, porque o tempo tá acabando e a gente precisa fazer um comentário seguinte. Rapaz, 11 horas, Grêmio e Palmeiras. E a gente curtindo a embaixada, a encontro das embaixadas no Clube do Remo, da Gávea, torcendo para o Grêmio ganhar do Palmeiras. E, rapaz, no último lance, o Palmeiras com aquela chance claríssima de gol. O Everton vai lá e faz aquela grande defesa.
1: E ele foi o destaque, viu? Fechou o gol do Grêmio.
0: Tirou, ex-Palmeiras, tirou ali aquele sabor de vitória do Palmeiras. E no domingo,
2: foi mais uma lei do ex, né?
1: É a lei do ex.
0: E no domingo a grande vitória do Flamengo, que, aliás, o time do Bragantino é um time.

0: enjoado, viu?
1: É enjoado, né, Tira?
0: Teve bola na trave. O Flamengo perdeu muito gol nesse jogo contra o Bragantino. É um grande time, mas tem que aproveitar mais as chances de gol, que eu vou te falar. Foi um festival de gols perdidos. Mas eu quero compartilhar com vocês a grande sensação de estar no Maracanã acompanhando o time ali, aquela torcida que eu vou te falar, ímpar. É a torcida não para um minuto. É uma coisa de doido. Às vezes assistir um jogo num estádio é uma sensação ímpar, né? Uhum. Porque na verdade você tá mais ali, cara, é curtindo aquela emoção ali, aquela vibração da torcida. Às vezes o jogo fica quase que em segundo plano, viu? Diante de tanta coisa. Bom, o tempo acabou, agora a gente tem que dar o recado final.
1: Recado final.
0: Manda, Dede.
2: Tchura, eu só queria falar de novo, um minuto dá pra falar.
0: Dá.
2: Da seleção brasileira, né? Mais uma vez, fez um bom jogo.
1: Jogo feio, né?
2: Não fez um bom jogo, então tem que consertar. A gente tem muito jogador bom, mas ainda não conseguiu encaixar aí. Então o Brasil empatou com a Austrália.
1: Joga de novo, hein?
2: Então tem que melhorar muita coisa, mas ainda tem tempo, né? A gente tá começando a montar uma nova equipe, um novo formato. Então a gente deseja muita sorte aí pra Ancelotti, que consiga esse desempenho aí, que ainda não foi. Foi um vergonhoso a nossa Copa do Mundo. Então. Vamos esperar aí que melhore. Então, um abraço. Desejar um feliz final de semana pra todo mundo aí. Um bom sábado, bom domingo. Lembrando que hoje tem festa lá na Cachoeirinha, do Forró do Mike, todo mundo convidado. Tem expectativa de uma grande festa. Um beijo pra todos e até o próximo sábado, se Deus nos permitir.
0: 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E Ricardão, já dá o seu tchau aí, que Luiz Benevides já tá a posto aqui.
1: Então, né, vou deixar um bom dia pra todos aqui, até o próximo sábado. E só lembrando que eu tô vendendo bilhetes da Nossa Senhora Aparecida, que tem dois prêmios. Primeiro lugar, um garrote, e segundo lugar, uma bicicleta elétrica. Bilhete custa R$10. Quem quiser comprar, é só me procurar.
0: Muito bem, tá dado o recado, hein?
2: Bora, né, que Luiz Benevista tá igual o Palmeiras mesmo, tá ali já esperando só pra assumir o comando.
0: Eita. Falou, gente, um abraço e até o próximo.

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e amigas desse nosso sertão querido, muito bom dia, hoje é sábado e estamos iniciando mais um programa Voz do Povo de 26 de setembro de 2026. Não vejo a...

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0: Se liga e participa conosco até o meio-dia, hein? 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Liga aí, viu? 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

0: festividades em preparação aí para a Festa do Coração de Jesus, que será amanhã a missa às 17 horas e logo em seguida a procissão do Sagrado Coração de Jesus. E hoje é a terceira noite do Tríduo, todos convidados às 19h30 na Catedral de Senhora Santana. 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

aqui comigo mesmo. São 10 horas e 22 minutos, 10h22. 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

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Bom dia.

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10:36, 10:36. 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

0: faz ela lembrar de mim, João Neto e Frederico, mas nós vamos andando aqui, vamos caminhando, minha gente, e vamos lá para a Churrascaria Sabor na Brasa. 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
0: 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A gente...

alegria, alegria, alegria, minha gente. 10 horas e 44 minutos. Quero mandar um grande abraço, meu amigo Davi, funcionário aqui da Educadora, aniversariando hoje. Parabéns, meu caro Davi. Deus dê muitas felicidades para você, muitos anos de vida, né? É o funcionário mais jovem, mais novo aqui da Educadora. É a gente que já vai chegando aí para a velha guarda, vai deixando lugar para essa turma jovem que vai chegando, é bom demais. Ele chega com a coragem, rapaz, com um gosto de gás que não é brincadeira, viu? Parabéns, Davi, felicidade para você, meu caro amigo. Um grande abraço, meu amigo Panagiotis, da terrinha aí, né, Panagiotis? Um abraço para você, para Cajaíba também, sítio Sinhá Dodô. Sei que vocês são amigos, estão juntos aí, Panagiotis. O Cajaíba, a turma toda nos acompanhando. Vai lá pra saída para Guanambi, no bar do nosso amigo Duda, é Duda e Del, né? Eles estão nos acompanhando lá, ô, beleza, vai lá para o Elto do Gás. Um abraço para vocês, pra turma de Zé de França aí no bar de Dema, os botecos por aí afora, mas cuidado com o boteco, rapaz, sai de problema, moço, olha lá, viu?

10h48, daqui a pouquinho, a partir das 11, hein? Olha aí, atenção, você vai desligar a campainha, desligar o celular, puxar o tapete, tirar o sofá da mesa, deixar a sala ali, tira as cadeiras, arrasta o sofá pra lá, solta o cachorrinho lá pro quintal e o gato também, gato é danado, cachorro morde e gato vai zunhar, eita, ele mete uma unha lá, viu, você pisar no rabo do gato, aí tá atrapalhado, solta o bichinho lá pro quintal, porque quando você começar a dançar, ele gosta de ficar folgado. Aí pisou no rabo do gato, já era, e do cachorro nem se fala, solta o bichinho pra lá, bota água, comida pra ele, ração, e vambora, vamos balançar o esqueleto daqui a pouquinho, viu, ué? Alegria, alegria, alegria, minha gente. 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

aqui comigo mesmo, 10 horas e 51 minutos. 10 e 51, minha gente. 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Mas também imagens de todos os tamanhos, textos também, todos os tipos de textos, medalha de São Bento e outros santos. E agora nós temos também a novena a Nossa Senhora Aparecida. Você vai acompanhar. Na próxima semana já vai começar as novenas a Nossa Senhora Aparecida. Você pega no canal Rede Vida, TV Aparecida, a novena de Nossa Senhora Aparecida, mas você tem que ter o livrinho, a novenazinha, para você acompanhar, né? 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Alegria, alegria aí, minha gente. Com a presença, aliás, no próximo domingo, hoje à noite, nós temos a terceira noite do Tríduo, em preparação à festa do Sagrado Coração de Jesus. E no domingo, nós vamos ter a grande celebração da festa do Sagrado Coração de Jesus do ano de 2026. A celebração será às 17 horas e logo em seguida a missa festiva do Sagrado Coração de Jesus.

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0: 10:57, vamos ali tomar um pouquinho do café do lar, vamos saborear o café do lar, o café que agrada o seu paladar, e daqui a pouquinho voltamos já com a segunda parte do programa. 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

0: Muito bem, muito bem. Só alegria, minha gente.
1: O estado da Bahia.
0: Já desligou a campainha aí? Já vai desligar a campainha, aumentar o volume do rádio agora, viu? Vai desligar o celular também. Vamos lá, toma uma aguinha aí pra reidratar. Se não tiver, chame logo lá na Água Viva Distribuidora de Água Gás, que é rapidinho, viu?
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0: Desliga o fogão lá, desliga o forno do fogão, que vai pegar fogo no feijão. Aí se você não desligar, você vai esquecer, olha aí.
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0: Não deixa queimar o feijão, é.

0: E aqui é só modão, hein?
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0: Como tá fazendo calor aí, não deixe de ir reidratando. Vamos tomando água, tomando uma aguinha aí, viu? Você vai remexer o esqueleto, vai balançar as banhas, o suor vai descer, a poeira vai subir, então tem que reidratar. Vambora!
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0: Vambora, ver se tá positivo aí, tá tudo positivo. Dá uma mexidinha, vambora! Oh, que beleza!

Passar o esqueleto aí, minha gente. Olha aí o somzão chegando, ó. 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

Muito bem, só alegria, só alegria. Todo mundo pulando, todo mundo na alegria. No mexe, mexe, que é bom, minha gente. Vambora, deixa cair aí.

0: 11:20. Alô, Maniaçu, um abraço pra vocês aí, viu? Olha a turma de Maniaçu, todo mundo nos acompanhando, mas também mandando um abraço aí pra turma no Taquaril, Barra dos Farias, cadê Dona Naí? Dona Naí, Janete, Joana, a turma toda aí na Barra dos Farias, nos acompanhando. Na Boa Vista, Trajano, ô Trajano, um abraço pra você aí, Trajano, aniversariando, Trajano, porque completou o ano aí, né? Abraço pra você, Trajano, vambora!
1: Fica aí, viu? Vem cantar mais!
0: Vamos lá pro Junco, vamos correndo pra Aroeira, pra Geão do Vento, Lagoa Real, Lagoa de Fés Pereira, vambora!
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0: Quem for mais forte, corre mais, ó.

Segura aí o pessoal de Cachoeirinha, cadê os meus amigos e minhas amigas de Cachoeirinha? Um abraço pra vocês aí, viu? Cadê Zé Lopes Frota, é? Zé motorista lá, ô Zé Lopes Frota, Zé de Teté, um abraço pra você, meu amigo Zé, vambora aí, ó. É.

Vambora, mas sai de problema aí, rapaz. 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Mas vamos de Jeep, vambora.

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Alô, Copesa, um abraço para vocês aí. 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Alô,

turma aí da Tabua, Lagoa de Félix Pereira, Lagoa de Dentro, lá para a Cerquinha de Igaporã, Poções de Igaporã, Lagoa da Pedra, ou melhor, Passagem da Pedra de Igaporã. Abraço para vocês, é Espírito Santo de Igaporã. Um abraço para a turma, todo o município de Igaporã, ligado com a gente no nosso programa. Vamos modar um bonito danado, vamos entrar. Cuidado, já tomou uma aguinha aí para reidratar? Vamos tomar, vambora.

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Alô, Maria do Restaurante, um abraço pra você, Maria, no bairro São Vicente, nos acompanhando. Ela mandou uma mensagem: Luiz, passa uma música pra mim aí que eu tô numa paixão doida. Ô, Maria, um abraço pra

11:34, 11:34. Daqui a pouco teremos aí o horário político, né? Mas depois vem, depois da a bênção dos alimentos e o horário político. Mas vai acabar, só tem essa semana só, né? Próxima semana nós já vamos ter as eleições. E vambora! Vamos dar um bom aí, vambora!

tá tão feliz. Hoje Paulo e Paulina mais ainda. Mais uma vez, você nos consagra a mais um grande triunfo. Obrigado pelo carinho de vocês. Obrigado pela presença de vocês. A Viola quer agradecer a vocês em especial.

0: próxima, se Deus quiser. Um grande abraço e o tchau do Di Paulo, tchau.
1: Coisa boa.
2: 11:41 com o amigo de vocês, Luiz Benevides. Aqui você não para nem um minutinho só, não para mesmo não. 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Um abraço pra vocês. Vamos trazer o modão bonito chegando. Olha lá quem gosta aí, ó. Barquinha de ouro pra vocês aí, pra turma lá do Tanquinho de Aroeiras, do Morro da Gamileira. Um abraço pra vocês aí.

0: Luciano.
1: Fala, Zezé.
0: Rapaz, hoje eu tô afim de ferver num som, viu?
1: Eu também tô nessa, Zezé, mas só nós dois? Não, Luciano.
2: 11:46, minha gente. Olha, já estamos chegando quase o finalzinho do nosso programa. Vamos embora trazer mais modão pra você, olha aí. Bahia!

Lagoa do Mato nos acompanhando. Mirante na Bahia, um abraço para os nossos amigos em Mirante também. Mas tem o meu amigo Mildinho lá de Igaporã nos acompanhando, pessoal de Brejinho das Ametistas, um abraço para vocês aí.

9 minutos, só alegria, mas eu quero mandar um recado para os nossos ouvintes aí, olha, que os nossos anunciantes lá estão desejando a todos uma boa tarde, um bom domingo amanhã e uma boa semana que vai iniciar. 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Os nossos anunciantes desejando a todos uma boa semana que vai iniciar e muitas bênçãos e muitas graças de Deus. Nós vamos daqui a pouquinho já com a última música do programa.

11:53, 11:53, eu vou encerrando por aqui, porque daqui a pouquinho tem o nosso horário político, mas eu quero desejar a todos uma boa tarde, um bom domingo amanhã e uma boa semana, e que Deus nos abençoe, que nada de mal aconteça com nenhum de nós, viu? E lembrando que amanhã é a festa do Sagrado Coração de Jesus, hoje é a última noite do Tríduo, e amanhã nós tivemos essa semana sem missas, pela manhã, amanhã nós teremos missa às 7 horas da manhã, às 9 e às 17 horas, que é a missa festiva ao Sagrado Coração de Jesus. Às 19:30 não terá missa na catedral, a missa será às 17 horas. Um abraço do amigo de vocês, Luiz Benevides, e até o próximo sábado, se Deus quiser. Tchau, tchau, pessoal. Mas a gente não pode esquecer da musiquinha não, né? Adeus, morena, que eu já vou embora.

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1: Bênção dos alimentos. Em nome do Pai, do Filho e do Espírito Santo. Nós vos agradecemos, Senhor, pelo alimento que tiveste a bondade de nos dar. Vós que pela abundância e riqueza dos vossos dons alimentais todos os seres vivos, abençoai este alimento que vamos tomar para somente conservar a saúde e a vida do nosso corpo, a fim de podermos servir-vos como mereceis. Por nosso Senhor Jesus Cristo, vosso Filho, na unidade do Espírito Santo. Amém.
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36: Ouvintes da Rádio Educadora FM 100,7, boa tarde. Como vão vocês? E a família, como vai? É uma alegria estar começando com vocês mais um programa Palavra de Deus. Comigo na apresentação Maria Helena e na técnica de som Marquinhos Araújo. Amanhã, o último domingo de setembro, A igreja comemora o dia da Bíblia, apesar do dia ser 30 de setembro, em memória de São Jerônimo, que foi o tradutor da Bíblia para o latim. A Bíblia é a carta magna da fé cristã. O substantivo Bíblia nos remete a um outro, biblioteca. É isso mesmo. A Bíblia é uma biblioteca composta de livros que levou séculos para ser escrita. Ainda podemos dizer da Bíblia, é Deus que nos fala e nós respondemos. É a leitura orante da palavra de Deus. Nós já falamos muito sobre isso aqui, né? Para que esta graça aconteça em nossa vida, precisamos estar com o coração aberto. Só assim acontecerá uma sintonia entre Deus e nós. Peçamos a Deus para sermos perseverantes na escuta e na prática da palavra de Deus. Então queremos agora mandar um alô para os ouvintes de Anguá, Antônio, Maria, Zelina e na Bahia, pastor eu, Daniel e filhos. Em Babatimão, para Terezinha e Zenite. No bairro Buenos Aires, para Maria das Virgens. No bairro Chácara, para Carmelita. De Olina, lá na Barra dos Farias, Maria do Carmo, Barra Irmaniaçu, Cátia e Rana e Cerquinha de Gaporã. Neuza, na comunidade Boa Esperança. Ruth Beire, na comunidade João Barroca. Cida e Tony, na comunidade Nossa Senhora da Badia. E Ana Lina, na comunidade de Papagaio. Ainda queremos mandar um alô para Jarbas e Vanilda. Curral Velho, não, começando pro dia 26. Oiteirinho de Pedras está em festa. A Nossa Senhora do Livramento. E 27, a comunidade de Curral Velho está em festa em louvor ao Senhor do Bonfim. Então, para essas comunidades, o nosso alô. Amanhã, às 17 horas, será a festa do Coração de Jesus, aqui na nossa paróquia, Senhora Santana. Um abraço aos membros do Apostolado da Oração. E 29. Tem festa também e louvor a São Miguel em Palmeiras. Um alô aí para a comunidade de Palmeiras, de São Miguel. Todos aí, reze por nós. Amanhã é o 26º domingo do tempo comum. Nós temos a primeira leitura, a leitura da profecia de Ezequiel. O salmo responsorial é o 24. A segunda leitura é a carta de São Paulo aos Filipenses, capítulo 2, versículos 1-11. E o Santo Evangelho é o Evangelho de Mateus, capítulo 21, versículos 28-32. Vamos abrir nosso coração, nossa mente, para ouvir a palavra de Deus. Então vamos nos preparar ouvindo uma música.

0: assim diz o Senhor: vós andais dizendo, a conduta do Senhor não é correta. Ouvi voz da casa de Israel, é a minha conduta que não é correta, ou antes é a vossa conduta que não é correta? Quando um justo se desvia da justiça, pratica o mal e morre. É por causa do mal praticado que ele morre. Quando um ímpio se arrepende da maldade que praticou e observa o direito e a justiça, conserva a própria vida. Arrependendo-se de todos os seus pecados, com certeza viverá, não morrerá. Palavra do Senhor, graças a Deus. E o salmo responsorial: recordai, Senhor meu Deus, vossa ternura e compaixão. Mostrai-me, ó Senhor, vossos caminhos e fazei-me conhecer a vossa estrada. Vossa verdade me oriente e me conduza, porque sois o Deus da minha salvação. Em vós espero, ó Senhor, todos os dias. Recordai, Senhor meu Deus, vossa ternura e a vossa compaixão que são eternas. Não recordeis os meus pecados quando jovem, nem vos lembreis de minhas faltas e delitos. De mim lembrai-vos, porque sois misericórdia e sois bondade sem limites, ó Senhor. O Senhor é piedade e retidão, e reconduz ao bom caminho os pecadores. Ele dirige os humildes na justiça, e aos pobres ele ensina o seu caminho. Recordai, Senhor meu Deus, vossa ternura e compaixão. Leitura da carta de São Paulo aos Filipenses. Irmãos, se existe consolação na vida em Cristo, se existe alento no mútuo amor, se existe comunhão no Espírito, se existe ternura e compaixão, tornai então completa a minha alegria. Aspirai a mesma coisa, unidos no mesmo amor. Vivei em harmonia, procurando a unidade. Nada façais por competição ou vanglória, mas com humildade. Cada um julgue que o outro é mais importante, e não cuide somente do que é seu, mas também do que é do outro. Tende entre vós o mesmo sentimento que existe em Cristo Jesus. Jesus Cristo, existindo em condição divina, não fez do ser igual a Deus uma usurpação, mas esvaziou-se a si mesmo, assumindo a condição de escravo e tornando-se igual aos homens. Encontrado com aspecto humano, humilhou-se a si mesmo, fazendo desobediente até a morte e morte de cruz. Por isso, Deus o exaltou acima de tudo e lhe deu o nome que está acima de todo nome. Assim, ao nome de Jesus, todo joelho se dobre, no céu, na terra e abaixo da terra, e toda língua proclame: Jesus Cristo é o Senhor, para a glória de Deus Pai. Palavra do Senhor, graças a Deus. Proclamação do Evangelho de Jesus Cristo segundo Mateus. Glória a vós, Senhor. Naquele tempo, Jesus disse aos sacerdotes e anciãos do povo: que vos parece? Um homem tinha dois filhos. Dirigindo-se ao primeiro, ele disse: filho, vai trabalhar hoje na vinha? O filho respondeu: não quero. Mas depois mudou de opinião e foi. O pai dirigiu-se ao outro filho e disse a mesma coisa. Este respondeu: sim, senhor, eu vou. Mas não foi. Qual dos dois fez a vontade do pai? Os sumos sacerdotes e os anciãos do povo responderam: o primeiro. Então Jesus lhe disse: em verdade vos digo que os cobradores de impostos e as prostitutas vos precedem no reino de Deus. Porque João veio até vós num caminho de justiça e vós não acreditastes nele. Ao contrário, os cobradores de impostos e as prostitutas creram nele. Vós, porém, mesmo vendo isso, não vos arrependeste para crer nele. Palavra da salvação, glória a vós sempre. Pois é, quanta coisa que nós ouvimos Deus falar para nós, né? A palavra de Deus. E aí, o que tocou em nós? O que nós achamos deste recadinho que Deus está mandando para nós? O que nós temos para responder para ele? É assim que lê a Bíblia, né? Aqui a leitura que a gente acabou de ouvir da profecia de Ezequiel. Quem era Ezequiel? Ezequiel era um profeta que viveu no tempo do exílio. Com a guerra, o povo de Israel foi exilado para a Babilônia. E lá este povo, claro, né, que um exilado tem todo tipo de sofrimento, língua diferente, tudo diferente, e além disso eles estavam sob o jugo daquele governo, né, daquele rei. Além disso, não tinha templo, não tinha culto, não tinha nada, né? E aquele povo, diante de tanta coisa, eles foram perdendo a fé. Eles foram esquecendo da aliança que fez com Deus. Aquele povo foi dispersando na fé. E aí entra o profeta Ezequiel, que é o chamado profeta da esperança, para animar aquele povo, chamar atenção. Volte, recorde da aliança que vocês têm com Deus. O povo estava tão revoltado, achando que Deus tinha esquecido deles, que tinha feito a promessa com eles e tinha quebrado, que eles diziam: a conduta do Senhor não é correta. Quantas vezes a gente ouve isso hoje? Ah, mas por que que Deus deixou acontecer isso? Ai, mas por que que tanta gente boa sofre? É isso que a gente ouve até hoje. Só que o profeta fala: ouvi voz da casa de Israel. O Senhor fala, né, para o profeta: é a minha conduta que não é correta ou a vossa conduta que não é correta? Mas o ser humano, ele tem sempre essa tendência de procurar o culpado para os seus erros. Tudo que está ruim, ah, é por causa disso, ah, é por causa daquilo. Ah, eu fiz isso porque fulano fez isso comigo. Meu exemplo a gente pode dar. Quer dizer, ele nunca acha que a culpa é dele. Nós todos somos assim. Sempre procuramos alguém para jogar a nossa culpa. Quer dizer, se Deus estava em silêncio com aquele povo, é porque Deus quebrou a aliança? Não. Deus é fiel, Deus não quebra a aliança, quem quebra somos nós. Mas eles não lembram o que eles fizeram para merecer isso. E o que que eles estão fazendo agora. Então, aí que o profeta chama a atenção, né? E fala para eles: olha, quando o justo desvia da justiça, pratica o mal e morre, é por causa do mal praticado que ele morre. Eles achavam que o pecado era coletivo, era toda a comunidade, né? Culpava até os antepassados, que eles estavam ali pagando o pecado dos antepassados deles. Não! Cada um de nós, individualmente, somos responsáveis pelos nossos pecados, pelos nossos atos. Não adianta querer procurar alguém para jogar a culpa. E nós, qual é a nossa culpa, né? Então, é o que o profeta fala para ele aqui. Quando ele diz aqui, quando um justo, a gente vê muito nessa liturgia desse 26º comum, tempo comum, a palavra justiça e justo, né? A gente precisa compreender que essa justiça que fala aqui na Bíblia não é essa justiça que nós usamos hoje, a palavra para expressar a justiça de hoje. Na Bíblia, justiça significa viver um relacionamento correto e íntegro com Deus, com as outras pessoas e com toda a criação. Tanto que na Bíblia fala que escolheu José para ser o pai adotivo de Jesus, porque ele era um homem justo. O que é ser uma pessoa justa? na prática, no dia a dia, resumem a amar o próximo, perdoar, agir com honestidade e generosidade. Isso sim, que para Deus é um homem justo. Agir com justiça significa alinhar a própria vida à vontade de Deus. Entendeu? Então aí é a justiça na Bíblia. Significa isso aí. Viver à vontade, a minha vida, eu viver de acordo com a vontade de Deus. No Antigo Testamento, eles achavam que ser justo envolvia defender os vulneráveis, os órfãos, as viúvas, né? Já no Novo Testamento, é um dom gratuito de Deus, concedido por meio de Jesus. Jesus nos justificou perante Deus com sua morte na cruz. Quem crê é justificado, tem uma relação com Deus, mas uma relação restauradora. Restaura a nossa vida com essa crença em Jesus Cristo. Ele é nossa justiça. Quando o profeta fala aqui que quando o justo se desvia da justiça, pratica o mal, morre. Nós já falamos também que esse morre aqui é espiritualmente, a alma, não é o corpo, porque o corpo, o nosso corpo pode ser um santo, como muitos já morreram santo, né? Então vai morrer, não tem jeito, morre. Quando fala aqui que ele morre, ou que ele, como fala aqui no outro versículo, que ele conserva a vida, é a vida eterna. Essa vida aqui é vida eterna, e a morte é morte eterna. Então ele se diz que quando se desvia da justiça e pratica o mal e morre, é por causa do mal praticado que ele morre. Não é Deus que quer. Deus nos deixou livre. Deus nos dá inteira liberdade. Ele mostra o caminho para seguir. Ele é o caminho, a verdade e a vida. Agora a gente escolhe. Então, mas vem uma coisa muito boa aqui para nós, interessante. Quando um ímpio se arrepende da maldade que praticou e observa o direito e a justiça, conserva a própria vida. Então nada está perdido, ninguém está perdido enquanto tem vida, que depois que morre já era. Mas enquanto tem vida, ninguém está perdido, porque pode arrepender do mal que praticou e aí observar a justiça, o direito, viver de acordo com a vontade de Deus. Isso é conversão. É o que Jesus nos pede em quantas mais de 1000 passagens da Bíblia. Essa conversão, que ela deve ser, não é diária não, é toda hora, porque toda hora nós estamos sujeitos ao pecado e à tentação, né? Então tem essa aí para nós. Quando a gente arrepende e volta a viver de acordo com a justiça, aí conserva a própria vida. Arrependendo de todos os seus pecados, com certeza viverá. Olha a palavra de Deus. Se arrepender do pecado, de todo pecado, não é de um pecado, é de todos os seus pecados. Está aqui no versículo 28. Arrependendo-se de todos os seus pecados, com certeza viverá, não morrerá. Tão fácil, né? Aí não tem nada difícil. Arrepender, procurar a confissão, o sacramento da confissão, confessar, arrepender, pronto. Então, volta a repetir, nada está perdido. Enquanto tem vida, nós temos tempo. E quanto tempo Deus nos dá para a gente arrepender dos nossos pecados e viver de acordo com a vontade de Deus? Então, o salmista pede: recordai, Senhor, meu Deus, vossa ternura e compaixão, porque ele é eterno, ele é compassivo, é misericordioso, é bondoso, perdoa os nossos pecados. Salmo lindo. Aí eu li, mas leia em casa. A segunda leitura é a leitura da carta de São Paulo aos Filipenses, que nós continuamos lendo no domingo passado. Então, nós já falamos como era a comunidade de Filipo, né? Era uma comunidade, uma cidade muito desenvolvida, inclusive era como se fosse uma pequena Roma. Eles viviam do mesmo jeito, né, das cidades romanas, E um povo que aderiu muito a Paulo. Paulo chegou lá, fundou a comunidade cristã naquela cidade e foi bem recebido e houve muita conversão. Só que, diante da cultura daquele povo, era um povo orgulhoso, que não tinha ainda conseguido desgarrar, né? Desse orgulho, dessa prepotência. Então, Paulo escreve para eles, como esse trecho que a gente ouviu aqui, mostrando, falando para eles como deve ser. Olha o que Paulo fala para eles. Olha, se existe consolação na vida em Cristo, alento do mútuo amor, se vive no amor entre os irmãos, se existe uma comunhão no Espírito, se existe ternura e compaixão, aí minha alegria está completa. É o que Paulo ensina. Comunhão, amor, viver com Jesus, ser terno, compassivo. Aí a gente vê aqui tudo como Jesus era, né? Então nós somos cristãos, tem que repetir isso, viu gente? Não tem jeito. Se somos cristãos, temos que viver como Cristo. Se nós não vivemos como Cristo, não seguimos os seus ensinamentos, os seus exemplos, um projeto de vida nosso não está ele em primeiro lugar, nós não somos cristãos. E aí ele continua, olha, aspirai a mesma coisa, unidos no mesmo amor. Viver em harmonia procurando a unidade. Eita, que essa separação, essa briga, essas confusões não estão com Deus. Então precisamos viver em harmonia dentro da nossa comunidade, dentro da nossa família, no nosso trabalho, procurando sempre viver em unidade, ou seja, unidos em harmonia. Olha outro conselho que lhe dá. Nada façais por competição ou vanglória, mas com humildade. Cada um julga que o outro é mais importante. É o que eu falei que eles viviam, né? Então, nada façais por competição ou vanglória, mas como a gente faz? Por competição. Cada grupo quer ser melhor que o outro, cada pastoral quer ser melhor que a outra, né? E fica dentro da comunidade, cada um quer ser melhor do que o outro. Olha o que Paulo fala aqui. Não façais nada por competição ou por vanglória, para se engrandecer, mas com humildade. E julgue que o outro sempre é mais importante. Mas que nada, né? A gente age ao contrário. É voltando lá a primeira leitura, né? A culpa sempre é do outro. A culpa é de Deus. A culpa é do outro. E nós, como é que nós estamos vivendo? É isso? Olha aqui outra, não cuide somente do que é seu, mas também o que é do outro. Onde é difícil a gente ver isso? Cada qual só olha pro seu próprio umbigo, como diz. Eu só olho o que é meu, quero defender o que é meu, o resto, não tenho nada com isso. Ele que cuide do que é dele. Olha aqui, ó. A palavra de Deus fala para nós, não cuide só do que é seu, cuide também do que é do outro. Aí vem, a gente lembra dos mandamentos, né? Não ter inveja, não desejar o que é do próximo, né? Olha aqui, ó, tende entre vós os mesmos sentimentos que existem em Cristo Jesus. É o caso, nós temos que ter os mesmos sentimentos que Jesus tem. Quais são os sentimentos de Jesus? Amor, bondade, perdão, misericórdia, ternura. Então é assim que Paulo nos aconselha a viver. Tudo isso aqui não foi só para os filipenses, não. É para nós e para gerações futuras. Aí ele vem falar, por que nós temos que ser assim? Porque Jesus, que era Deus, ele não usou desta situação dele para se exibir, né? Para querer mostrar grandeza, poder. Não, pelo contrário, ele tornou-se um escravo. Você lembra que ele lavava os pés do discípulo? Ele assumiu a condição de escravo, a condição de um ser humano ruim como somos nós, né? Ele, para carregar os nossos pecados. E aqui Paulo fala uma coisa muito interessante. Ele humilhou-se a si mesmo, fazendo obediente até a morte e morte de cruz. É essa obediência, é o nosso sucesso, está na obediência. Seja dos filhos com os pais, seja obedecer a doutrina da igreja, seja obedecer às regras no seu trabalho, seja obediência aos professores. Então, é essa obediência o nosso sucesso. Jesus obedeceu os planos do Pai até ser morto numa cruz e morte de cruz. Mas por que que Paulo fala e morte de cruz? Porque era a pior morte. Era o martírio pior que podia aplicar em um homem, era uma morte de cruz, né? Então, por isso, pela sua obediência, Deus exaltou Jesus acima de tudo, de todo nome. E ainda fala que diante o nome de Jesus, todo joelho se dobre, toda língua proclame, Jesus Cristo é um Senhor. Eu não canso de falar isso. Quando o padre consagra ali o pão e o vinho e nos apresenta a hóstia consagrada, o pão e o cálice, que é o vinho, tem gente que fica sentado no banco. Precisamos bater o joelho no chão. Estamos diante de Jesus em corpo, sangue, alma e divindade. Então, que nossa língua proclama que Jesus Cristo é o Senhor, para a glória de Deus Pai. Precisamos pedir força, precisamos rezar, ser perseverantes para vivermos de acordo com Deus. O evangelho aqui, Jesus está falando para quem? É para a multidão? É para os discípulos? Não. Ele está falando para os sacerdotes e anciãos do povo. Esses sacerdotes e anciãos do povo, a gente sabe que era de oposição a Jesus. Eles não acreditavam em Jesus. Então, Jesus, sabendo disso e sabendo como eles viviam, que eles falavam que cumpria rigorosamente a lei, mas eles não obedeciam. Era uma coisa exterior, não era interior. E para Jesus, o que interessa é o interior, é a intenção. Repetir de domingo a mesma coisa, né? Então, Jesus conta essa parábola para ele. Olha, um homem tinha dois filhos. Falou para o primeiro: filho, vai trabalhar na minha vinha, na nossa vinha, né? Que não era só dele. Vai trabalhar na vinha? E ele respondeu o quê? Não vou, não quero ir. Mas aquele filho depois mudou de ideia e foi trabalhar. Chegou para o outro filho e falou a mesma coisa: filho, vai trabalhar na vinha? Ele falou: sim, senhor, eu vou. Que beleza, né? Mas ele não foi. E interessante, aqui tem uma coisa muito importante. Esse sim, senhor, eu vou, quer dizer, ele passou de bonzinho diante do pai, diante dos vizinhos, a autoridade do pai, o que foi uma glória para o pai. Já o outro é uma vergonha, né? O filho desobedeceu o pai, dizer um não na cara do pai. Ele era, vamos dizer assim, ridicularizado, né? Diante da família e dos amigos, com falta de autoridade. E esse respondeu: sim, eu vou, mas não foi. Aí Jesus pergunta para ele: vem cá, qual dos dois fez a vontade do pai? Aí não tinha jeito, não tinha como eles não falarem, né? Porque não tinha como falar de outra maneira. Eles falaram: o primeiro, claro, o primeiro que foi fazer a vontade do pai. Disse que não ia, mas foi. E aí, o que que aconteceu depois? Jesus fala para eles: olha que triste, viu? Em verdade eu vos digo que os cobradores de impostos e as prostitutas vos precedem no reino dos céus. Quer dizer, entra, chega no reino dos céus antes deles. Por que Jesus cita aqui cobradores e prostitutas? Porque naquela época eram pecadores públicos, né? Vamos dizer assim, eram pecadores públicos. E Jesus explica por quê. Olha, João veio até vós no caminho de justiça, vós não acreditaste nele. Já os cobradores de impostos e as prostitutas creram em João, acreditaram em João. Vós, porém, mesmo vendo isso, não vos arrependeste para crer. Quer dizer, não acreditaram nem em João Batista e nem em Jesus Cristo. Que lição nós podemos tirar disso aqui? Como a gente vê isso? Aquelas pessoas que fazem igual o dois aqui, né? O segundo filho. Faz tudo bonitinho. Vive na igreja. Passa como se fosse um santo ou uma santa. Mas no fundo, no fundo, não é. Já tem outros que às vezes nem tanto não faz parte de uma pastoral, não faz parte de um movimento, nem de um grupo. Às vezes nem sempre está lá, mas acredita, tem fé, pratica boas obras. Então é isso. Não adianta fazer as coisas da boca para fora. Tem que fazer por dentro, com vontade, por amor. E aí eu pergunto, qual é o filho que nós somos aqui? O primeiro ou o segundo? Pensemos nisso. Estamos fazendo a vontade do Pai? Ou estamos mostrando para os outros que somos religiosos, que somos isso, que somos aquilo e não somos nada? Porque não fazemos. A nossa intenção não é essa, é só mostrar. Meu Deus, que Deus nos dê força e perseverança no caminho de Jesus, em estar sempre trabalhando na vinha do Senhor, para que estaremos no reino dos céus, né? Que nos espera, que nós temos essa fé, essa confiança, que iremos, porque vivemos de acordo com a vontade de Deus. Se não estamos vivendo, vamos procurar viver. Terminando aqui por hoje, um abraço a todos, uma semana com muita paz, com muita saúde. Procura sempre, está terminando o mês da Bíblia, já refletimos sobre isso muito. Vamos continuar lendo a palavra de Deus, os salmos, tirar um tempinho. Deus nos dá tanto tempo, não podemos tirar ali 15, 20 minutos por dia para ouvir Deus nos falar. Fique com Deus e até o próximo encontro, se Deus quiser.
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0: Sua mulher quer tirar uma foto com o Juscinho.
1: Não tenha medo, siga em frente.
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2: Beleza, meu Brasil. Boa tarde, Caetité. Boa tarde, Bahia. Boa tarde, Brasil. Aumenta o volume. O nosso programa já está no ar nesse sabadão maravilhoso.
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2: 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Boa tarde, Caetité. Boa tarde, Bahia. Boa tarde, meu Brasil. O nosso sabadão na 100,7 já está no ar. Nessa tarde maravilhosa, nesse sabadão incrível.
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0: maravilha, meu Brasil. Boa tarde para você, querido ouvinte da nossa Educador FM. É um prazer imenso estar com você nessa tarde agradável. Hoje, dia 26 de setembro de 2026. Uma ótima tarde para você, querido ouvinte da nossa educadora. Aumenta o volume, estamos ao vivo nessa tarde super agradável. Quero aqui agradecer primeiramente a Deus por mais uma oportunidade de estar com você e também agradecer a você, querido ouvinte, pela audiência, pela companhia, pela paciência, pelo carinho e pela atenção. Obrigado mesmo, estamos ao vivo, começando mais um programa, claro, agradecendo também aos patrocinadores desse programa, que graças a estes parceiros que nós levamos entretenimento, alegria e informação aí para você, querido ouvinte. Então, muito obrigado aos patrocinadores aí do nosso programa. Aumenta o volume, Brasil, já começou o nosso programa.
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0: É um vaqueiro. Boa tarde aí pra você em casa, pra você trabalhando, pra você viajando. Muito obrigado aí pela carona, muito obrigado pela paciência. Boa tarde a todos os internautas ligados através do www.educadorasantana.com.br ou pelos aplicativos Educadora Santana e Rádios Net. Boa tarde pra você, querido ouvinte. O nosso programa já está no ar. Essa tarde ensolarada de muito calor aqui na cidade de Caetité. 26 de setembro de 2026. Um ótimo dia, bom sabadão, bom final de semana aí pra você.
2: Hoje ele foi lançado.
1: Boa tarde. Boa tarde.
0: Nosso programa já começou. Boa tarde aí pra você que tá começando a fazer aí aquela faxina na sua casa. Ô, beleza. Obrigado pela audiência, pela companhia. Um bom trabalho pra você que tá lavando roupa, pra você que tá lavando roupa, pra você que tá acompanhando o nosso programa também nesse momento, limpando casa. É você que tá terminando de lavar louça. Boa tarde aí pra você que tá chegando em casa agora, tá almoçando já mais tarde um pouco. Muito obrigado pela sua companhia. É um prazer imenso estar com você nesse sábado 26 de setembro.
3: Uau!

E o fim de semana chegou e nós estamos aqui juntos com você nesta tarde maravilhosa, nesse final de semana maravilhoso. É um prazer imenso estar com você nesse sábado especial, nesse final de semana maravilhoso. A gente começa o programa assim, com muita animação, com entretenimento, com alegria, para você ficar mais feliz, para animar sua tarde de sábado, para animar também aí o seu final de semana. Então, é só aumentar o volume e avisar para todo mundo que o nosso programa já começou.

Que maravilha, minha gente. 2:27. Vamos começar o programa trazendo o nosso bloco Top Music. É o nosso primeiro quadro de hoje. Para começar com estilo, nosso programa nessa tarde maravilhosa. Aumenta o volume. Estamos ao vivo.

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2: Beleza, meu Brasil, tá aí o plano C na voz do Zeneto e Cristiana, número 5 do nosso Top Music de hoje. Esse quadro maravilhoso, preparado para você com muito carinho. Zeneto e Cristiano, plano C, a canção número 5, encerrando aí o nosso Top Music de hoje.
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2: Olha só o que passou por aqui hoje.
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2: A número 1.
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2: Tiago Jonathan, esse medo, a canção do TJ, Tiago Jonathan, esse medo, foi lançada há 2 dias atrás e conta com mais de 19 mil visualizações no YouTube. É isso mesmo, Tiago Jonathan, esse medo, com 19 mil visualizações, lançada há 2 dias atrás, é a canção número 1 do nosso Top Music.

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1: A número 2, Mega Ré, na voz do Neto Brito e Luan Pereira. A canção do Neto Brito e Luan Pereira foi lançada há 8 dias atrás e já conta com quase 3 milhões de visualizações. A número 2, Mega Ré, Neto Brito e Luan Pereira.

número 3, Glauco Favorito e Guilherme Silva, Dó de Mim. A canção foi lançada há 9 meses atrás e já conta com mais de 1,5 milhão de visualizações. A número 3, Glauco Favorito e Guilherme Silva, Dó de Mim.

A número 4, Toque 10, Corpão de Violão. A canção foi lançada há 9 dias atrás e conta com quase 400.000 visualizações no YouTube. Corpão de Violão é o nome da canção da banda Toque 10, número 4 do nosso Top Music. E encerrando com chave de ouro a canção número 5, Zé Neto e Cristiano, Plano C. Uma canção maravilhosa, encerrando com chave de ouro o nosso Top Music.

Zé Neto e Cristiano, Plano C. A canção foi lançada há 7 dias atrás e conta com quase 300 mil visualizações no YouTube. Plano C, na voz do Zé Neto e Cristiano, é a canção número 5.

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1: E você, claro, pode mandar mensagem para o nosso Zap Zap através do 99907-1007. Manda pra gente aí, vai ser um prazer atender você. E aproveite também para participar do programa, pedir a sua música, interagir conosco e para participar também do nosso quadro Top Music. Diga pra gente qual canção você gostou. Nós trouxemos 5 canções. Aí você pode dizer: ô Bruno Gabriel, eu gostei da 1, da 2, da 3, da 4 ou da 5. Manda pra gente no finalzinho do programa, eu trago aí a canção vencedora. Foi a 1, a 2, a 3, a 4 ou a 5? 99907-1007. Manda aí, vai ser um prazer atender você nessa tarde super agradável.
2: Boa tarde!
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beleza, meu Brasil. Nós estamos ao vivo nesse final de semana maravilhoso, 26 de setembro de 2026. Como é que você tá? Tudo bem? Espero que você esteja muito bem nesse final de semana com muito calor, né? Ensolarado, um calorão danado aqui na cidade de Caetité. É, muita gente perguntando. Bruno Gabriel, fala aí a previsão do tempo. Daqui a pouco eu vou falar, sim, viu? Já eu trago aí a previsão do tempo, as informações do Instituto Climatempo. Vamos ver como vai ficar o tempo nos próximos dias, segundo este instituto de referência, né? O Climatempo. As informações vão chegando e, pelo que parece, né? Até o momento não tem aí previsão de chuva, não, né? Vamos pedir a Deus, né? Para que possa ter piedade da gente, né? Mandar aí essa chuva, a chuva tão importante para nós nordestinos. Segundo o Instituto Climatempo, nesse momento, exatamente agora, aqui na cidade de Caetité, o Instituto Climatempo traz aí, nesse momento, 32 graus Celsius. O tempo agora está com muito sol, com algumas nuvens no momento. Sensação térmica de 33 graus. A umidade relativa do ar nesse momento é de 26 graus. Aliás, 26%, desculpa, 26% a umidade relativa no momento. E segundo o Instituto Climatempo, nós temos aí uma previsão aí para hoje, né? Uma pequena, né? Segundo as informações, hoje não há previsão de chuva. O sol com muitas nuvens durante o dia e períodos de céu nublado. A noite deve ser com muitas nuvens e não há previsão de chuva para o dia de hoje, segundo o Instituto Climatempo. E atenção para a umidade relativa do ar. Hoje nós temos uma umidade relativa do ar muito baixa. Importante que você se hidrate bastante, beba bastante água, evite se expor ao sol, porque nós temos aí um sol, né, nesse momento muito ardente, né? Um sol quente mesmo. E aí é importante que você tome esse cuidado, viu? Então o Instituto Climatempo alerta aí para a baixa umidade e também a gente reforça a importância da hidratação, de tomar bastante água. Agora, 32 graus Celsius, informações do Instituto Climatempo.

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0: Bem, meu Brasil, nós estamos de volta. Tá aí Guilherme Silva, Barquinha de Ouro, em nossa programação. Uma tarde maravilhosa pra você.
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0: São 3:27, 3:27 na nossa programação. Uma tarde especial aí para você, querido ouvinte. Vamos começar a atender o nosso povo, atender os nossos amados ouvintes através do 999071007. Muita gente participando, muita gente interagindo através do nosso WhatsApp. É o nosso Zap Zap bombando nessa tarde maravilhosa. Alô, alô, quem fala?
2: Boa tarde, Bruno Gabriel, tudo bem? É na Cristina e Ana Maria Gêmea, Santo Antônio, Irará, Bahia. Toca a música de toque dela pra gente, amor dos outros. Mandando pra seis anos, tudo na aqui no aplicativo. Bom fim da semana, pessoal falou aqui, Irará.
0: Um abraço pra você, pra todo mundo de Irará, na Bahia. Também, quem mais tá aqui? Boa tarde, Bruno Gabriel. É, feliz sábado, boa tarde. Tá muito quente aí, né? Aqui tá pegando fogo. Manda um abraço pra todos de Papo. Um abraço a todos os nossos ouvintes em Patos. A Marinalva tá aí nos acompanhando lá na comunidade Patos, Ibiaçucê. Grande abraço, Marinalva. Muito obrigado pela companhia. Aqui tá um calorão danado também, viu?
3: Boa tarde, Bruno Gabriel. Aqui é Luísa, tem que novo. Estou na sintonia do seu programa. Você é um ótimo locutor. Uma boa tarde para você.
0: Um abraço pra você e pra todo mundo em Tanque Novo também nos acompanhando. Que legal, audiência espetacular.
4: Boa tarde, Bruno.
0: Opa.
4: É Lourdes de Água Quente.
0: Tudo bom, Lourdes?
4: É, toca uma música pra mim com Rick Rene, filha. Parece pra minha netinha Vitória Sofia. Você tá colhendo um cravo no Jardim da Existência hoje. Desejo a ela muita felicidade, muitos anos de vida. Que ela seja a pessoa linda, maravilhosa que ela é. Eu ofereço para meus outros filhos, para minha prima Dice, para todos que estiver ouvindo a educadora, principalmente a você. Estou aqui na escuta do seu programa.
0: Um abraço para você,
4: boa
0: viu?
4: Boa tarde, Bruno.
0: Que beleza. Valeu, minha querida. Parabéns, felicidades aí para sua netinha, viu? A Vitória. Ô, oh, Vitória, parabéns para você. Muitos anos de vida. A gente manda mais abraço, tá todo mundo conectado na nossa educadora nessa tarde maravilhosa. Boa tarde, BG. Essa música do Guilherme Silva é linda demais. É a minha querida amiga, a Lúzia. Lúzia lá em Matina, Bahia. Ô, Lúzia, uma tarde maravilhosa, viu, Lúzia? Aí pra vocês em

0: Mais, quem mais tá aqui? Vamos lá, mandando um abraço aí para todos os nossos ouvintes. É o carinho do nosso povo. 99907-1007. Alô, alô, alô, quem fala? Quem é que tá acompanhando o programa aí?
1: Boa tarde, meu amigo Bruno Gabriel, tudo bem? Aqui é Irani de Mãe de Santa Luzia. Dá um alô pro meu esposo Décio, meus três filhos, meus cinco netos, meus dois gerros, minha nora. E pra você, com a sua esposa Girlane, sua filhinha. Passa aquela música, Meu Cavalo Sabe, com Rodrigo Silva. Eu tô aqui na escuta, na espera. Eu volto na 2, Bruno.
0: Beleza.
1: Rádio Fiesta, nosso coração.
0: Um abraço, minha escuta, querida.
1: Espera, que eu sei que você passa, tá bom? Uma boa tarde abençoada pra você.
0: Pra você também. Pra todo mundo. Todo mundo aí, viu, minha querida? Um abraço, Irani, em Moinho, Santa Luzia. Alô, quem fala?
2: Boa tarde, Bruno Gabriel. Aqui é Nandi, de Baixão de Santa Luzia.
0: Tudo bom, Nandi?
2: Você roda uma música aí, foi ser pra minha filha Valéria, em Caetité. Para o Vanessa, Rogério, em Vaz. Para minha mãe, na Cruz Cego. Para Clemenço, a Cia. Para Carmelita, em Caetité. Passa uma música aí pra elas, bem bonita, tá?
0: Beleza, obrigada. A gente manda. Um abraço pra você, pra todo mundo aí em Baixão de Santa Luzia, todo mundo acompanhando a gente aí.
3: Alô, Bruno, aqui é Dema Teixeira do TikTok, Alegria do Povão.
0: Como é que
3: gostaria
0: vai, Dema?
3: De pedir a música com Leonardo, pega eu e leva pra você, ofereço pro pessoal lá em Salinha de Morrinhos, que acolheu a gente muito bem, quer a gente de novo, e lembrando, hoje tem Pinica eu lá e Mike. Quem querer conhecer Dema Teixeira, ele está por lá. Bora, Bruno, bora lá em um forró de Mike.
0: Que beleza.
3: Ô, Dema Teixeira, vai esse abraço pra todo seguidor de Dema Teixeira.
0: Valeu, tchau, gente boa. Um abraço.
3: De noite, tem forró.
0: Um abraço pra você, gente boa. Forrozeiro, gente boa demais, né? Quem mais? Ó, boa tarde, Bruno Gabriel, tudo bem? Tudo ótimo, aqui é a Marlúcia do Pé do Morro, toca aí a música com Rick Renner, Casa de Cabocla, beleza, eu mando sim. Um abraço a todo mundo aí em Pé do Morro, acompanhando a gente nessa tarde maravilhosa, nesse final de semana, né? Obrigado a todo o povo aí, curtindo a gente na região, essa região maravilhosa aí do Pé do Morro. Muito obrigado por essa grande audiência aqui na nossa educadora. Quem mais? Vamos seguindo, vamos mandando abraço pro povo, que o povão tá acompanhando, o povo tá ligado na nossa educadora. Obrigado a você que faz a nossa audiência em casa, no trabalho, no som do carro, nas mais de 60 cidades. Obrigado mesmo aí por estar acompanhando o nosso programa nesse sabadão gostoso.
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0: Estamos ao vivo, 3:33. 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
0: Um abraço também pra Ana Paula. Boa tarde, Bruno Gabriel. Aqui é Ana Paula da Engazeira. Manda um alô pra todos na escuta do seu programa. E toca uma música aí de Toque 10. Bom final de tarde, Bruno Gabriel. Valeu, Ana Paula. Um abraço a todo o povo de Engazeira aí nos acompanhando nessa tarde maravilhosa. Alô, Engazeira. Também um alô pra Marileide. Bruno, tô na escuta, manda uma música aí com Rick, beleza, já a gente manda, viu? Um abraço, Marileide.
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0: Quem mais? Vamos seguindo, 99907-1007. Boa tarde, Bruno Gabriel, aqui é Terezinha de Pedrez 2, do município de Tanque Novo. Hoje eu quero que você rode uma música para meu esposo, Léo Bino, que completou ano ontem, uma música do Teixeirinha, e para minha filha Marinalva, tá certo? Um abraço, alô Léo Bino, meus parabéns aí, viu Léo Bino, muitos anos de vida, muita saúde para você, desejos aí da a sua esposa, a Terezinha, desejando para você um feliz aniversário. Um abraço a todo mundo em Pedrez 2, Tanque Novo, Bahia. Alô, Tanque Novo. Um abraço a todo esse povo maravilhoso em Tanque Novo.
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0: Olha só, aproveitando aqui a oportunidade também, hoje eu quero parabenizar, né, o diretor da nossa educadora, o Daniel, doutor Daniel, que completou mais um ano de vida no dia 23, né? Ô, doutor Daniel, parabéns, muitos anos de vida, muitas felicidades. É o diretor da nossa educadora Santana. Parabéns, muitos anos de vida, muita saúde, felicidades, que essa data repita aí por inúmeras vezes. Parabéns, hein? Meus parabéns aí pra você. Parabenizando o colaborador da nossa educadora, funcionário, colega, né? Grande amigo também, o Davi, né? O Davi que também trabalha conosco aqui na nossa educadora, que hoje completa mais um ano de vida. Ô Davi, meus parabéns, viu Davi? Muitos anos de vida, muita saúde para você, que Deus te abençoe sempre. Cidades e que Deus abençoe você, abençoe a família. Valeu, valeu, viu? É o Davi que também trabalha conosco, comemorando o seu aniversário hoje. Parabéns aí, felicidades. Que Deus abençoe grandemente aí a sua vida, viu? Parabéns, viu, Davi? Felicidades, que Deus abençoe você.
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0: é o carinho do nosso povo, 3:36 na nossa educadora. E o zap tá bombando aqui, ó. Opa, só tá que chega mensagem no zap zap da nossa educadora nessa tarde. E, né, 999071007. Tá todo mundo participando, mandando mensagem aqui, interagindo através do zap zap da emissora. Valeu mesmo, viu? Obrigado a todo esse povo maravilhoso. Um alô a toda a galera de Guanambi que tá fazendo a nossa audiência. Nós temos uma audiência maravilhosa em Guanambi. Um abraço a todos em Guanambi, curtindo o nosso programa, ligados aqui na Educadora FM.

0: Que delícia. Valeu demais.
1: Irmão.
0: Obrigado pelo convite. Que Deus abençoe ainda mais sua vida. Você é um cara.
1: Que isso, obrigado, viu?
0: 100%.
1: Ter você no meu DVD, meu irmão. Prazer muito grande, viu?
0: Tamo junto, igualmente.
1: Todo sucesso,
0: Guilherme. Valeu, moçada.

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Muito bem, meu Brasil. Leonardo, pega eu e leva pra você uma canção muito bonita na voz do Leonardo. Rick Rene, filha, também Guilherme Silva, meu cavalo sabe. Rick Rene, coisa de Deus, toque 10, também por aqui. Uma tarde maravilhosa aí pra você, querido ouvinte. São 4:02 na nossa Educadora FM. Minha gente, muito obrigado a você que tá curtindo o nosso programa. Quero agradecer a você que faz a nossa audiência em casa, no trabalho, aí no som do carro. Muito obrigado pela companhia. Já eu tô de volta, viu? Não saia daí, não. É um vapt-vup que eu volto pra trazer pra você, claro, a participação dos nossos queridos ouvintes e também trazer todas as informações. Daqui a pouco estamos de volta com mais um bloco. Não saia daí, não. Uma tarde especial, bom sábado aí pra você que tá curtindo o nosso Sabadou na 100,7.

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0: Muito bem, meu Brasil, nós estamos de volta ao vivo na nossa educadora, 4:25, 4:25. Obrigado você pela audiência, pela companhia.
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2: Boa tarde.
0: 4:26. Obrigado a você, querido ouvinte da Educadora FM, pela audiência. Olha, minha gente, nós estamos de volta nesse momento e, claro, agora para fazermos aqui um sorteio, né? O sorteio beneficente em prol do tratamento de saúde da Lady Márcia. E estão aqui comigo a Rose, a Graça e também a Márcia, né? Elas estão aqui nos estúdios da nossa educadora e, claro, esse sorteio foi organizado por elas e também pela Gleice, né? Que juntaram e organizaram este sorteio em benefício ao tratamento de saúde de Lady Márcia. Lady Márcia, o sorteio será de 3 prêmios. No primeiro prêmio, uma air fry, o segundo, um perfume e o terceiro, um caminho de mesa em crochê. Então, você que comprou aí os bilhetes, né? Para ajudar no tratamento de saúde da Lady Márcia, é o momento agora, né? De você cruzar os dedos e, claro, né? Nós desejamos boa sorte aí para você. Então, vamos lá então, né? Boa tarde. Quem é que vai conversar comigo? É pra gente começar este sorteio nesse momento. Nós sabemos aí da importância, né? De estarmos aqui nesse meio de comunicação, levando o sorteio para todos. Boa tarde.
3: Boa tarde.
0: Boa tarde. Pode encostar mais um pouquinho aí no microfone.
3: Boa tarde.
0: Boa tarde. Ah, seja bem-vindo, né? Bem-vindas aí à nossa emissora. Então vamos fazer o sorteio. Então, você que comprou aí o bilhete, né? Comprou aí os bilhetes, vamos estar fazendo o sorteio nesse momento. Vamos fazer o sorteio de qual prêmio primeiro?
3: Primeiro a airfry.
0: Então vamos lá, então vamos fazer o sorteio valendo um airfry, você que comprou aí os bilhetes, esse é o momento, é o sorteio beneficente em prol do tratamento de saúde da Lady Márcia, o sorteio que está sendo realizado nesse momento na nossa emissora ao vivo, nós temos aqui vários bilhetes, deixa eu mexer aqui bastante aqui esses bilhetes para a gente conhecer aí o sortudo ou a sortuda que vai levar aí para casa o prêmio, né? Vou até fechar o olho, viu? Vamos ver quem é que vai levar para casa. Você que tá em casa, que comprou os bilhetes, cruza os dedos e boa sorte, né? Vamos lá, vamos ver. Vamos ver quem vai ser o sortudo ou a sortuda que vai levar para casa aí o prêmio, né? Já vai sair aqui na minha mão. Pronto, já temos aqui. Foi o número 277. 277. A ganhadora da Efrai foi Dalva, mãe de Eric. Vocês conhecem? Tá, Dalva, mãe de Eric. Veja aí. Número 277, né? Foi aí. Oi?
3: Não, várias pessoas.
0: Pronto, várias pessoas venderam, né? Então, depois vocês vão entrar em contato com a ganhadora, né? O número de telefone tá aí, né? Então, o número de telefone está no bilhete. Então, a Dalva foi a ganhadora. Alô, Dalva! Parabéns, número 277 foi a ganhadora. Levou para casa essa airfryer maravilhosa, né? Foi a sortuda, levou o primeiro prêmio. Mas ainda tem mais, viu, gente? Não é só um, não. Tem mais 2 prêmios ainda. Vamos conhecer agora, né? Vamos ver quem vai levar o próximo prêmio. A primeira ganhadora de hoje foi a Dalva. Dalva levou para casa aí o primeiro prêmio, mas vamos conhecer quem vai ser aí a próxima ganhadora que vai levar para casa o próximo. Agora é um perfume. É isso? Um perfume maravilhoso, esse, o Florata. Olha só que legal. Oi? Olha aí que beleza, né? Flores Secretas, Florata Flores Secretas, ó, maravilhoso esse perfume, quem ganhar vai, né? Vai tomar porre, como diz o pessoal, né? Vamos lá, segundo prêmio de hoje, um perfume, vamos conhecer aí o ganhador ou a ganhadora, né? Cruza os dedos aí, opa, cruza os dedos aí, vamos ver quem vai levar o perfume. Esse perfume maravilhoso, né? Todo mundo que tá em casa acompanhando o sorteio, cruza os dedos aí, vamos conhecer quem vai ser o sortudo ou a sortuda que vai levar o Florata. Vou fechar o olho, vai sair aqui o primeiro prêmio. vai sair o primeiro prêmio de hoje. Vamos, aliás, o segundo prêmio de hoje. É o segundo, já foi a Efrai, né? Que foi a Dalva que ganhou. Agora o segundo, um perfume. Já tem aqui a, deixa eu ver, a ganhadora, Atenção, atenção, a ganhadora do perfume número 330. A ganhadora foi a Elma, Elma Adelaide de Caetité, missionária da Mãe Rainha. Foi a ganhadora, parabéns aí, a Elma levou pra casa aí o perfume, né? Parabéns aí a ganhadora do perfume. Elma Adelaide, parabéns, viu, Elma, levou pra casa aí o segundo prêmio de hoje, um perfume. Esse é o sorteio beneficente em prol do tratamento de saúde da Lady Márcia. É, organizado pela Rose, Graça, Márcia, Gleice e demais pessoas também, né? Que juntaram, organizaram. Vocês disseram que vocês são da paróquia Nossa Senhora da Conceição, Aparecida, não é isso? É, e da Pastoral da Acolhida e do?
3: Texto da Esperança.
0: Então, é, Pastoral da Acolhida e o Texto da Esperança, juntamente com os demais grupos e movimentos aí da paróquia, estão, organizaram, né, esse sorteio em benefício ao tratamento de saúde de Lady Márcia. E já estamos aqui sorteando, já sorteamos o primeiro prêmio, que foi um Efrai. A ganhadora, me passa aí, a ganhadora foi do primeiro prêmio, né? A primeira, Dalva, mãe do Eric, levou pra casa aí o primeiro prêmio, um Efrai, e a ganhadora do segundo prêmio foi a Elma Adelaide, de Caetité, missionária da Mãe Rainha, número 330. E agora, o sorteio do o terceiro prêmio, um caminho de mesa em crochê. Vamos lá então, né? Vamos ver. É, vamos ver quem vai levar aí o terceiro prêmio, esse prêmio maravilhoso também. Então, você que comprou aí o seu bilhete, cruza os dedos, vamos ver quem vai levar para casa este prêmio. Já está aqui, já vai sair aqui na minha mão o ganhador ou a ganhadora. Cadê? Vamos lá, deixa eu, vamos balançar bastante aqui. Já saiu aqui, ó. Número 383. O ganhador foi o Eduardo Borges Silva, da Travessa Piauí, bairro Vídeo Teixeira, levou para casa aí, portanto, o caminho de mesa em crochê. Parabéns aí, viu, Eduardo? Que maravilha, né? Então tá aí. É Eduardo Borges Silva, da Travessa Piauí, do bairro Vídeo Teixeira, levou para casa aí o caminho de mesa em crochê, o terceiro prêmio. Parabéns aí pro Eduardo, que levou para casa esse prêmio maravilhoso. É o sorteio beneficente em prol do tratamento de saúde da Lady Márcia. E agora vocês podem ficar à vontade, né? Já fizemos aí o sorteio dos três prêmios, já temos aqui os ganhadores, né? E fique à vontade para fazer os agradecimentos, né? O microfone tá aberto.
3: Pronto. Gostaríamos de te agradecer, né? Por ter aberto as portas pra gente, feito esse sorteio. Gostaria também de agradecer a cada pessoa que colaborou vendendo e também comprando os bilhetes, né? Pra gente poder ajudar um pouquinho a nossa irmã Lady Márcia com o tratamento de saúde, que a gente sabe que não é barato o tratamento que ela tá passando. Então, só tenho a agradecer, só temos a agradecer a cada um de vocês que contribuiu com a gente.
0: E a gente parabeniza vocês, parabeniza a Pastoral da Acolhida, o Texto da Esperança, né? E todos os grupos e movimentos aí da paróquia Nossa Senhora da Conceição Aparecida, pela iniciativa de estar ajudando, né? Aí a Lady Márcia e a família dela, né? Que passa por esse momento difícil. Isso que é viver em comunidade, né? Ajudando o próximo, ajudando aqueles que precisam e ajudando os irmãos que estão na caminhada, né? Então, parabéns a vocês aí pela iniciativa e por, né? Trazer esse momento, né? Uma forma também de ajudar, de confortar, de estar ao lado, dando as mãos aí, né? A ela que passa por esse momento. Então, parabéns a vocês por essa bonita iniciativa, né? Esse empenho em estar organizando este sorteio.
3: Obrigada.
0: Um abraço para vocês e parabéns aí aos ganhadores, né? Que levaram para casa os três prêmios do sorteio beneficente em prol do tratamento de saúde da Lady Márcia. São 4:35. Obrigado a você, querido ouvinte, pela audiência. Já já eu tô de volta.
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0: É um prazer imenso estar com você nessa tarde agradável.

0: Que maravilha, minha gente. Eduardo Costa, Deus é Caipira, uma canção belíssima. Olha só, minha gente, eu quero agradecer a você, querido ouvinte, pela audiência, pela companhia. 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
0: 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Muito obrigado, Andréia, pela participação em nosso programa.
1: Obrigada, ouvintes. Obrigada, Bruno, pela oportunidade de mais uma vez estar aqui falando com vocês. Um abraço a todos e um bom final de semana para vocês.
0: Tá certo. Um abraço aí para Adriana Silveira, para dona Alice, que deve estar acompanhando a gente, né, na sua casa.
1: Não perde lá da Tabu, o pessoal da Tabu lá não perde o programa de Bruno.
0: Que beleza. Então vem pro Bela Dona e aproveite. Tá certo, tá aí, portanto, a nossa entrevista com Andréia Silveira, lá do Salão Bela Dona, trazendo todas as novidades. 4:47, obrigado a você pela audiência.
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0: Abraço pro meu compadre Zé Mário Teixeira, gente boa, tá aí curtindo a nossa educadora Santana, né, compadre Zé Mário, né? Tá, gente boa, descansando nesse final de semana, né? Só de boa aí o compadre Zé Mário, é isso aí, faz parte também. Mais gente acompanhando, vamos mandando mais abraço aqui, ó. Muita gente ligado, muita gente ouvindo. A educadora Santana de Caetité, vamos aqui mandando abraço. Aí, Jobson Silva lá em Mirante, Bahia, tá ouvindo a gente. Ô Jobson, obrigado, viu, Jobson, por estar com a gente, ouvindo o nosso som, viu? Valeu, boa tarde, um bom trabalho pra você. Quem mais? Vamos seguindo. 99907-1007 é o carinho do nosso ouvinte. Alô!
1: Oi, Bruno Gabriel, boa tarde. Oi, Bruno. Eu gostaria que você mandasse um alô para mim, Caixa de Areia. E gostaria de pedir você que rodasse a música para mim com o Thiago Jones. E gostaria de oferecer para toda a minha família. Gostaria de oferecer lá para Mané Sul, para a Graça Magazine, com o esposo Adriano, para minha amiga Júlia, com o esposo Adriano, para minha amiga País, com meu amigo Juliano, mercearia essencial, para minha amiga Luciana e Ituna, Doce Mix, para meu amigo, para meu amigo Gil, com a esposa Carol, Maria, para minha amiga Kátia, com o esposo, Praia, com o esposo, e principalmente para todos meus amigos aí, e para meus amigos lá em Caetité, e principalmente para todos meus amigos também aqui de Passagaria, minha amiga Vânia, Silvana, Amanda, e para outras, para todo o pessoal de Passagaria. E tenha uma ótima tarde. Rádio Educadora, prazer dos corações. Seu programa, Bruno, é 10, é show de bola. Valeu.
0: Valeu, gente boa, muito obrigado, viu, Elisete, pela audiência, pela companhia. Quem mais? Uma boa tarde para Eni, Bruno, toca Diego e Vitor Hugo, sinal da oração. Obrigado por me atender. Valeu, minha querida. Um abraço para você, obrigado por estar acompanhando o nosso programa nessa tarde especial. Valeu mesmo, viu? Daqui a pouco eu mando, no finalzinho, aliás, no finalzinho desse bloco. Quem mais? Alô, quem fala? Boa tarde para Silvani, do centro da cidade de Caetité. Ela pede Gustavo Lima, Bala Alojada, mandando pra família, pra todo mundo. Nós tocamos agora há pouco. Espero que você tenha ouvido, viu, Silvani? Quem mais está aqui acompanhando?
2: Boa tarde, meu amigo Bruno.
0: Opa!
2: Gabriel, como está você? Tudo bem? Aqui é Miudinho de Gaporã. Gostaria de mandar um alô para todo o pessoal do bairro Alto Varginha, nossa comunidade, Nossa Senhora Aparecida, todo o pessoal do Tamboril, município de Caetité, e todo o pessoal da Cerquinha, Passagem da Pedra, Capão, Jabezu, Poções, Japecanga, Umbuzeiro, Caraíbas, Raiz, Jatobá, enfim, todos vendo a sintonia do seu maravilhoso programa. Tenha um ótimo sabadão e um bom final de semana, amigo. Abraço.
0: Pra você também, viu? Bom final de semana. Valeu, Mildinho, lá de Gaporã. Tá ouvindo a gente, né, Mildinho? Um abraço aí pra você, pra família.
3: Oi, Bruno, bem, Bruno, aqui eu tô na paz. Bom dia, bom sábado, eu sou você, a família. Eu vi Folha Seca, vi Amado Batista, Isabela Brasilândia.
0: Um abraço, minha querida. Eu mando daqui a pouco, viu? É, Folha Seca com Amado Batista, já já eu mando com prazer. Quem mais está aqui acompanhando?
4: Boa tarde, Bruno Gabriel, como é que vai você e sua família?
0: Tudo bom, graças a Deus. Que maravilha.
4: De pedir a música, Santo Santiago, Moreninha do Vestido Preto, ofereço para meus filhos no Pirajá, para meu pai Mazinho na Barra do Vidu, meu irmão Profeta, para meu esposo Paulo, para minha filha Micaela, que está aqui comigo, para você e sua família. Tchau, uma boa tarde, fique com Deus.
0: Pra você também, viu? Uma tarde maravilhosa. Abraço pra todo o povão aí, curtindo a nossa educadora.
5: Boa tarde, Bruno Gabriel. Aqui é de Nova do Esmeralda. Gostaria se tocasse os parabéns para minha filha Najara, que vai fazer aniversário amanhã, e passasse aquela música de Roberto Carlos, Como é Grande o Meu Amor por Você. Abraço, Bruno. Bom final de semana pra você.
0: Um abraço pra você também, pra sua filha, muitos anos de vida, muita saúde pra ela, que Deus abençoe grandemente. Parabéns pra você nesta data querida, muitas felicidades e muitos anos de vida, que Deus abençoe.

grandemente aí a vida, né, da sua filha. Quem mais? Vamos seguindo, o povão tá ouvindo, o povão tá curtindo, isso que é bom, obrigado a você que faz a nossa audiência aí. Boa tarde pra Vera, lá do Ovidio Teixeira, ela pede Amado Batista, mandando pra todos na sintonia. Valeu, Vera! Quem mais? Bruno, toca Rick Renner. Beleza, a gente manda daqui a pouco, tocamos bastante canções aí do Rick Renner agora há pouco, mas eu mando outra sim, viu? Um abraço, Inês. Quem mais? Um abraço para os ouvintes lá na Tapera, comunidade povoada Tapera, Caculé, na Bahia. Boa tarde, Bruno Gabriel. Quero pedir uma canção, manda um alô para nós aqui na Tapera, Zenilde e Reinaldo e João Felipe, Gael, para minha mãe, Dona Nita e Luísa, lá no Tamanduá. E toca aí Amado Batista, Sol Vermelho. Tá bom, a gente manda. Um abraço pra vocês aí no povoado Tapera, Caculé, Bahia. Alô, Tapera! Abraço a todos os nossos queridos ouvintes na Tapera. Obrigado, Dona Anitta. Um abraço, Dona Anitta. Quem mais tá aqui? Vamos seguindo. Agora 4:54, Josi, lá na Engazeira. Bruno, toca Sérgio Silva. A gente manda. Um abraço, viu, Josi? Também um alô pra Elza. Elza do Peixe, município de Ibiaçuçu. Bruno, toca uma música pra mim, pra minha família, pra Adélia lá no Aguá e minha família no Aguá. Valeu, Elza. Elza no Peixe. Obrigado, Elza, pela audiência, pela companhia, viu, Elza? Abraço pra família toda aí. É o carinho do nosso ouvinte. Obrigado a você que faz a nossa audiência nas mais de 60 cidades. Tá todo mundo ligado, todo mundo curtindo. Valeu mesmo.

0: Quem mais? Quem mais está aqui acompanhando? Oi, Bruno, boa tarde. Manda alô pra mim. É a Bia, lá da comunidade Sumidouro. Estou aqui fazendo pizza e ouvindo o programa. E ela mandou a foto da pizza. Olha só, parece que tá uma delícia, né? Oh, pizza que tá boa, viu? Parece que tá gostosa demais a pizza, viu? É, um abraço, viu, Bia? Um abraço pra você aí, um bom trabalho, né? Pela foto, parece que tá deliciosa. Um abraço aí pra vocês e todos os nossos ouvintes aí, o pessoal no Sumidouro. Valeu, Bia! Abraço a todo mundo aí, viu, Bia?
1: Postando os stories da Pax, senão não cresce.
0: Vamos seguindo e estamos ao vivo na nossa melhor programação. Agradecendo a você por estar com a gente. Dona Porfíria tá lá ligado. O que que Dona Porfíria tá aprontando agora à tarde, será, gente? Dona Porfíria, tá boa, Dona Porfíria? Boa tarde pra senhora, minha amiga.
2: Olá, boa tarde, meu Bruno.
0: Opa!
2: Ô, meu querido, eu tô no aniversário aqui de um bisnetinho meu aqui na...
0: Que maravilha.
2: Na igreja São João, na rua aqui. Tá uma bênção, viu? Manda meus alôs, meus abraços, meus beijos das minhas amigas, muita amiga. Menino, mas foi uma festa ontem no CSU, dos anos 80. Menino, mas foi um estouro.
0: Que beijo, coisa boa. Um abraço, mulheres. Um abraço, Dona Porfíria. Ei, mulher que anda, essa Porfíria. Obrigado, meu Dona Porfíria. Agora 4:56, obrigado a você pela audiência e pela companhia. São muitas participações aqui no nosso Zap Zap, né? Tá bombando o Zap Zap da nossa educadora. Já nós vamos mandar mais alô pro povo aí, ó. O povo tá ligado.
3: Isso, minha galera. Olha o Saruê aí, bicho.
0: Olha, ó, Newton lá da Cachoeirinha também tá ouvindo a gente. Boa tarde, Bruno Gabriel. Alô, Newton. Um abraço pro povo aí, Newton.
3: Eu

0: Quem mais tá ouvindo a gente aqui é o carinho do povo, mas é gente. Graças a Deus é muita gente. Alô!
1: Oi, Bruno, boa tarde. Tudo bem, graças a Deus. Que calor esse, Bruno? Que
0: tá fazendo calorão, calor. Tá demais. Calorão agora, danado.
1: Tá pegando fogo, misericórdia.
0: Tem que tomar banho calor, de piscina, né? Que é bom.
1: Tem que ser assim, né? A Bahia aqui é castigada.
0: É, o calorão,
1: Bruno,
0: tá demais.
1: Dá uma música aí pra mim de...

0: Jorge Pai, Jorge Filho, Misericórdia. Eu espero meu tio Anísio, que mora em Catité, para todos os meus primos que moram em Catité, meus parentes moram tudo aí. Feliz para ele, feliz para meus irmãos aqui, meus primos, minhas cunhadas aqui, meus amigos, minhas amigas. E para todos aí da educadora de Catité, que é minha cidade de Guanambi. Uma boa tarde, um abraço para você. Fique
1: com Deus, Nina. Você, um abraço, Nina. Abraço pro povo de Guanambi que tá acompanhando a nossa rádio, hein, Guanambi. Tá calor demais, Nina. É um calorão danado, a região toda tá com esse calor, né? Mas faz parte, né? Não podemos reclamar, não. Tem que agradecer a Deus aí por todas as bênçãos, né, recebidas. Ele que sabe de todas as coisas, né? E sempre vai estar mandando o que é melhor para o momento. 4:58. Gente, daqui a pouco eu tô de volta trazendo mais participações aí para você.

0: Boa, viu, minha gente? 5:15 na nossa educadora. Estamos de volta. Mais um bloco do nosso programa. Eu quero agradecer a você pela audiência, pela companhia. É um prazer imenso estar contigo nesse sábado 26 de setembro de 2026. Tem muita gente participando e a gente vai mandando mais abraço por aqui, ó. Olha só que legal, audiência espetacular dos nossos amados ouvintes nesse finalzinho de tarde, finalzinho de sábado. Desejo para você um excelente final de semana, desejo um final de semana maravilhoso aí para você e para sua família. Hoje é um dia que foi muito quente, um dia ensolarado, né? Mas nesse momento já está começando a refrescar, as temperaturas estão diminuindo. Vamos mandando mais abraço pro povão aqui, ó. Bruno Gabriel, boa tarde, Bruno. Tô acompanhando você, viu, Bruno? Aqui na cidade de Belo Horizonte, Minas Gerais. Manda um abraço pra gente aqui em BH. Um abraço aí pra a Janaína, lá em BH, Belo Horizonte, Minas Gerais. Obrigado, viu, Janaína, pela audiência, pela companhia. Quem mais? Boa tarde, Bruno Gabriel, aqui é Neguinho, em Lagoa do Mato. Toca aí, Meu Cavalo Sabe. Quero mandar pra galera de Tanque Novo, Malhada, Maniaçu, pra meu amigo Belo dos Teclados, pra Neco, lá no bar, pra galera do Elefante, Tamboril, Lagoinha das Cobras e pra todo mundo que estiver na escuta do programa. Valeu, Bruno, bom sabadão pra você também, viu, Neguinho? Um bom sábado pra você aí, tamo junto. Quem mais tá aqui? Boa tarde, Bruno. Deixa eu ver quem foi que mandou mensagem aqui pra gente. Vamos conferindo as participações aí dos nossos amados ouvintes. São muitas pessoas participando. Alô, quem fala?
1: Boa tarde, Bruno. Chamo a Vina. Dá os parabéns pra Mac e Michele, que fez aniversário ontem.
0: Que maravilha.
2: Boa tarde, Bruno. Sou a Alissa. Tô com os parabéns pra minha prima Michele e pra Michael, que faz aniversário ontem.
0: Coisa boa, valeu, obrigado, viu? A Lavínia e a Larissa, que tá aí participando com a gente, parabenizando, né, os seus primos, o Maicon e a Michele, que ontem completaram mais um ano de vida. O Maicon e Michele, Maicon e Michele, na região do Brejo, município de Ibiaçuci. Parabéns para vocês, viu? Muitos anos de vida, muita saúde, desejos aí das pequenas Larissa e Lavínia. E também a Inês, lá na comunidade Brejo, tá aí parabenizando os seus sobrinhos, a Michele e o Maicon, que colheu mais uma rosa no Jardim da Vida no dia de ontem. Que este novo ciclo seja repleto de alegrias, conquista, saúde e tudo que há de melhor. Continue sendo fortes, determinados e cheios de sonhos. Vocês merecem todo o sucesso do mundo. São os votos de toda a família, principalmente da sua tia Inês. Tá certo, valeu, Inês, obrigado pela participação e parabéns aí pra Michele e para o Maicon, felicidades aí.

0: pra vocês. Seguindo 5:18, 5:18 na nossa educadora. Alô, quem mais?
1: Boa tarde, Bruno Gabriel, aí tudo bem?
0: Ô, meu amigo.
1: Aqui é Roberto Carlos.
0: Como é que vai, Roberto Carlos?
1: Pedra, de Rio Antônio. Queria mandar um alô aí pra vocês todos da rádio, todo povão da rádio aí pra você, que é um locutor bom. Aí, e pra ótica JR lá, pra Michelle e Gilci, viu? Deus da saúde. Nós todos, todo mundo do Brasil inteiro, viu? Passa uma música aí pra nós aí do Vestidinho Preto, Bruno, pra tudo que gostar da música. Alô, Bruno, fica com Deus.
0: Amém, fica com Deus também, um abraço pra você, pra família, pra todo esse povo maravilhoso aí, viu, Roberto Carlos, em Lagoa da Pedra dos Martins, Rio do Antônio, Bahia, coisa boa, obrigado a todos aí. Quem mais tá aqui? Boa tarde, Bruno Gabriel, tudo bem? Tudo bom, graças a Deus, passando pra desejar um ótimo final de semana e dizer que estou sempre na escuta. Toca aí Lauana Prado e Murilo Ruf, quero mandar pra meu esposo Zeca, o meu filho Fabrício, minha mãe, a dona Eliene, aí em Caetité, e minha família, meus irmãos. Eu sou Arlene, de Tanque Novo. Arlene, um abraço pra você, viu, Arlene? Pra todo mundo aí em Tanque Novo. Obrigado por estar com a gente, nos acompanhando. Valeu mesmo, viu? Quem mais tá aqui? É muita gente. Graças a Deus, audiência espetacular.
2: Boa tarde, Bruno. Toca uma música pra mim aí, Guilherme Silva. Valeu, Bruno, Dilda do Cristo.
0: Tá certo, valeu, Dil, um abraço, Dil, pra você, pra família toda aí no Alto do Cristo, viu, Dil? Também vai um alô, quem mais que participou aqui do nosso programa, vamos lá, mandando abraço pra todo esse povo maravilhoso, Sebastião.
3: Bruno Gabriel, boa tarde pra você, meu querido, tudo bem? Aqui comigo também, tudo ótimo. Bruno Gabriel, passa uma buzona aí pra nós aí, Bruno Gabriel. Feliz aqui com minha família, aqui no Minhas da Rapa, aqui é Sebastião, valeu, Bruno, e pra você também, e quem gostar da música também, para quem é uma música aí, valeu, Bruno, um abração.
0: Valeu, obrigado, Sebastião. Aí, abraço pro povão aí no Riacho da Vaca, viu? Quem mais? Ô Bruno, toca Eduardo Costa aí, a escolha da produção, pra meu esposo e todo mundo que gosta da música. Valeu, Aline, um abraço, Aline, pra você, pro seu esposo, pra família toda aí acompanhando o nosso programa, viu? Daqui a pouco a gente manda assim.
4: Boa tarde, Bruno, quero que você rola a música aí pra nós, de Willy Vaqueiro, que eu fiz pra todo tiver na escuta e na sintonia, roda os parabéns pra todo aniversário, pra Nalu e passando ao meio de Alfredo, ele está sempre na sintonia, beleza? Ele está lá no sítio Cangara, lá na audiência e para toda a região de Maniaçu, Caetité, Bahia e todos e todas, beleza? Uma excelente tarde aí de sábado, uma abençoada para nós todos, que Deus no comando sempre, mandou alô pra tia, mãe, Maiquinho do Samap e todo o grupo, valeu, tchau, tchau, fica com Deus.
0: Valeu, gente boa, eu que agradeço você pela audiência, viu? Também um alô pra Lucinéia, lá na Fazenda Vargem, Bruno, toca Simone Mendes aí pra todos da minha família, valeu, minha amiga, Lucinéia. Quem mais?
5: Boa tarde, Bruno, e aí, tudo bem? Ô, Bruno, passa a música aí de Guilherme Silva, meu cavalo sábio.
0: Um abraço, minha querida. Valeu, Rita. Obrigado.
6: Boa tarde, Bruno Gabriel. Aqui é Lúcia, da Fazenda Furados, município de Jacaraci. Bruno, estamos aqui na escuta, Bruno. Manda um alô para Lúcia Varlet Negro. Obrigada, Bruno.
0: Opa, um abraço a todo o povão em Jacaraci, acompanhando a gente aí. Obrigado, Lu, minha amiga Lúcia. Vamos lá, né, gente? Seguindo 5:22 na Educadora FM. Obrigado a você por estar com a gente, acompanhando a melhor do Brasil, a Educadora, presente em nossos corações.

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1: Ei, BH! 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
4: Muito bem, meu Brasil, nós estamos de volta ao vivo na nossa educadora, são 5:50. Obrigado a você pela audiência, pela companhia.
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6: Olá, Bruno, muito boa tarde. Aqui sou eu, Daniel de Guanambi. Gostaria de mandar um abraço, um alô pra toda essa turma que está ouvindo essa emissora, viu? Eita, rádio boa, sábado, né? Eu vou ficando por aqui, fique todos com Deus e que vocês tenham sempre Deus no coração. Se for possível, toca um modão pra nós. Aquele abraço, boa tarde, Brasil.
4: Tá certo, valeu, viu, Daniel, lá em Guanambi, curtindo a gente, obrigado a todos os nossos ouvintes aí em Guanambi, obrigado aí pela companhia. Quem mais? Quinto lá em Morros, também pedindo o Cigano Casanova, mandando um alô aí pra Divani, pra Marcelo, todo mundo lá em Santo Antônio do Tamboril, muito obrigado por essa grande audiência. Também vai um alô pra Tinha da Engazeira, pedindo Rick Renner, um abraço pra você, viu, Tinha? Obrigado pela audiência.
7: Meu amigo Bruno Gabriel, boa tarde, tudo bem? Se possível, toque pra nós, toque 10. Ofereço a minha esposa Juliana, meus filhos Daniel e Enzo e todos vocês da 100,7. Um abração do amigo Giovanni Santos aqui do bairro Prisco Viana. Sucesso, querido.
4: Valeu, Giovanni Santos. Gente boa, muito obrigado, meu amigo, por essa grande audiência, viu? Que Deus abençoe.
8: Boa tarde, Bruno Gabriel, tudo bem? Comigo tudo ótimo. Gostaria de ouvir uma música com Barreirito, Menino da Canoa. Gostaria de conhecer para minhas irmãs Elisete, Josiane, Flávia, Joelma, meu irmão Givaldo, minha cunhada Solidade, para minha mãe Joana, para meus 8 sobrinhos, para meus 2 cunhados Edilson e Romário, para Marcos, para os pais deles, Dona Irani e seu Miguel, para minha prima Simone Gonambi, para minha prima Maria, com o esposo Geraldo. Fazenda Paraguai, pra minha prima Rita de Castro e família na Fazenda Ilha, pra minha amiga e comadre Marta em Tanquinho, pra Meire, pra minha amiga Janete, na Fazenda Pé do Morro, em Caetité, para minha prima Patrícia e família, pra meu amigo Zequinha de Mototáxi, para Dona Zumezinha do seu Zé e Andréia e Vereira do Cercado. E para você, Gabriel,
4: valeu,
8: tarde,
4: minha querida. Abençoado. Obrigado, viu, pela participação em nosso programa. Também vai um alô pra Helenice. Bruno, manda um alô pra nós aqui em Lagoa da Pedra dos Martins. Estamos na sua escuta. É a minha filha Emily e minha sogra Zenita e minha amiga Zuína. Tá certo. Um abraço pra vocês aí em Lagoa da Pedra dos Martins. Obrigado por essa grande audiência. Que Deus abençoe, viu? Um alô também. Quem mais? Bruno, toca aí Rick Renner, A Força do Amor. Né? A Marisa, que tá aí acompanhando a gente. Valeu, Marisa. Um alô também pra Cleide, lá de Tabocas, pedindo Leandro e Leonardo, tô fora. Beleza, um abraço pra você, viu? É, Cleide em Tabocas, ouvindo a nossa educadora. Também, quem mais? Bruno, toca um modão aí com Milionário e José Rico. Memória Esquecida. Quero mandar para todos curtindo esse sabadão. Muito calor por aqui. Estamos na escuta. Eu e minhas filhas, a Alice e Ana Lu, minha esposa Eliana. Valeu, Bruna, que é Ismael em Tanque Novo. Valeu, Ismael. Obrigado, viu? Abraço a todo o povo em Tanque Novo aí.
9: Boa tarde, Bruno. Um feliz final de semana para vocês todos aí, viu?
4: Para você também.
9: E a sua música aí, pode ser do programa, viu?
4: Muito obrigado, viu? Um abraço pra você, pra família toda aí, nega.
10: Boa tarde, Bruno Gabriel. Aqui é Elma. Gostaria de mandar a música do programa para Dona Chico Cezé na Tabua, Cid, seu esposo na Lacraia, Isabel, seu esposo em Papel de Jazeiro, Fim, seu esposo em Papel de Jazeiro, Valdeci, sua esposa e Urandi, e eu ofereço para os meus pais na rua Padre Antônio Vieira e para todos os ouvintes, para você e para os meus parentes Malhar de Baixo, Umbuzeiro e Araçá. Tô ligadinha, viu, Bruno?
4: Que maravilha! Que bom que você tá ouvindo a gente. Obrigado pela audiência, viu? Alô! Alô?
11: Oi, Bruno. Boa tarde, Bruno.
4: Ô, minha amiga.
11: Sou a Bia da Fazenda Pirajá.
4: Como é que vai, Bia?
11: Tô na escuta, seu maravilhoso programa, meu amigo.
4: Que coisa boa. Seja bem-vinda.
11: Como é que você tá? Tá bem?
4: Tudo bom, graças a Deus.
11: Bruno, curtindo seu maior programa, seu. Bruno, gostaria de ouvir a música de Pindicaeu, viu? Passa essa música aí, Pindicaeu, viu, Bruno? Quero oferecer aqui para meus dois filhos, Bruno, para meu marido e para todas as famílias aqui no Pirajá, para as famílias da Santa Luzia. Bruno, em primeiro lugar, Bruno, eu gostaria de você rodar uns parabéns para minha irmã Nice, que mora no Bastião de Santa Luzia com o marido Gil, que está completando data nova de matrimônio amanhã, de casamento, viu, Bruno? Rodar uns parabéns para ela aí, Bruno. Deseja para ela, Bruno, muita saúde, paz, prosperidade, amor e carinho. E que essa data repite muitas vezes na sua vida, viu, mana? Parabéns para você, mana, para o seu dia, viu? E gostaria também, Bruno, de mandar um alôzinho aqui para Leni, Kelly, Bia de Zoro, Regina, aí no Baixão. E também quero oferecer também para minhas duas amigas aí na Lagoa das Éguas, que eu esqueci o nome, da Lagoa das Éguas. E para você também, viu, Bruno? Que é um ótimo locutor, Bruno, não perde seu programa por nada. E para todos meus amigos, minhas amigas, viu? E para você também, com a sua esposa. E com sua menininha, Bruno.
4: Tchau, muito obrigado.
11: Fica com Deus.
4: Um abraço para você.
11: Sua amiga Bia.
4: Valeu, Bia.
11: Pirajá.
4: Obrigado,
11: tchau.
4: Bia. Abraço a todos aí no Pirajá. E claro, parabéns aí para aniversariante, viu? Que Deus abençoe.
12: Bruno, tá falando aquela e eu, vai na bacia, porão, gostaria de ouvir a música, de Guilherme Silva. Tá falando para minha mãe Diva, Rô, Milena, Roniel, Ezequiel, Luciene, Adiel, todo o cuidado da rádio, todos ouvindo pra mim, muito sábado, para você e sua família, que você é locutor, fica com Deus, boa tarde.
4: Amém, amém, fica com Deus também, boa tarde aí pra você e pra família toda.
13: Ah, obrigado, viu, pela participação em nosso.
4: Alô.
14: Boa tarde, Bruno, e aí, quanto tempo, rapaz.
4: Pois é, rapaz, sumiu.
14: Que Deus te dá saúde para você,
4: toda amém.
14: Um abraço pra
4: amém.
14: Todo funcionário da educadora, viu, um abraço aí pra esposa casa, minha sogra, Jesus, minha mãe, Maricar, meu pai, Nena, todos estão ouvindo o programa. Seu programa é nota minha, top, tamo junto, misturado, viu? Que papai do céu abençoe cada irmão e cada irmã. Dá muita saúde, muita paz, perseverança e alegria.
4: Amém. Pra nós todos, um abraço pra você também. Valeu, viu, Celhão? Gente boa, tá aí curtindo a gente. Quem mais? Ô, Bruno, cheguei agora, viu? Cheguei chegando. Manda aí, Rick Rene, filha, perdemos um grande cantor. Aqui é Jorge Souza, de Caculé. Ô, Jorge, abraço pra vocês aí em Mulungu, né? Mulungu de Jaco, Caculé, acompanhando a gente aí. Obrigado por essa grande audiência. Pois é, né? No último, nessa semana, nós perdemos aí o cantor Rick, da dupla Rick Rene, um grande artista com, né, que tinha uma voz maravilhosa e claro, né? O mundo sertanejo perde mais uma voz, perde mais um artista brilhante, né? O Brasil todo chorou aí com a partida do Rick, da dupla Rick Rene, né? Mas ele sempre estará presente nas canções, nos seus sucessos, nas rádios em todo o Brasil. Grande artista aí, o Rick. Pois é, 5:58, minha gente. Vamos trazer a canção vencedora de hoje. O povo votou, o povo mandou mensagem, o povo escolheu. E a música escolhida de hoje do nosso Top Music foi a canção do Glauco Favorito e Guilherme Silva, Dó de Mim. Foi a canção mais votada de hoje.
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vencedora de hoje, a canção mais votada pelo público. Minha gente, assim vamos terminando o nosso programa, agradecendo primeiramente a Deus. Obrigado, Senhor Jesus, por mais um programa. Obrigado, obrigado, meu Deus, por mais uma semana. Obrigado, meu Deus, por mais um final de semana, por mais um dia, por cada minuto, pela vida, pela família, pela saúde, por tudo. Obrigado, Senhor Jesus. Obrigado, você ouvinte, pela audiência, pela participação, pelo carinho, pela atenção, pela paciência. Obrigado aos nossos patrocinadores pelo carinho, pela parceria. Minha gente, vamos ficando por aqui, mas eu volto amanhã, se Deus quiser, se Deus permitir, a partir das 9 horas da manhã, no nosso Domingo Hits. Espero você amanhã, se Jesus permitir, tá bom? A partir das 9 horas da manhã, com o nosso programa Domingo Hits. Na sequência, o Ângelos, depois o ofício de Nossa Senhora e depois tem João Manuel e o programa Louvor e Adoração. Um grande abraço para você, uma noite abençoada, é um final de semana maravilhoso aí para você. E você que vai para alguma festa, atenção, se for beber, não dirija. E se for dirigir, não beba. Vamos ter muito cuidado no trânsito. Um abraço, que Deus te abençoe e te proteja. Obrigado por estar ouvindo a potente educadora Santana. Até amanhã, se Deus quiser, a partir das 9 da manhã, aqui em nosso programa Domingo Hits. Boa noite, fique com Deus e com ele eu vou também. Tchau.

0: assim.
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3: O anjo do Senhor anunciou a Maria e ela concebeu do Espírito Santo. Ave Maria, cheia de graça, o Senhor é convosco. Bendita sois vós entre as mulheres. E bendito é o fruto do vosso ventre, Jesus. Santa Maria, Mãe de Deus, rogai por nós, pecadores, agora e na hora de nossa morte. Amém. Eis aqui a serva do Senhor. Faça-se em mim segundo a vossa palavra. Ave Maria, cheia de graça, o Senhor é convosco. Bendita sois vós entre as mulheres. E bendito é o fruto do vosso ventre, Jesus. Santa Maria, Mãe de Deus, rogai por nós, pecadores, agora e na hora de nossa morte. Amém. E o Verbo se fez carne e habitou entre nós. Ave Maria, cheia de graça, o Senhor é convosco. Bendita sois vós entre as mulheres, e bendito é o fruto do vosso ventre, Jesus. Santa Maria, Mãe de Deus, rogai por nós, pecadores, agora e na hora de nossa morte. Amém. Rogai por nós, Santa Mãe de Deus, para que sejamos dignos das promessas de Cristo. Oremos. Derramai, ó Deus, a vossa graça em nossos corações, para que, conhecendo pela mensagem do anjo a encarnação do vosso Filho, cheguemos, por sua paixão e cruz, à glória da ressurreição. Por nosso Senhor Jesus Cristo,

Pelo sinal da Santa Cruz, livrai-nos, Deus, nosso Senhor, dos nossos inimigos. Em nome do Pai, do Filho e do Espírito Santo. Amém. Deus o salve, Filha de Deus Pai. Deus o salve, Mãe de Deus Filho. Deus o salve, Esposa do Espírito Santo. Deus o salve, Sacrário da Santíssima Trindade.

Santa Maria, Rainha dos Céus, Mãe de Nosso Senhor Jesus Cristo, Senhora do Mundo, que a nenhum pecador desamparais nem desprezais, ponde, Senhora, em mim os olhos de vossa piedade e alcançai de vosso amado Filho o perdão de todos os meus pecados, para que eu, que agora venero com devoção vossa Santa Imaculada Conceição, mereça na outra vida alcançar o prêmio da bem-aventurança pelo merecimento de vosso bendito Filho Jesus Cristo, nosso Senhor, que com o Pai e o Espírito Santo vive e reina para sempre. Amém.

Santa Maria, Rainha dos Céus, Mãe de Nosso Senhor Jesus Cristo, Senhora do Mundo, que a nenhum pecador desamparais nem desprezais, ponde, Senhora, em mim os olhos de vossa piedade e alcançai de vosso amado Filho o perdão de todos os meus pecados, para que eu, que agora venero com devoção vossa Santa Imaculada Conceição, mereça na outra vida alcançar o prêmio da bem-aventurança pelo merecimento de vosso bendito Filho Jesus Cristo, nosso Senhor, que com o Pai e o Espírito Santo vive e reina para sempre. Amém.

Senhora do mundo, que a nenhum pecador desamparás nem desprezais. Ponde, Senhora, em mim os olhos de vossa piedade e alcançai de vosso amado Filho o perdão de todos os meus pecados, para que eu, que agora venero com devoção vossa santa imaculada Conceição, mereça na outra vida alcançar o prêmio da bem-aventurança pelo merecimento de vosso bendito Filho Jesus Cristo, nosso Senhor, que com o Pai e o Espírito Santo vive e reina para sempre. Amém.

Santa Maria, Rainha dos Céus, Mãe de Nosso Senhor Jesus Cristo, Senhora do Mundo, que a nenhum pecador desamparais nem desprezais, ponde, Senhora, em mim os olhos de vossa piedade e alcançai de vosso amado Filho o perdão de todos os meus pecados, para que eu, que agora venero com devoção vossa Santa Imaculada Conceição, mereça na outra vida alcançar o prêmio da bem-aventurança pelo merecimento de vosso bendito Filho Jesus Cristo, nosso Senhor, que com o Pai e o Espírito Santo vive e reina para sempre. Amém.

os olhos de vossa piedade e alcançar de vosso amado filho o perdão de todos os meus pecados, para que eu, que agora venero com devoção vossa santa imaculada Conceição, mereça na outra vida alcançar o prêmio da bem-aventurança pelo merecimento de vosso bendito filho Jesus Cristo, nosso Senhor, que com o Pai e o Espírito Santo vive e reina para sempre.

Santa Maria, Rainha dos Céus, Mãe de Nosso Senhor Jesus Cristo, Senhora do Mundo, que a nenhum pecador desamparás nem desprezais, ponde, Senhora, em mim.

Santa Maria, Rainha dos Céus, Mãe de Nosso Senhor Jesus Cristo, Senhora do Mundo, que a nenhum pecador desamparais nem desprezais, ponde, Senhora, em mim os olhos de vossa piedade e alcançai de vosso amado Filho o perdão de todos os meus pecados, para que eu, que agora venero com devoção vossa Santa Imaculada Conceição, mereça na outra vida alcançar o prêmio da bem-aventurança pelo merecimento de vosso bendito Filho Jesus Cristo, nosso Senhor, que com o Pai e o Espírito Santo vive e reina para sempre. Amém.

Santa Maria, Rainha dos Céus, Mãe de Nosso Senhor Jesus Cristo, Senhora do Mundo, que a nenhum pecador desamparais nem desprezais, ponde, Senhora, em mim os olhos de vossa piedade e alcançai de vosso amado Filho o perdão de todos os meus pecados, para que eu, que agora venero com devoção vossa Santa Imaculada Conceição, mereça na outra vida alcançar o prêmio da bem-aventurança pelo merecimento de vosso bendito Filho Jesus Cristo, nosso Senhor, que com o Pai e o Espírito Santo vive e reina para sempre. Amém.

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4: Senhor.

Rádio Educadora 100,7 presente no seu coração, Senhor, é teu este lugar, tome a tua direção, Senhor, pois o Senhor é que conduz a minha vida, o Senhor que conduz o meu trabalho, o Senhor conduz os meus passos, e eu te entrego também nessa noite para conduzir a minha família, Senhor. Espero que tu sempre conduza, como tem feito, conduzido sempre a minha família, conduza sempre, Senhor. Nós queremos sempre louvar-te, agradecer-te e bendizer o teu nome em tudo que fizermos. Eu te agradeço, Senhor, porque a tua presença sempre fez nova todas as coisas na minha vida. Eu te agradeço, Senhor, por mais um dia de vitória, mais uma semana de vitória, de luta, de garra, de vitória, e a tua presença, Senhor, fez com que eu sempre me prepare para falar do teu evangelho. Educador FM, presença no seu coração, programa Louvor e Adoração, quando são 18h29, hoje, 26 de setembro de 2026, olha só, 26 de setembro de 2026, é com muita alegria que nós estamos entregando esse lindo, maravilhoso dia nessa noite, Senhor, porque é tudo seu, tudo tu fizeste e tudo é o Senhor que conduz. Como diz a música, que o Senhor é o arquiteto e o Espírito Santo executa. Deus abençoe todos vocês que estão conosco fazendo o programa Louvor e Adoração, que esteve na semana ligado com na nossa educadora 100,7 FM. Eu te agradeço, Senhor, por mais uma disposição desses teus filhos que conosco conectado fica e está também continuando nesse programa Louvor e Adoração. Você pode participar 9907-1007 até 19h30, até 19h30, que depois nós vamos transmitir diretamente da Catedral do Senhor Santana o trido em louvor ao Sagrado Coração de Jesus. Terceira noite do trido e amanhã é grande festa de Coração de Jesus. Então eu convido vocês para participar conosco, ouvir, não desligue o seu rádio, deixe a palavra de Deus entrar na sua casa, através da celebração do trido do Sagrado Coração de Jesus, assim como agora com o programa Louvor e Adoração. Deus abençoe vocês e eu peço a presença do Deus, dos anjos, dos santos, para permanecer, para ficar aqui comigo e com vocês aí no seu serviço, onde vocês estiver, na sua casa, onde o som da nossa educadora estiver chegando. Que Deus acompanhe você, que Deus fique sempre em companhia, manda os anjos para ficar sempre em companhia com vocês. Educadora FM, presença em seu coração. Vinde, Espírito Santo, enchei os corações dos vossos fiéis e acendei neles o fogo do vosso amor. Enviai o vosso Espírito e tudo será criado e renovareis a face da terra. Oremos, ó Deus, que instruísse os corações dos vossos fiéis com a luz do Espírito Santo. Fazei que apreciemos retamente todas as coisas segundo o mesmo Espírito. Por sua consolação, no nosso Senhor Jesus Cristo. Amém. 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E começando nosso programa Louvor e Adoração, vamos à linda música A Vida é Casa Alugada. Fica conosco, Senhor. Ensina-nos a aceitar de coração a passagem aqui. Educador FM, presença no seu coração, participe 9907-1007, estamos aqui com vocês até as 19h30.

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1: Educador FM, presente no seu coração. Nós estamos aqui com 9907-1007 com vocês até as 9h30, que depois nós vamos retransmitir diretamente da Catedral Senhora Santana o trido em louvor ao Sagrado Coração de Jesus. Queremos ficar junto com ele, queremos ficar dentro do coração de Jesus e transformar o nosso coração no coração de Deus. Educador FM, presente no seu coração e o programa Louvor e Adoração. Agora mandar um abraço, agora já brinda a nossa programação com A Vida é Casa Alugada. Mandar um abraço também, primeira música dessa noite, para o nosso amigo Cosme Miranda. Seu Cosme Miranda, nosso irmão, está nesse momento do seu trabalho ouvindo o programa Louvor e Adoração lá nas torres, na estação eólica Caixité e Gaporã. Não é isso, meu irmão? A paz de Cristo, meu irmão. Deus abençoe, Cosme, que lhe dê uma noite tranquila, de muita paz e uma semana também semelhante. Viu, Cosme? Deus abençoe, meu querido. E para você, Cosme, chegando. Banda Êxodo cantando, Deus quero louvar-te. Ó, um louvor, louvorzão pra nós, Cosme. Deus abençoe, meu querido. Louva aí que nós vamos louvar daqui, tá bom, Cosme? Deus abençoe, Cosme.

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1: E muito feliz porque você está fazendo programação conosco. Gostou, hein, Cosme? Sempre a cantar, eu só quero dar glória ao meu Deus nas músicas, né, Cosme? É isso aí, meu irmão, Deus abençoe. Vamos 9907-1007, muita gente já participando conosco, fazendo essa noite maravilhosa, ser muito mais com as músicas que acalmam o nosso coração. Vamos? Oi, boa noite.
2: Boa noite, João Manuel, tu na paz de Jesus, que Deus proteja você e toda a sua família. Um abraço especial aí pro todo o funcionário da Rádio Educadora. Um abraço pra minha esposa Cássia, minha sogra Gelsílio, minha mãe Maria do Carmo, meu pai Nena, toda a minha família, todos meus parentes, um abraço pra Terezinha e também pra Rosário, todo o pessoal da zona rural, que Deus abençoe cada um deles, todos os ouvintes, todos os sonhos da Rádio Educadora.
1: É isso, Célio.
2: Passa pra mim, João, nada poderá nos abalar, nada poderá nos abalar. Viu? Nada. Que o Senhor Jesus tire os pensamentos negativos rodando nossas cabeças, o ódio, o rancor, o mago rodando nosso coração, cai por terra. Um abraço para o nosso padre Danilo, um abraço para todos os meus irmãos e minha irmã da Paróquia da Aparecida, padre Itamar, monsô Alec, monsô Demar e todos os padres da Diocese de Caetité. E um abraço para o Dom, nosso bicho Dom. E o renascer foi mil, foi top. Um abraço para Edson e todos os grupos de oração carismática.
1: Em nome dele, amém. Meu abraço para todos vocês, meu querido Célio, que participaram. Que Deus abençoe sempre. Com certeza, cada um de vocês estava com o coração bem fértil e recebeu uma sementinha, uma gotinha de água do Espírito Santo para ter esse sabor tão maravilhoso que realmente foi e é sempre ouvir. Bom ouvir a palavra de Deus e participar do renascer tão maravilhoso, com tanta força, tanta santidade no nosso meio. Foi bom demais, é bom demais, né? E a gente continuar o próximo ano, com certeza, o Senhor vai nos dar força para continuar o próximo ano na mesma sintonia, não é isso, Célio? Deus abençoe, meu querido. Então, Célio, você pediu? Eliana Ribeiro chegou cantando Força e Vitória. É isso, Célio, nada poderá nos abalar, nada. Então é só força e vitória.

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1: E alegre contigo, com vocês, fazendo o programa Louvor e Adoração, e o céu está em festa, porque nós estamos na sintonia da melhor Educadora FM, presente no seu coração, e o melhor da noite, o programa Louvor e Adoração. Então, vamos 9907-1007, vamos sim. Oi, boa noite.
2: Boa noite, meu amigo.
1: Oi, Bia, boa
2: noite, da Fazenda Pirajá. Tô na escuta do seu maravilhoso programa, Jean Manuel.
1: Oi, Bia, que bênção.
2: Jean Manuel, gostaria de ouvir aí o bendito de Padre Marcelo Rossi. Senhor, põe seus anjos aqui, viu?
1: Certo,
2: quero oferecer aqui para todos meus familiares, principalmente para meus filhos, meu marido, as minhas irmãs, meus irmãos, meus pais, minhas mães. Eu quero oferecer para toda a minha família, viu, Jean Manuel? Gostaria de você colocar o nome na caixinha de oração, meu nome na caixinha de oração, o nome dos meus filhos, do meu marido. Viu, Jean Manuel? Você ora pela minha família, que eu oro por você, viu, Jean Manuel?
1: Tá bom, Bia.
2: Jean Manuel, meu amigo, eu gostaria de que você fizesse uma corrente de oração para todos os meus familiares, viu? Que eu rezo por você e você reza por mim, certo, viu, Jean Manuel? Boa noite, meu amigo. Fica com Deus, viu? Domingo eu estive aí no Renascer.
1: Oh, que bênção,
2: Corpo de Vida.
1: Bia. Foi bom, Bia?
2: Eu estive aí, Jean Manuel. Foi a coisa mais linda do mundo.
1: Oh, olha só que bênção.
2: Pois
1: Bia.
2: É, muito bom, bonito. Bia. Tchau, Jean Manuel. Então, boa noite, meu amigo. Fica com Deus. Gostaria também, Jean Manuel, de você rodar os parabéns para minha irmã Anice, no Baixão de Santa Luzia, que está completando data nova amanhã,
1: certo,
2: de casamento. Roda os parabéns para ela aí, viu, meu amigo?
1: Certo,
2: já tava esquecendo.
1: Que Deus...
2: Tchau, Jean Manuel.
1: Tchau,
2: boa noite.
1: Bia. Boa noite, Bia. Que Deus abençoe a sua irmã. Que Deus sempre fique no meio deles dois, trazendo muitas chuvas de bênção para o relacionamento dessa linda família, né, Bia? Que Deus proteja sempre, e sempre nós iremos continuar rezando por todos eles. Tá bom, Bia? Vamos sim, Bia. Vamos rezar por todos, viu, minha irmã? Que bom que você gostou, Bia, aí do 20º Renascer. E aproveitando isso, e chamar, avisar que na próxima quinta-feira teremos um grupo de oração aqui no Espaço Sopro de Vida. E antes, na terça-feira, temos aqui um encontro para jovem, é o Sendeia Jovem aqui no Sopro de Vida. Venha participar conosco. Bia, muito bom, Bia. Foi muito bom você dizer que gostou, e realmente muitas pessoas que vieram gostaram bastante, Bia, que vieram pela primeira vez gostaram bastante. Que Deus continue abençoando, que outras vezes vocês poderão participar conosco aqui. Tá bom, Bia? E todos vocês que vieram, que Deus abençoe sempre. E na quinta-feira teremos o grupo de oração aqui no Espaço Sopro de Vida, às 19 horas. Você é convidado a vir participar conosco dessa continuidade de bênção recebida, que é o Renascer. Então, Bia, você pediu, Padre Marcelo, ou melhor, vamos primeiro os parabéns para sua irmã, né, Bia? Que Deus abençoe, com certeza ela deve estar ouvindo, né, Bia? Então, vamos, que Deus abençoe vocês.
3: Parabéns, parabéns, parabéns para você.
1: E você pediu, Padre Marcelo, chegou, Bia, para cantar e rezar. Senhor, põe teus anjos aqui, um clamor. Essa música é um clamor, né? Então vamos, Bia.

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1: E com ele, nós vamos 9907-1007. Vamos, João Manuel, com você, sim. Vamos. Olá, João Vitor. Boa noite, meu querido João Vitor da Rua Livramento. Ele pediu, aqui nós vamos tocar, João Vitor. Ele pediu a música Vou Me Lembrar. É isso, João Vitor. Vamos sim, né, João Vitor? Linda música, meu irmão. Então, educador, sempre presença no seu coração. E o programa é esse, Louvor e Adoração. Boa noite. Aí, João Vitor, vamos lembrar, né, João Vitor?
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1: 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Esse é o segredo, né, João Vitor?

isso, João Vitor, que ele fez, nenhum de nós é capaz, né? É isso mesmo, meu. Educador FM, presente no seu coração. Vamos, ó, mandar um abraço aqui, meu amigo Carl, né, Carl? Carl de Zumira. Há muito tempo ele falou que ouve o programa, queria ouvir uma música. E aí, Carl, meu irmão, desculpa, me perdoa, meu senhor. Viu, Carl? Então, vamos chegar, Carl? Vamos sim, meu irmão. Aqui pra você, já chegando Anjo de Resgate, cantando Mãe da Fé. Beleza, Carl? Isso, meu irmão. Então vamos rezar.

E o programa eu louvou e adoração. Aí, Cal, linda música, né, Cal? Eu até chamo essa música de. Eu titulo ela como A Mulher do Apocalipse, capítulo 12, né? Nossa Senhora, haverá um grande sinal no céu, uma mulher pisando as cabeças de serpente, né? E por aí. Então, Apocalipse 12, haverá um grande sinal no céu, uma mulher com a coroa e o sol debaixo de seus pés. Que linda música, viu, Cal? Ele, Cal, aí na rua, no alto do Cristo, né, Cal? Aí na rua do Cristo, Cal Dona Zumira. Um abraço, Cal. Vamos 9907-1007, educador do programa Louvor Adoração. Vamos sim. Mandar um abraço para nossa amiga Luzia, que está ouvindo o nosso programa. Não é, Luzia? Ela colocou aqui a mãozinha postas no amém, simbolizando o amém, né, Luzia? Deus abençoe, minha querida. Vamos, boa noite, Gilmanoel. Aqui é a Adriana da Fazenda Cerquinha. Passa para mim a música Pisa na Cabeça da Serpente. Sim, minha querida Adriana. Convidamos Maria, ou melhor, convidamos o Padre Marcelo para junto conosco cantar e rezar. Maria, Pisa na Cabeça da Serpente, com Padre Marcelo e Gustavo Lima.

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1: Então vamos seguindo, que até 19h30 nós vamos transmitir diretamente da Catedral o Trido em Louvor ao Sagrado Coração de Jesus, que a grande festa acontecerá amanhã na nossa Catedral de Senhora Santana, com procissão e a missa. É isso? É assim, daqui a pouquinho nós vamos transmitir diretamente de lá, da Catedral de Senhora Santana. E quinta-feira nós teremos um grupo de oração muito bom. Todos que participaram do 20º Renascer saíram radiantes. Todos que vieram pela primeira vez saíram radiantes. E você pode vir pela primeira vez quinta-feira aqui. Vocês que sempre têm o costume de vir, vem aqui, é forte. É, vai fortalecer as nossas orações, né? Tem pessoas que vêm sempre, além do servo do Senhor, vem sempre, acompanha sempre o grupo de oração. Sabe que é forte e não deixa por nada de vir participar nas quinta-feira, quem vem sempre, né? Então Deus abençoe vocês, e quinta-feira nós teremos o grupo de oração que nos passou sopro de vida a partir das 19 horas. E na terça-feira temos o Incendeia Jovem. É só pra jovem, que bom demais, né? Então vamos 9907-1007. Boa noite, João Manuel. Tudo bem? Tudo na paz, graças a Deus. Quero que você rodasse um louvor com Gabriela Rocha. Lindo és. No final, ora por mim. Por minha vida. Ok, Aline, Deus abençoe, minha querida, Deus proteja sempre você. Vamos rezar por você sim, viu, Aline? Então vamos com Gabriela Rocha cantando, né? Lindo és, deixa eu ver aqui, Gabriela Rocha, cadê você, minha querida? Vamos, Gabriela Rocha cantando Lindo és. Perdi. Chega, Gabriela Rocha, onde está você, minha irmã? Não. Vou achar aqui, viu, Aline? Rapidão aqui. Educadora FM presente no seu coração. E nós vamos aqui com vocês participar desse lindo encontro nas quinta-feira. Nós temos esse lindo encontro aqui nas quinta-feira. E, ou melhor, eu vou ficar devendo aqui e eu vou encontrar e passar para você, tá bom, minha irmã? Então, vamos aqui pro 9907-10, imagine participando conosco. Ô, rapaz, vamos mandar um abraço pra minha amiga Dailton. Dailton está nesse momento ouvindo o programa Louvor e Adoração, ele que não perde, todo sábado está ouvindo. Deus abençoe você, Dailton, ele está lá na Lagoa das Garças, ouvindo o programa Louvor e Adoração, ele e sua esposa também. Ó, Dailton, então vamos fazer aqui, meu irmão, chegando aqui para você que está no Banda Bom Pastor, Deus é 10, tá bom? Então canta conosco, Dailton, Deus é 10. E eu vou procurar a nossa amiga que pediu, Aline, e nós vamos cantar com a Adriana Rocha.

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1: E com você é muito mais Educador FM, presente no seu coração, 100,7. Com vocês, 24 horas, 365 dias na semana, com a permissão de Deus e a intercessão de Maria. Daqui a pouco nós vamos transmitir diretamente da Catedral Senhora Santana o Trido Sagrado Coração de Jesus. É o terceiro dia do Sagrado Coração, do Trido Sagrado Coração de Jesus. E você está convidado a ouvir conosco essa maravilhosa bênção entrando na sua casa pelas ondas da nossa Educadora 100,7 FM, dando seguida ao nosso programa Louvor e Adoração. Tá bom? E nas quinta-feira teremos um grupo de oração aqui no Espaço Sopro de Vida. Venha dar continuidade no 20º Renascer conosco, que é só alegria. Que alegria e bênção também que nós recebemos aqui no Espaço Sopro de Vida, com a unção do nosso Senhor Jesus Cristo, nesses servos do Senhor, que está sempre rezando, orando, clamando e ajudando a nós renunciar muitas coisas que não é do agrado de Deus, muitas coisas não é do agrado de Deus. Então aqui a gente sai flutuando. Educador FM, presente no seu coração. Vamos dar um abraço, meu amigo Bigode, né, Bigode, ouvindo nosso programa Louvor e Adoração todos os sábados aí no Alto do Cristo. Também um abraço, meu amigo Bé e sua família lá na Toca da Braúna, né, Bé? Sempre ouvindo o programa Louvor e Adoração, não perde um sábado. E para vocês também, São João, ô São João, aí nos brejos dos padres, seu João, Deus abençoe o senhor e dona Judite, também ouvindo o programa Louvor e Adoração. Para vocês, Celina Borges chegou cantando, o meu está chegando para cantar, Espírito Santo repousa. Vamos, Bigode, vamos, Bé, vamos, seu João e dona Judite, cantando.

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1: E alegre com vocês, com gente fazendo o programa Louvor e Adoração. Então vamos 9907-1007. Oi, boa noite.
2: Oi, Manuel, boa noite.
1: Tudo bom, meu irmão?
2: E aí, tudo bem?
1: Graças a Deus, você?
2: Tô ouvindo aqui seu programa maravilhoso.
1: Oh, que bênção.
2: Quero ouvir uma música aí. A escolha do programa aí.
1: Certo,
2: meu irmão. Ouvintes.
1: Ah.
2: Um abraço, Manuel. Deus abençoe você.
1: Amém,
2: maravilhoso programa, viu?
1: Amém, Sebastião. Que Deus abençoe você, meu querido, e toda a sua casa nessa noite maravilhosa de sábado, preparando uma semana cheia de muita bênção e graça, né? Então sim, vamos ver mais um pouquinho, Sebastião, vamos na sequência passar a sua música, tá bom, meu querido, que o programa escolheu aqui, mas foram nossos participantes, na verdade. Vamos aqui, o próximo, boa noite, mano, é Eliete Fraga, de Limoeiro. Olá. Ô Eliete, tudo bom, Eliete? Eliete Fraga de Limoeiro, tô ouvindo o programa, gosto muito, quero ouvir Padre Alessandro Campos cantando Maria, e ofereço para todos que estão na escuta e toda a minha família, e para você, boa noite, Deus abençoe. Amém, minha irmã, vou para você também, boa noite, Deus abençoe você e toda a sua família. Então, Sebastião, vamos com essa aqui, que Eliete Fraga escolheu, lá de Limoeiro. Padre Alessandro canta Maria.

0: programa Louvor e Adoração, quando são 19 horas e 31 minutos. Daqui a pouco nós vamos transmitir. Nós vamos a última música, já adiantando para vocês, pedindo perdão por tudo que nós não. Por todos vocês, pedindo perdão a vocês, porque nós não deu tempo atender todos, tá bom? Mas vamos aqui com a última música, pedindo a Deus que abençoe todos vocês. Então, vamos aqui. Boa noite, Jumanão. Boa noite, meu irmão Jumanão. Estou aqui na escuta do seu maravilhoso programa Louvor e Adoração. Deus abençoe todos. Todos nós, nossa família, nossos amigos e minha comunidade aqui, Nossa Senhora de Fátima, Pedrinhas, Polo de Biaçuci. Fique com Deus, meu irmão. Ótimo domingo. Abençoado domingo por Deus para todos nós. Amanhã. É isso aí, minha irmã. Noemi Souza, Pedrinhas, Polo de Biaçuci. Ô, Noemi, Deus abençoe você, minha querida. Então vamos para outra aqui. Quem está conosco pedindo música? É o melhor. Deixa eu ver quem está conosco aqui. Boa noite.
1: Tem Palma do Mundial. Eu queria ver um pedido de oração, oferecer para minha esposa, meus netos, Beatriz, minha filha Luana, minha netinha Manuela e meu irmão Paulinho. É mais tempo aqui, Palma do Mundial. Boa noite, Manuel.
0: Sempre participa conosco aqui, não é mais tempo. Boa noite, meu irmão. Sempre conosco aqui. Hoje, Manuel, boa noite. Aqui é Glória de Cassimiro. Quero pedir uma música, Senhor. Põe teus anjos aqui. E ofereço para todos que gostar da música, se possível, coloque meu nome na caixinha de oração. Tenha uma boa noite, Romanel. Fique com Deus. Amém, minha irmã Glória. Deus abençoe vocês. Então tá bom, vamos sim com vocês colocar, vamos rezar, tá bom? Daqui a pouquinho nós vamos seguir em oração diretamente lá da Catedral da Senhora Santana e rezando com vocês aqui, tá? Para todos nós, vamos fazer essa corrente de oração, né, minha amiga Bia, sempre pedindo. Então chegou Padre Marcelo, encerrando o programa, Senhor, põe teus anjos aqui. E sabe, nós estaremos de volta com vocês aqui para fazer o programa, tá bom? Deus abençoe, bom final de semana e uma chuva de bênção para vocês. Canta, Padre Marcelo. Junto.

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1: Viva, viva. Louvado seja nosso Senhor Jesus Cristo, para sempre seja louvado. Prezados ouvintes da 100,7 FM Educadora Santana de Caetité, prezados irmãos, fiéis irmãos e irmãs que se encontram aqui na Catedral de Senhora Santana, o nosso boa noite. Nós já estamos dando continuidade ao trido hoje da terceira noite, em preparação ao grande dia de amanhã, o dia festivo em louvor ao Sagrado Coração de Jesus. Essa é a terceira noite, já tivemos na quinta-feira a primeira noite com o subtema Sagrado Coração de Jesus, Fonte de Paz. Ontem na segunda noite, Sagrado Coração de Jesus, Fonte de União. E hoje na terceira noite, Sagrado Coração de Jesus, Fonte de Renovação Espiritual. Nós vamos nos preparar, nos aquecer para darmos continuidade fazendo mais uma brilhante noite. Vamos dar um vivo, vamos ficar de pé, gente, vamos animar logo assim, né? Senão cochila. Viva o Sagrado Coração de Jesus! Viva, viva o Imaculado Coração de Maria!
2: Irmãos e irmãs, boa noite. Hoje estamos celebrando o encerramento do nosso trido em louvor ao Sagrado Coração de Jesus. Não. Recebamos com entusiasmo a procissão de entrada, cruz processional, acólitos, ministro da palavra, celebrante de hoje, Padre Elber Lobo, e concelebrada por Monsenhor Ademar.

Recebamos agora o tema central, famílias, ide ao Sagrado Coração de Jesus. E o tema da noite, Sagrado Coração de Jesus, fonte de renovação espiritual.

acolhendo o tema central e o tema da noite com a forte salva de palmas. Muitas palmas, acolhendo o tema da noite e o tema central da festa de 2026.

0: A Trindade é o fundamento de toda vocação. Saudemos a presença de Deus em nosso meio. Em nome do Pai, e do Filho, e do Espírito Santo.
1: Amém.
0: Meus irmãos e minhas irmãs, que a graça e a paz de Deus, que é nosso Pai, o amor do coração de Jesus e a comunhão do Espírito Santo estejam convosco.
2: Bendito seja Deus que nos reuniu no amor de Cristo.
0: Sejamos todos bem-vindos e bem-vindas a esta terceira noite do Tríduo, em preparação para a festa em honra do Sagrado Coração de Jesus. É uma alegria poder celebrar com vocês. Queridos irmãos, queridas irmãs, continuemos invocando o Espírito Santo de Deus sobre nós, cantando.

0: Queridos irmãos, queridas irmãs, rogando a proteção do Sagrado Coração de Jesus sobre todas as famílias, rezemos todos juntos a oração para o ano diocesano da família. Deus Pai amoroso,
1: fonte da vida e do amor, nós te suplicamos, derrama a tua graça sobre nós e nossas famílias. Jesus, Filho amado, vem hoje ficar em nossa casa. Faz da nossa casa a tua casa, do nosso coração tua morada. Espírito Consolador, console as famílias que sofrem. Santifique e ilumine a cada membro da nossa família. Concede-nos a coragem para testemunhar com alegria o teu amor. Maria, Mãe da Igreja, São José, patrono das famílias, inspire-nos a escuta e a obediência à palavra do Senhor. Amém.

0: Passamos para a página 6. A família é um lugar onde o amor é aprendido, celebrado e também provado. É no cotidiano do lar que se experimentam a alegria e a esperança, mas também as dificuldades, os desencontros, o perdão e a necessidade de recomeçar. Por isso, a família necessita de uma fonte que a sustente e renove continuamente o seu amor por nós cristãos. Esta fonte é o próprio Cristo. No Sagrado Coração de Jesus, contemplamos o coração daquele que nos amou até o fim. Um coração manso e humilde, aberto à humanidade, ferido por amor e inteiramente entregue ao Pai. Aproximar-se desse coração é aproximar-se do centro do Evangelho. Amai-vos uns aos outros como eu vos amei.
1: Quando uma família coloca Cristo no centro de sua vida, ela encontra nele a graça para transformar suas relações. O coração de Jesus ensina os esposos a renovarem diariamente a aliança do amor, ensina os pais a educarem com ternura e firmeza, ensina os filhos a cultivar o respeito, a gratidão e a obediência. Ensina todos a compreenderem que não existe vida familiar sem a experiência do perdão. A renovação espiritual da família começa quando o lar deixa de ser apenas um espaço onde as pessoas vivem juntas e se transformam pela presença de Deus em uma pequena igreja doméstica, lugar de oração, de escuta da palavra, de partilha, de serviço e de comunhão. É ali que a fé pode passar de uma geração para outra, não somente por palavras, mas, sobretudo, pelo testemunho.

0: Por isso, uma família renovada pelo coração de Jesus é uma família que reza, perdoa, dialoga, serve e permanece unida nas dificuldades. Não é uma família sem problemas, mas uma família que aprende a enfrentar seus problemas com a presença de Deus. Não é uma família perfeita, mas uma família que reconhece suas fragilidades e, confiando na graça, encontra forças para recomeçar. O coração de Jesus também nos recorda que o amor é dom e tarefa. Ele não é apenas um sentimento que nasce espontaneamente. É uma decisão cotidiana de cuidar, acolher, compreender e permanecer. Assim, cada gesto de amor vivido dentro do seio familiar torna-se expressão concreta do amor de Cristo.
1: Que as famílias possam, portanto, aproximar-se do coração de Jesus e dizer com confiança: Jesus, manso e humilde de coração, fazei o nosso coração semelhante ao vosso. Que ele cure aquilo que está ferido, fortaleça o que está enfraquecido e reacenda aquele que perdeu o ardor. Que o Sagrado Coração de Jesus seja, em cada lar, fonte de esperança, escola de amor, caminho de reconciliação e força para recomeçar. E que, unidos ao coração de Cristo, nossos lares se tornem verdadeiros sinais de amor de Deus no mundo. Famílias que acolhem, que cuidam, que perdoam, que servem e que testemunham que o amor de Cristo é capaz de renovar todas as coisas.
2: Entrada da Bíblia. Celebramos com alegria a festa do Sagrado Coração de Jesus. Celebramos também amanhã o Dia da Bíblia, recordando São Jerônimo, grande servidor da palavra de Deus. O coração de Jesus é um coração que ama, acolhe, perdoa e chama. E é pela sua palavra que ele continua falando ao coração de cada um de nós. Por isso, digamos juntos: coração de Jesus, vamos repetir? Coração de Jesus, fazei o nosso coração semelhante ao vosso, para que acolhamos, amemos e vivamos a vossa palavra. Com o coração aberto ao Senhor, acolhamos a Bíblia, palavra que nasce do amor de Deus, alimento para nossa fé, luz para nossos caminhos e fonte de esperança para nossas famílias e para toda a comunidade.

0: O Senhor esteja convosco.
1: Ele está no meio de nós.
0: Proclamação do Evangelho de Jesus Cristo, anunciado por São João.
1: Glória a vós, Senhor.
0: Era o dia da preparação para a Páscoa. Os judeus queriam evitar que os corpos ficassem na cruz durante o sábado, porque aquele sábado era o dia da festa solene. Então pediram a Pilatos que mandasse quebrar as pernas aos crucificados e os tirasse da cruz. Os soldados foram e quebraram as pernas de um e depois do outro, que foram crucificados com Jesus. Ao se aproximar de Jesus e vendo que já estava morto, não lhe quebraram as pernas, mas um soldado abriu-lhe o lado com uma lança e logo saiu sangue e água. Aquele que viu dá testemunho, e o seu testemunho é verdadeiro, e ele sabe que fala a verdade. Palavra da salvação.
1: Glória ao Senhor.
0: Pelas palavras do Santo Evangelho, sejam perdoados os nossos pecados.
1: Amém.

Meus irmãos e minhas irmãs, chegamos ao terceiro dia desta nossa festa em preparação, né? Terceiro dia, terceira noite de Tríduo, em preparação para a festa do Sagrado Coração de Jesus. Vocês escolheram como tema da festa, ide, família, ide ao Sagrado Coração de Jesus. E hoje nós somos convidados a refletir o coração de Jesus como fonte de renovação espiritual para as nossas famílias, para todos nós. Queridos irmãos e queridas irmãs, eu gostaria de partilhar algumas palavras com vocês a respeito do tema desta noite, também do tema da festa do Sagrado Coração de Jesus neste ano diocesano, o ano da família que nós estamos vivendo na nossa diocese. Pronto. Primeiro, queria falar com vocês sobre o evangelho que nós acompanhamos, o evangelho de João. É muito interessante que esse evangelho é usado na celebração dos batismos, e eu gosto de usá-lo muito. E às vezes eu falo com os pais e padrinhos que estão trazendo suas crianças para serem batizadas, que pode parecer estranho um evangelho como esse para falar de batismo. Mas nós sabemos que o sangue e a água que jorraram do coração de Jesus é para nós motivo de renovação espiritual, de uma vida nova em Cristo. Ali nasce a igreja, ali nasce o novo povo de Deus, o novo povo de Deus que vive da água e do sangue derramado do coração sagrado de nosso Senhor Jesus Cristo. O novo povo de Deus que vive e se alimenta desta água e desse sangue. Vive, renasce pela água do batismo e se alimenta pela Eucaristia, o sacrifício de nosso Senhor Jesus Cristo. Muito interessante também que o evangelho, este que é já o finalzinho do evangelho de João, é usado nos batizados, e lá no início do evangelho de João nós temos uma passagem usada nos casamentos, aquela muito conhecida por nós nas bodas de Caná, quando Nossa Senhora, vendo a aflição do povo, pede a Jesus que lhes ajude, e ele diz: minha hora ainda não chegou. De fato, a hora de Jesus Cristo é justamente esta que nós estamos vendo, quando, como ele falou um pouco antes dessa passagem, tudo está consumado. Esta é a hora de nosso Senhor Jesus Cristo, a hora derradeira de sua missão, e quando ele cumpre plenamente a sua missão. Ele que veio para restabelecer o reinado de Deus, não um reinado como os seus parentes, irmãos achavam que seria, um reinado político, um reinado terreno, mas um reinado espiritual, um reinado que só em Deus nós podemos encontrar, um reinado que só tendo um coração semelhante ao coração de Jesus nós poderemos viver. Mas esses dois evangelhos estão intimamente ligados, até mesmo porque nesse momento estava aos pés da cruz, ou um pouco antes, Nossa Senhora, que foi levada com o discípulo amado de Jesus Cristo. Somos todos nós seus discípulos amados. Queridos irmãos e queridas irmãs, para que as nossas famílias possam, de fato, ser renovadas pelo coração de Jesus, é preciso que a gente olhe para ele. Veja o que ele disse. Aliás, hoje, logo na primeira leitura que foi feita, nós ouvimos lá aquele testemunho espiritual que Jesus nos deixou no evangelho de João, que é muito mais exigente do que aquele que encontra-se no evangelho de Marcos, Mateus e Lucas. Aqui Jesus não nos pede que nos amemos como nós nos amamos a nós próprios, mas nos amemos como ele nos amou. Se a nossa família quer de fato ir até o coração de Jesus e ser renovada por ele, é preciso amar como Jesus amou. E amar como Jesus amou é muitas vezes negar a nós mesmos,
as nossas vontades, os nossos desejos, as nossas concepções para fazer aquilo que é bom para o outro. Amar como Jesus amou não é fácil, porque amar como Jesus amou é chegar às últimas consequências, e no caso dele, a última consequência foi a morte e morte de cruz. Por isso, meus irmãos e minhas irmãs, nós precisamos entender que, diferente de gostar, amar, como eu já dizia em uma das homilias passadas, é uma opção. Quem ama, opta por amar. Gostar, a gente gosta geralmente daquelas pessoas que nos são caras. Amar, nós precisamos amar a todos. Olhando para o Sagrado Coração de Jesus, é preciso que nós peçamos a Ele a graça de amar como Ele amou, sem reservas, entregando-se totalmente, ainda que isso seja difícil para nós. E de fato é. Talvez nós ainda não consigamos amar a todos como Jesus amou, mas é preciso que cresçamos nesse amor pouco a pouco, um pouco a cada dia. Queridos irmãos e queridas irmãs, ao lembrar do tema da noite, olhando para o coração de Jesus como fonte de renovação espiritual, nós pedimos a Ele que nos ajude a vencer o mal da hipocrisia. E eu digo isso também com base no evangelho que nós acabamos de ouvir. Vejam, o início do evangelho relata que os judeus queriam que os corpos fossem tirados logo da cruz, porque aquele era um sábado solene. Eles não queriam que os crucificados ficassem ali. Eles, também os mesmos que condenaram Jesus Cristo de forma injusta, não quiseram entrar no palácio de Herodes para não se contaminarem e poder comer tranquilamente a sua Páscoa. Matar um inocente não era para eles contaminar. Matar um inocente não fez.

Nós, apesar da nossa piedade, continuamos, de uma forma ou de outra, matando o irmão, e isso não nos incomoda. Isso, muitas vezes, para a gente é normal. Temos muito cuidado para que a nossa religiosidade não chegue a esse ponto, a ponto de certa forma, ir aos poucos relativizando a lei para que a lei possa nos agradar ou para que a lei possa nos ser favoráveis. Queridos irmãos e queridas irmãs, o Evangelho de João, todo ele, é uma, se nós formos acompanhar em cada um de suas nuances, é um embate muito grande entre Jesus Cristo e aqueles que seguiam a religião judaica. Porque aqui em João já estava muito dividido. Quando foi escrito, já não havia mais aquela parte dos judeus que seguiam nosso Senhor Jesus Cristo. Ou seguia Jesus ou continuava na religião judaica. Por isso há um embate muito grande. E João quer mostrar o quanto aquele povo foi hipócrita e o quanto aquele povo foi mal ao cometer um crime tão perverso de matar um inocente, mesmo tendo uma religiosidade tão expressiva. Então, que com a gente não aconteça o mesmo. Peçamos ao Sagrado Coração de Jesus que possa nos renovar espiritualmente, para que o nosso coração seja como o dele, manso e humilde, a fim de que nós não possamos fazer mal a ninguém, a fim de que nós não compactuemos com a morte de ninguém e com as forças que atraem essa morte, a fim de que cada vez mais nós possamos construir uma cultura de paz, e que essa cultura de paz comece pelas nossas famílias. Afinal de contas, é lá que nós aprendemos por primeiro a amar, a respeitar, a cuidar de nós e do outro. Portanto, possamos cada vez mais, renovados pelo coração de Jesus, caminhar ao seu encontro, e para que as nossas famílias possam dar certo, para que nós possamos dar certo, para que a nossa vocação possa dar certo, é preciso que a gente possa ir até o coração de Jesus. É preciso que a gente possa se dirigir até ele, mas não apenas dirigir olhando para a imagem tão bela do Sagrado Coração de Jesus. Dirigir deixando que ele nos transforme. Dirigir deixando que ele faça do nosso coração um coração semelhante ao dele. Assim nós iremos cada vez mais nos renovar espiritualmente. Assim, cada vez mais nós estaremos próximos de nosso Senhor Jesus Cristo. Assim, e somente assim, por mais difícil que seja, nós poderemos amar uns aos outros como o próprio Cristo amou. Que Ele possa continuar nos guiando, possa continuar tendo compaixão de nós, e que a sua misericórdia não nos falte, para que também nós possamos espalhar essa misericórdia em todos os lugares. Que assim seja. No instante de silêncio, deixemos que a palavra proclamada e refletida fecunde o nosso coração.

Queridos irmãos, queridas irmãs, com fé, apresentemos as nossas preces ao Sagrado Coração de Jesus em forma de ladainha.

0: ofertório. Com a nossa oferta, participemos com Jesus da sua entrega na cruz, reconhecendo nele o sacrifício perfeito da redenção. Ao renovar e oferecer a Deus essa oferenda, também entregamos nosso sacrifício pessoal, nossa vida, tudo o que somos e temos. Cantemos.
1: Jesus, manso e humilde de coração,
0: fazei nosso coração semelhante ao vosso.
1: Deus onipotente e eterno, olhai para o coração de vosso filho diletíssimo e para os louvores e as satisfações que ele, em nome dos pecadores, vos tributa. E, aos que imploram a vossa misericórdia, concedei benigno o perdão dos seus pecados, por vosso mesmo Filho, Jesus Cristo, que convosco vive e reina, em união com o Espírito Santo, por todos os séculos dos séculos.
0: Amém.
1: Com o canto, apresentemos ao Senhor os nossos dons.

0: Ó Deus, fiquemos de pé para a oração final. Ó Deus, que no coração de vosso Filho, ferido por nossos pecados, nos concedestes infinitos tesouros de amor, fazei que lhe ofereçamos uma justa reparação, consagrando-lhe toda a nossa vida, por nosso Senhor Jesus Cristo, vosso Filho, na unidade do Espírito Santo.
1: Amém.
0: Pai nosso que estais nos céus, santificado seja o vosso nome. Venha a nós o vosso reino. Seja feita a vossa vontade, assim na terra como no céu. O pão nosso de cada dia nos dai hoje. Perdoai-nos as nossas ofensas, assim como nós perdoamos a quem nos tem ofendido. E não nos deixeis cair em tentação, mas livrai-nos do mal. Amém. Glória ao Pai, ao Filho e ao Espírito Santo.
1: Amém.

0: Oremos. Ó Deus, despertai nosso coração para as necessidades dos irmãos. Dai-nos sabedoria e fortaleza para proclamar vosso amor a quem mais precisa. Que possamos ser transformadores do mundo. Queremos convosco ser profetas da justiça, da reconciliação e da paz. Por nosso Senhor Jesus Cristo, vosso Filho, na unidade do Espírito Santo.
1: Amém.
0: Pai nosso que estais nos céus, santificado seja o vosso nome. Venha a nós o vosso reino. Seja feita a vossa vontade, assim na terra como no céu. O pão nosso de cada dia nos dai hoje. Perdoai-nos as nossas ofensas, assim como nós perdoamos a quem nos tem ofendido. E não nos deixeis cair em tentação, mas livrai-nos do mal. Amém. Glória ao Pai, e ao Filho, e ao Espírito Santo.

0: Oremos. Ó Deus, dai-nos um coração novo, aberto e disponível para escutar vossa palavra, acolhê-la em nossa vida e vivê-la em nossos gestos e compromissos diários. Ajudai-nos também a escutar os clamores e as dores do vosso povo que chegam aos vossos ouvidos. Por nosso Senhor Jesus Cristo, vosso Filho, na unidade do Espírito Santo.
1: Amém.
0: Pai nosso que estais no céu, seja santificado seja o vosso nome. Venha a nós o vosso reino. Seja feita a vossa vontade, assim na terra como no céu. O pão nosso de cada dia nos dai hoje. Perdoai-nos as nossas ofensas, assim como nós perdoamos a quem nos tem ofendido. E não nos deixeis cair em tentação, mas livrai-nos do mal. Amém. Glória ao Pai, ao Filho e ao Espírito Santo.
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bênção do Santíssimo Sacramento. Preparem-nos para a bênção do Santíssimo Sacramento. Na contemplação do mistério eucarístico de Cristo, peçamos ao Senhor da Messe que reacenda em nós a força da oração.

Meus irmãos e minhas irmãs, neste instante de silêncio, coloquemos diante de Jesus, no Santíssimo Sacramento, as nossas dores e alegrias. Coloquemos também diante dele todos aqueles que se confiaram às nossas orações. Também peçamos a Jesus que nos ajude a crescer na humildade e na mansidão. Peçamos também por aqueles que se encontram doentes, pelos enlutados, por aqueles que estão em zona de conflito e que vivem os terrores da violência. Também rezemos, meus irmãos e minhas irmãs, pela paz no mundo e que o coração humano seja cada vez mais lugar da paz do nosso Deus.

0: Deus e Senhor nosso, protegei a vossa Igreja, dai-lhe santos pastores e dignos ministros, derramai as vossas bênçãos sobre o nosso Santo Padre, o Papa Leão, sobre o nosso Bispo José Roberto, sobre o nosso pároco Monsenhor Alex e todo o clero, sobre o chefe da nação e do Estado, sobre todas as pessoas constituídas em dignidade, para que governem com justiça. Dai ao povo brasileiro paz constante e prosperidade completa. Favorecei com os efeitos contínuos de vossa bondade o Brasil, este bispado, a paróquia em que habitamos, a cada um de nós em particular e a todas as pessoas por quem somos obrigados a orar ou que se recomendaram às nossas orações. Tende misericórdia das almas dos fiéis que padecem no purgatório. Dai-lhe, Senhor, o descanso e a luz eterna. Pai nosso que estais nos céus, santificado seja o vosso nome. Venha a nós o vosso reino. Seja feita a vossa vontade, assim na terra como no céu. O pão nosso de cada dia nos dai hoje. Perdoai-nos as nossas ofensas, assim como nós perdoamos a quem nos tem ofendido. E não nos deixeis cair em tentação, mas livrai-nos do mal. Amém. Ave Maria, cheia de graça, o Senhor é convosco. Bendita sois vós entre as mulheres, e bendito é o fruto do vosso ventre, Jesus. Santa Maria, Mãe de Deus, rogai por nós, pecadores, agora e na hora de nossa morte. Amém. Glória ao Pai, e ao Filho, e ao Espírito Santo.
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0: Jesus, manso e humilde de coração,
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0: Graças e louvores se deem a cada momento
1: ao Santíssimo e Diviníssimo Sacramento.

Agradecimentos. 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Agradece ao povo de Deus que esteve conosco nesses dias e reforça o convite para amanhã, dia 27, às 6 horas, alvorada. Às 16 horas, hora santa, seguindo.